0: Juma.
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0: A chamada taxa das blusinhas agora foi zerada de forma definitiva.
1: O imposto de 20% era aplicado sobre importação de compras de até 50 dólares, ou seja, R$250.
0: E agora serão aplicadas apenas taxas estaduais, o que reduz o custo desses itens.
2: O texto aprovado pelo Congresso Nacional e sancionado nesta quinta-feira acaba com um imposto de 20% sobre compras internacionais de até 50 dólares, a chamada taxa das blusinhas. A cobrança já estava suspensa desde maio com a edição da medida provisória. Agora, com a sanção, se torna definitiva. O ministro da Fazenda, Dario Durigan, explica como funciona hoje o acompanhamento dessas mercadorias que vêm para o Brasil.
3: O desembaraço ele é expresso, a gente recebe a informação do que vem das empresas desde antes de sair no porto de origem. Todas as empresas sentaram conosco e disseram, não, nós vamos padronizar a caixa. Então a gente sabe o que está dentro, de que empresa que vem, que está cumprindo com regra de proteção criança e adolescente.
2: O fim da cobrança vale apenas para o imposto federal. As compras internacionais continuam sujeitas ao Imposto sobre Circulação de Mercadorias e Serviços, o ICMS, com alíquotas definidas pelos estados e pelo Distrito Federal. Serão realizadas avaliações periódicas dos impactos econômicos da lei e, caso sejam identificadas consequências, medidas poderão ser adotadas. A lei também zera impostos de importação de medicamentos destinados a doenças raras e negligenciadas sem similar nacional. Reportagem Luciana Colares de Holanda.
1: Os vales do programa Gás do Povo referentes ao mês de setembro já estão disponíveis. O prazo começou hoje.
0: A informação é do Ministério do Desenvolvimento e Assistência Social, Família e Combate à Fome.
4: A frequência de recebimento do vale varia de acordo com a quantidade de pessoas que compõem a família. Por isso, a orientação é consultar os canais oficiais e verificar se há um vale disponível e até quando ele pode ser usado. Os canais oficiais são o aplicativo Meu Social, o portal Cidadão Caixa, o Disque Social 121 com ligação gratuita e o site gasdopovo.mds.gov.br. Repetindo, gasdopovo.mds.gov.br. Por estes canais, também é possível localizar as revendas credenciadas ao programa. A Secretaria Nacional de Integração e Articulação de Plataformas Sociais Eletrônicas do MDS, Ana Lúcia Alonso, fala sobre a quantidade de vales disponíveis para cada tamanho de família.
5: O período é definido pela quantidade de pessoas na família. Famílias com mais de 4 pessoas, a cada 2 meses tem um novo vale. Família de 2 ou 3 pessoas a cada 3 meses. E todo dia 10 tem vale novo. Então é só ficar atento com a data fim e receber a nova recarga do gás, garantindo assim a alimentação do dia a dia e a qualidade de vida, dignidade para as famílias brasileiras.
4: Os vales garantem a recarga do botijão de gás de cozinha de 13 quilos. Para fazer a recarga, a família deve levar o botijão vazio até a revenda credenciada. Para trocar o vale pela recarga, os beneficiários podem usar o cartão do Bolsa Família com chip, o cartão de débito da Caixa ou o CPF da pessoa responsável familiar. Neste caso do CPF, o responsável familiar vai receber um código enviado por SMS para o celular cadastrado na Caixa Econômica. O código recebido por SMS deve ser utilizado somente no momento da validação da recarga. O MDS orienta que o código não seja compartilhado por WhatsApp, telefone ou com outras pessoas. Acesse gov.br/mds e saiba quem pode ser beneficiário do Gás do Povo. Reportagem Érica Brás.
1: Nesta semana, comemora-se o Dia Mundial da Alfabetização, fase do ensino que é a base para o desenvolvimento de um indivíduo.
0: Ela garante o acesso a informações básicas e aos direitos fundamentais e abre portas para o futuro, mesmo quando ocorre depois da idade recomendada.
1: E é sobre a educação de jovens e adultos que vamos falar nessa reportagem.

0: A partir da história de Nelma Maria, que nasceu no interior de Pernambuco.
1: Para que essa modalidade de ensino chegue a mais pessoas, foi criado um cadastro online, acessível a qualquer um que quer voltar ou começar a estudar.
2: Filha única, na infância.

0: sala de aula. Ela é aluna da Educação de Jovens e Adultos, no Centro de Ensino Médio 3 da Ceilândia, cidade que fica a cerca de 35 quilômetros do centro de Brasília.
1: Era o meu sonho estudar, e depois que eu vim para essa escola, pronto, foi a minha felicidade, foi a minha alegria. E quando logo eu entrei, eu não sabia de nada, eu errava tudinho. Agora não, tá tudo mais fácil para mim. Prova de português, passei, ganhei 9,5, na outra ganhei 7. Matemática, só errei 3. Eu fiquei tão feliz que eu saí daqui, eu estava flutuando.
0: A educação de jovens e adultos atende pessoas dos mais diferentes níveis de alfabetização e é um direito garantido por lei. Como lembra a secretária de Educação Continuada, alfabetização de jovens e adultos, diversidade e inclusão do Ministério da Educação, Zara Figueiredo.
2: Quando a gente tem, por exemplo, na Constituição, o artigo 205, dizendo que a educação é um dever do Estado e um direito do indivíduo, esse direito é para todos aqueles que estão na idade educacional, mas também aqueles que não tiveram acesso na idade considerada recomendada. Portanto, a EJA está dentro desse bojo constitucional.
0: Segundo o Censo Escolar de 2025, o país tinha mais de 2 milhões e 200 mil estudantes matriculados na EJA em quase 30 mil instituições de ensino. Fernando Lourenço, diretor do Centro de Ensino Médio 3 da Ceilândia, onde estuda a Neuma Maria, que conhecemos no início desta reportagem, explica que a escola se preparou para acolher as diferentes realidades dos alunos. Mais da metade das 64 turmas da instituição de ensino são turmas da educação de jovens e adultos.
3: São dois mundos diferentes. O ensino médio regular é uma coisa e a educação de jovens e adultos é outra. O público é diferente, os professores são diferentes, todo o planejamento é diferente.
0: Professora da instituição, Etienne Melina, afirma que aprende todos os dias com os alunos da EJA. Ela diz que para manter o aluno dentro de sala de aula, a motivação precisa ser constante.
4: É um trabalho diário, porque todos os dias para eles vem alguma coisa diferente que acontece na vida deles, uma situação ou uma promoção no trabalho que modifica toda a rotina deles. Então é sempre um trabalho diário de manter aquele aluno ali.
0: Para facilitar o acesso de pessoas que não tiveram a oportunidade de concluir a educação básica na idade regular, foi criado o Cadastro da Educação de Jovens e Adultos. A plataforma é um auxílio para o aluno encontrar a oportunidade de matrícula mais adequada à sua realidade. O endereço é cadeja.mec.gov.br. Reportagem Luana Karen.
5: Solução inovadora para um problema grave e bastante comum, o chamado pé diabético.
6: Cientistas da Universidade de Brasília uniram látex natural e luz de LED em uma tecnologia que acelera a cicatrização de feridas causadas pela doença.
5: Os curativos desenvolvidos pelos pesquisadores prometem reduzir o caminho da recuperação dos pacientes.
6: Saiba mais no quadro Ciência na Prática.
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8: Uma tecnologia desenvolvida no coração do Brasil promete transformar o tratamento de feridas crônicas. Uma combinação de látex e luz de LED acelera a cicatrização do chamado pé diabético.
9: Eu sou o professor Átila da Rocha, professor e pesquisador da Universidade de Brasília e coordenador adjunto do projeto Rafa, desenvolvido especialmente para auxiliar no tratamento de feridas associadas ao pé diabético. O projeto Rafa nasceu a partir da experiência das pesquisas voltadas para o tratamento de feridas de difícil cicatrização. A ideia fundamental foi combinar dois elementos que já são reconhecidos por seu potencial de favorecer o processo de cicatrização. O primeiro é uma película produzida a partir do látex natural e o segundo é a luz vermelha emitida por LED. No projeto Rafa, esses dois elementos são utilizados de maneira combinada.
8: A pesquisa alia o poder regenerativo da borracha natural e a capacidade de recuperação de tecidos pela luz de LED. O projeto caminha para se tornar um tratamento disponível para toda a população.
9: Os resultados obtidos até agora foram bastante positivos. Nesses estudos, nós observamos uma melhora significativa no processo de cicatrização e uma redução de tempo necessário para a cura das feridas quando comparado ao tratamento convencional. Atualmente, a tecnologia passou já por testes clínicos, né? E ele foi licenciado para uma empresa.

0: A expectativa é que, concluídas essas etapas regulatórias necessárias, essa tecnologia possa chegar à população e tornar-se mais uma alternativa para o tratamento das complicações do pé diabético.
1: Acompanhe a pesquisa na página da Universidade de Brasília. E esse foi o Ciência na Prática, com produção de Warby Calil e edição de Edinaldo Júnior. E nosso encontro com o Saber Científico volta na próxima semana. Até lá!
2: Só em 2025, a Polícia Rodoviária Federal registrou mais de 22.700 infrações por motoristas não estarem usando cadeirinha e equipamentos de retenção, como o bebê conforto.
3: O bebê conforto é um dos primeiros equipamentos onde a criança fica e é colocada após o nascimento. Por isso, deve oferecer segurança aos pequenos.
2: Na hora de comprar, é importante ficar de olho se o equipamento está dentro das regras e possui o selo do Inmetro, o Instituto Nacional de Metrologia, Qualidade e Tecnologia.
4: Na hora de comprar o bebê conforto, segurança deve vir antes do preço ou da aparência. Para escolher o modelo certo, pais e responsáveis precisam observar as características da criança e as orientações do fabricante. Um dos primeiros itens a conferir é o selo de identificação da conformidade do Inmetro. No Brasil, os dispositivos de retenção para crianças têm certificação obrigatória e precisam atender os requisitos técnicos definidos pelo Instituto. O chefe de divisão de regulamentação e qualidade regulatória do Inmetro, Hércules Souza, explica que o selo significa que o produto passou por todos os testes de segurança.
5: O selo do Inmetro, né? Ele é a evidência de que, de fato, esse objeto, componente, esse equipamento de conforto, de fato, passou pelos ensaios, né, estabelecidos pelos requisitos técnicos do Inmetro e atendem, portanto, a esse requisito estabelecido de maneira compulsória no país. Então, dispositivo de retenção para criança, incluindo aí bebê conforto, é um produto que tem que ser certificado compulsoriamente no Brasil.
4: Também é preciso conferir no produto e no manual os limites de peso e altura indicados pelo fabricante. As informações são importantes para saber se aquele modelo é adequado para a criança. A Diana Carajá, empresária de uma loja de bebês em Brasília, destaca que os pais precisam ficar atentos à segurança e o conforto dos aparelhos.
6: É um dos primeiros ambientes que o recém-nascido vai ter que se adaptar. Segurança, conforto são prioridade. A marca é algo que você pode considerar como um ponto mais secundário.
4: Para bebês de até um ano ou com até 13 quilos, dentro do limite definido pelo fabricante, o bebê conforto deve ser usado no banco traseiro e de costas para o movimento do veículo. Em caso de dúvida ou irregularidade, o consumidor pode procurar os canais oficiais do Inmetro. Reportagem Pablo Mundim.
3: Não são só os bebês conforto que precisam de selo de conformidade. São 600 produtos que passaram a receber o selo do Inmetro, que atesta a qualidade e a confiabilidade do produto.
2: E para reformar a segurança, capacete, gás veicular e extintor de incêndio contam também com um QR Code, onde o consumidor pode checar na palma da mão se o selo é verdadeiro ou se houve falsificação.
3: Nós conversamos com Márcio Oliveira, presidente do Instituto, sobre essas inovações e o trabalho de testagem e garantia realizado pelo Inmetro. Acompanhe.
2: Presidente, bem-vindo à Voz do Brasil. Um prazer ter o senhor com a gente aqui. Vamos falar sobre essa nova exigência dos capacetes para motociclistas, que agora eles têm que ter o selo de conformidade do Inmetro, né? O que esse selo garante em relação aos capacetes?
7: Obrigado pelo convite. É uma grande satisfação poder falar um pouco das ações do Inmetro a toda a população, a todos os consumidores. Bom, na verdade, o capacete, ele é um dos 600 produtos regulamentados pelo Inmetro. Isso significa que capacete, brinquedo, gás natural veicular, cilindro, só pode ser fabricado ou comercializado no Brasil se for certificado. Nós criamos uma plataforma chamada Inmetro na Palma da Mão. E na primeira etapa, nós envolvemos os capacetes, daí a nova exigência, capacetes, cilindros de gás natural veicular e extintores de incêndio. Esses três produtos foram escolhidos face às grandes denúncias e às grandes notificações

0: de acidentes. Nós criamos essa nova marca, que é o selo digital do Inmetro, onde possui 5 itens de segurança que o consumidor pode identificar na hora, no simples fato de movimentar o capacete. Então, quando o consumidor movimenta o capacete, o selo aparece aprovado, ou então aparece a marca do Inmetro. Se não aparecer nessa logomarca, já é um indício de reprovação. Mas o item de maior segurança é exatamente o QR Code. Então, o consumidor, por meio de um aplicativo chamado Inmetro na Palma da Mão, que pode ser baixado no Android e iOS, de forma muito simples, sem muitas etapas, ele vai pegar a câmera, fazer a foto no QR Code, e imediatamente vai ser direcionado para a nossa atendente virtual, chamada A Medida. A Medida, com uma linguagem muito simples, vai perguntar: está com dúvida na compra desse capacete? O consumidor vai falar sim. Ato contínuo, ela vai dizer selo falso, ou vai dizer produto aprovado.
1: O Inmetro realiza testes que atestam a segurança. A gente está falando aqui dos capacetes, mas a gente poderia estar falando, por exemplo, de brinquedos, ou o senhor falou dos cilindros de gás natural, ou seja, coisas muito sensíveis, do ponto de vista do estrago, né, que podem causar. Então, eu queria que o senhor falasse um pouco mais sobre esses testes de segurança, como que eles são feitos, como que o Inmetro atesta a segurança dos produtos.
0: Além do fortalecimento da economia do nosso país, porque deixa a concorrência de forma competitiva, eliminando exatamente a pirataria, a concorrência desleal, mas além de toda essa questão econômica, existe o principal, que é a segurança. Nós temos, nos anos anteriores, registros de acidente doméstico com brinquedo, por exemplo. Brinquedo que, ao cair de uma altura pequena, solta a parte pequena. É muito comum uma criança até 3 anos de idade colocar na boca e causar um sufocamento. Então, são situações que jamais esse brinquedo seria aprovado pelo Inmetro. Nós temos ensaios em nossos laboratórios que simulam a garganta da criança. Então, são realizados vários ensaios. Nós identificamos material tóxico na tinta. Também é comum a criança colocar o brinquedo na boca e ali estaria sendo contaminada. Brinquedos elásticos, já aconteceram casos de sufocamento, de enforcamento. Então, são riscos que são eliminados quando existe a marca do Inmetro. Daí, a grande relevância desse projeto. O consumidor levar para casa um produto certificado, achando que está aprovado e, na verdade, o selo é falso, é um risco realmente em potencial. Mariana, são 600 produtos regulamentados pelo Inmetro, fora os instrumentos de pesar e medir, como a balança, que você paga em função do peso, os radares no Brasil, que você paga em função da velocidade que foi medida. O radar está mostrando que você está ao limite da via 80 quilômetros. E você recebe uma multa, dizendo que você ultrapassou essa velocidade. Será que esse radar está verificado pelo Inmetro? Isso é a população que tem que tomar conhecimento. Solicitar do órgão de trânsito as informações ou visitar o nosso site do Inmetro. Então, lá existem todas as informações. Ao abastecer seu veículo, aparece na bomba 20 litros. Será se saiu esses 20 litros, foi colocado no seu tanque? Então, nós temos toda essa infraestrutura da qualidade no país, são mais de 12 mil técnicos realizando de forma preventiva esse trabalho em todo o país.
1: Muito bem, nós conversamos com Márcio André Oliveira, presidente do Inmetro. Muito obrigada, presidente, pela sua entrevista à Voz do Brasil.
0: Mais uma vez, agradecemos muito a oportunidade e, no caso de dúvidas, reclamações, denúncias, também nós temos à disposição da população a nossa ouvidoria. O número é o 0800-285-1818. 0800-285-1818. Muito obrigado.
1: E o Inmetro alerta sobre uma mensagem falsa que vem sendo enviada em nome da instituição.
2: O comunicado tem como alvo empresas e cidadãos e simula uma comunicação oficial relacionada a uma suposta inspeção.
1: A mensagem apresenta dados como número de processo, data de fiscalização, possíveis penalidades e prazo para regularização.
2: E inclui um botão com a indicação acessar notificação. O recurso pode ser utilizado para induzir o destinatário a clicar em links maliciosos

0: vou fornecer informações.
1: O Inmetro esclarece que não emitiu o documento e reforça que a mensagem não deve ser considerada uma comunicação oficial.
0: Qualquer dúvida, a ouvidoria do Instituto pode ser acionada pelo site gov.br/inmetro ou pelo telefone 0800-285-1818.
1: A ação do Ministério do Trabalho e Emprego resgatou mais de 400 trabalhadores de condições análogas à escravidão.
0: Desse total, mais da metade foram registrados apenas em Minas Gerais.
2: A operação resgatou 479 trabalhadores de condições análogas à escravidão. Entre os resgatados estavam 75 mulheres, 13 crianças e adolescentes e 66 migrantes, vindos de países como Argentina, Uruguai, Venezuela e Guiné-Bissau. Para realizar esse resgate, foram feitas 231 ações de fiscalização. As ações se concentraram principalmente no meio rural, no cultivo de café, cebola e batata inglesa. Houve resgate também no meio urbano, sobretudo nas construções. Há ainda casos de trabalho doméstico forçado. Em uma das situações, uma mulher de 51 anos era mantida trabalhando para uma família desde os 10 anos de idade, sem salário regular. Os empregadores foram notificados a rescindir os contratos de trabalho e a pagar aos trabalhadores um total de mais de R$1.400.000 em verbas trabalhistas e rescisórias. Os resgatados também receberão um seguro-desemprego especial. Se você desconfia de alguma ação de trabalho forçado, faça sua denúncia de forma sigilosa pela internet, no sistema IP, no site ip.cit.trabalho.gov.br. Márcia Fernandes, para a Voz do Brasil.
1: E o Ministério do Trabalho e Emprego estabeleceu prazo de 60 dias para que todos os nutricionistas, empresas beneficiárias, empresas fornecedoras e empresas facilitadoras realizem o recadastramento integral no PAT, o Programa de Alimentação do Trabalhador.
0: O prazo termina em 9 de novembro e o não cumprimento resulta na exclusão automática do cadastro no programa.
1: O recadastramento deve ser realizado em novopat.trabalho.gov.br.
0: E essas foram as informações, as notícias do governo federal.
1: Uma realização da Secretaria de Comunicação Social da Presidência da República.
0: Com produção da empresa Brasil de Comunicação.
1: Fique agora com as notícias do Poder Judiciário e do Congresso Nacional. Boa noite.
0: Boa noite, até amanhã.
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5: Ministro Flávio Dino, do Supremo Tribunal Federal, o STF, retira sigilo da investigação de repasse de emendas ao filme em homenagem ao ex-presidente Jair Bolsonaro.
6: Terceira turma do Superior Tribunal de Justiça, o STJ, veda a interrupção repentina de cobertura de tratamento a paciente com TDAH após encerramento de contrato.
5: Justiça do Trabalho. O trabalho reforça a campanha Setembro Amarelo sobre a saúde mental nas empresas.
6: Boa noite, eu sou o Arthur Filho.
5: E eu sou Walter Lima.
6: O ministro Flávio Dino, do Supremo Tribunal Federal, retirou o sigilo da decisão proferida que autorizou a operação da Polícia Federal realizada nesta quinta-feira no âmbito de ação que investiga o repasse de emendas parlamentares para empresas ligadas ao filme Dark Horse, que retrata a trajetória do ex-presidente Jair Bolsonaro.
5: De acordo com a Polícia Federal, as investigações apontam a existência de uma organização criminosa formada por agentes públicos e privados, suspeita de direcionar verbas públicas para empresas subcontratadas de forma irregular, sem comprovação da efetiva prestação dos serviços contratados.
6: Entre os alvos dos mandados de busca e apreensão da operação estão o deputado federal Mário Frias e a da produtora de Dark Horse, Karina Gama.
5: Na decisão, o ministro Flávio Dino destacou que, por envolver a autoridade conforme por prerrogativa de função, impõe-se a remessa imediata ao Supremo Tribunal Federal.
6: A terceira turma do Superior Tribunal de Justiça, o STJ, decidiu que o plano de saúde não pode interromper de forma repentina o tratamento multidisciplinar de um paciente com TDAH.
5: Essa regra se aplica mesmo quando a operadora tenha exercido regularmente o direito de

0: rescindir um contrato coletivo. Kátia Gomes.
1: O caso envolveu uma criança que fazia acompanhamento multidisciplinar para TDAH quando o contrato do plano de saúde foi rescindido. A operadora alegou que o acompanhamento não seria indispensável à sobrevivência da paciente. O colegiado deu parcial provimento ao recurso. Segundo a relatora, ministra Nancy Andrighi, a legislação prevê a necessidade de acompanhamento integral de pessoas com TDAH, inclusive com equipe multidisciplinar. Ela ressaltou que a proteção não significa assistência vitalícia, mas a cobertura deve durar por tempo razoável até alta médica, estabilização clínica ou uma alternativa que garanta a continuidade do tratamento.
2: A campanha Setembro Amarelo reforça a importância de falar sobre saúde mental também nas empresas.
0: A Justiça do Trabalho tem acompanhado de perto essa realidade. Larissa Batista.
3: Em 2025, mais de 546 mil benefícios por incapacidade temporária foram concedidos pela Previdência Social, relacionados a transtornos mentais e comportamentais. Em um caso recente, o TST determinou indenização a um bancário após reconhecer que a pressão por metas, os anos em cargos de chefia e os afastamentos médicos contribuíram para agravar o seu quadro depressivo. Atenta a esse cenário, a Justiça do Trabalho promove ações em defesa da saúde mental por meio do programa Trabalho Seguro. Se precisar de ajuda, ligue 188.
2: Ministério Público Federal fecha acordo que destina mais de R$1.800.000 ao Sistema Único de Saúde, o SUS, no Rio Grande do Sul.
0: O acordo prevê ainda 12 meses de prestação de serviços à comunidade. Vanessa Pereira.
4: O acordo de não persecução penal foi firmado entre o Ministério Público Federal e duas investigadas, a sócia proprietária e a supervisora comercial de uma empresa fornecedora de materiais médico-hospitalares por corrupção ativa e associação criminosa em esquema de pagamento de propina a médicos do SUS no município de Passo Fundo, no Rio Grande do Sul. Segundo o acordo, os mais de R$1.800.000 serão repassados ao SUS. Além das obrigações financeiras, cada investigada deverá prestar 4 horas semanais de serviços à comunidade durante um ano.
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2: A você uma boa noite.
0: E até amanhã.
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0: Está no ar o Jornal do Senado.
1: Eu sou Paula Groba.
2: E eu sou Humberto Pinheiro.
1: E estes são os destaques de hoje do Jornal do Senado, que começa agora.
2: Sancionada lei que acaba com taxa das blusinhas para compras internacionais de até 50 dólares.
1: União terá fundo para ampliar acesso gratuito à justiça.
2: Setembro Amarelo. Senado debate prevenção do suicídio e valorização da vida.
1: Boa noite.
2: Boa noite.
1: Foi sancionada a lei que acaba com a chamada taxa das blusinhas sobre compras internacionais de até 50 dólares.
2: A norma acaba com a cobrança de 20% de imposto de importação. O texto foi aprovado pelo Congresso Nacional na semana passada. Senadores defenderam que a medida deve beneficiar os consumidores com menor poder de compra. Repórter Lana Dias.
3: Foi oficializado em lei o fim do imposto de importação de 20% sobre compras internacionais de até 50 dólares, a chamada taxa das blusinhas. A norma também diminui de 60% para 30% a tarifa sobre mercadorias de até 3 mil dólares. A lei altera a cobrança do imposto de importação, mas as compras ainda continuam sendo tributadas pelo ICMS, imposto que pode variar de acordo com o estado. Quando a proposta foi aprovada no plenário do Senado, a relatora, senadora Leila Barros, do PDT do Distrito Federal, afirmou que a medida deve beneficiar os consumidores com menor poder de compra.
4: E nós sabemos quem são muitos dos brasileiros que utilizam essas compras de pequeno valor. São pessoas que procuram um produto mais barato, são famílias que precisam fazer o orçamento caber no final do mês, são trabalhadores que pesquisam preço, comparam alternativas e encontram no comércio eletrônico uma maneira de ampliar o seu poder de compra.
3: A princ...

0: princípio, as regras foram determinadas por medida provisória do Poder Executivo, que estava em vigor desde maio. Mas o texto recebeu modificações no Congresso Nacional. Uma delas foi a isenção da tarifa sobre medicamentos importados para tratamento de doenças raras ou negligenciadas que não tenham similar nacional. Também foi incluída a avaliação periódica pelo Ministério da Fazenda para verificar os efeitos econômicos da medida. A primeira deverá ser feita no prazo de 3 meses e as próximas em um intervalo de até 6 meses cada, abrangendo setores de têxteis e vestuário, calçados, acessórios, brinquedos e cosméticos. O regime de tributação também deve passar por avaliação anual do Congresso Nacional. O Poder Executivo fica autorizado a estabelecer limites de frequência nas compras para evitar o fracionamento de remessas e a utilização da isenção para fins comerciais.
1: Uma nova lei também sancionada mudou as regras da relação entre contribuintes e o fisco. Na prática, a ideia é ter multas mais proporcionais e dar mais caminhos para resolver divergências sem precisar ir à justiça. A regra geral agora é que a multa não ultrapasse 75% do imposto devido e quem regularizar a situação por conta própria poderá ter desconto na penalidade. O desconto é maior para quem paga ou parcela a dívida logo no início da discussão. Em casos mais graves, como fraude ou sonegação, a multa poderá chegar a 100%. Para quem é reincidente, pode chegar a 150%.
2: A lei também amplia a possibilidade de acordos entre o contribuinte e o fisco por meio de mediação e transação tributária e prevê a arbitragem especial tributária em que um terceiro imparcial poderá decidir o conflito sem que a disputa precise chegar ao judiciário. Para o relator da proposta, senador Efraim Filho, do PL da Paraíba, as mudanças reduzem a burocracia e dão mais segurança jurídica ao bom contribuinte.
3: O objetivo não é enfraquecer a administração pública, também não é criar privilégio para o contribuinte. O objetivo é construir equilíbrio, cobrar corretamente de quem deve, combater fraude e sonegação, mas preservar garantias mínimas para o contribuinte de boa fé.
1: O senador Flávio Arnes, do PSB do Paraná, destacou a importância da proposta que permite o saque do FGTS quando o trabalhador ou seu dependente for diagnosticado com esclerose múltipla ou esclerose lateral amiotrófica, conhecida como ELA. O projeto já foi aprovado pelo Senado e atualmente está em análise na Câmara dos Deputados.
2: O parlamentar enfatizou que a medida reconhece que as consequências do diagnóstico não se limitam a questões de saúde, mas atingem outras áreas da vida do paciente. Dados da Associação Brasileira de Esclerose Múltipla apontam que cerca de 40 mil brasileiros convivem com a condição autoimune, que afeta o sistema nervoso central e pode gerar desde dificuldades motoras até problemas cognitivos e visuais.
4: Essa proposta reconhece que o diagnóstico de uma doença crônica produz impactos que ultrapassam a dimensão clínica e atingem toda a organização familiar e financeira.
1: E uma nova lei criou um fundo para ampliar o acesso gratuito à justiça para pessoas que precisam de assistência.
2: A norma ainda determina que a execução dos recursos do fundo seja divulgada em um portal público de transparência. Repórter Patrícia Oliveira.
5: Para fortalecer a Defensoria Pública da União, um novo fundo deverá promover a prestação de assistência jurídica gratuita a quem não tem condições de pagar. O fundo teve origem em projeto de lei aprovado no Senado e de iniciativa da própria Defensoria. Entre as fontes de recursos estão dotações do orçamento e 5% das custas recolhidas na Justiça da União. Em plenário, o senador Eduardo Gomes, do PL de Tocantins, destacou que o fundo deve aumentar a capacidade de atendimento à população,
6: contribuindo para ampliação e qualificação do acesso à justiça e para a promoção dos direitos fundamentais, especialmente das pessoas em situação de vulnerabilidade.
5: A nova lei também determina que a execução dos recursos do fundo seja divulgada em um portal público de transparência. A lei entrará em vigor em outubro, 45 dias após a publicação.
1: E as futuras polícias municipais poderão ter mais autonomia para serem criadas. O Senado analisa uma mudança na PEC da Segurança Pública que retira a exigência do aval dos conselhos estaduais para a criação dessas corporações.
2: A emenda será analisada na próxima reunião da Comissão de Constituição e Justiça. Repórter Bruno Lourenço.
7: A PEC da Segurança diz que os municípios poderão constituir polícias para o policiamento ostensivo e comunitário.

0: tributário e que essas corporações passarão por uma certificação periódica pelo Conselho Estadual de Segurança Pública e Defesa Social. O senador Alessandro Vieira, do MDB de Sergipe, apresentou um pedido para retirar o dispositivo.
1: Ao criar uma nova instância política de controle e fiscalização de um ente federado por outro, porque observe, esse Conselho Estadual, ele vai interferir na autonomia de um órgão municipal. E isso não faz sentido, do seu ponto de vista jurídico.
0: O relator Rogério Carvalho, do PT de Sergipe, defende a chamada acreditação para buscar padronização e qualidade.
2: É para garantir que as normas federais únicas, ou seja, um sistema de referência, uma norma federal, se aquelas normas estão ou não sendo aplicadas por aquela corporação que está nascendo.
0: A emenda que retira a acreditação das polícias municipais por um conselho estadual deve ser analisada na próxima reunião da CCJ.
3: O silêncio também pode ser um sinal de alerta quando o assunto for depressão e ansiedade. No Setembro Amarelo, a Comissão de Direitos Humanos debateu formas de prevenir o suicídio e de fortalecer a valorização da vida.
4: Especialistas destacaram a importância de identificar situações de fragilidade emocional e apresentaram redes de apoio que podem ajudar quem enfrenta momentos de crise. Repórter Douglas Castilho.
5: Amarelo é a cor que representa um sinal de alerta. São 720 mil pessoas no mundo todo ano, segundo a OMS, vítimas de uma dor às vezes visível só para quem sofre. A presidente da Comissão de Direitos Humanos, senadora Damaris Alves, do Republicanos do Distrito Federal, destacou que a questão é mais complexa do que a depressão e precisa de uma abordagem também complexa.
6: Prevenir significa, portanto, atuar também nas escolas, nas famílias, nas comunidades. Enfrentar o bullying, o cyberbullying e as violências. Promover competências socioemocionais e identificar precocemente sinais de sofrimento e garantir acesso oportuno ao cuidado.
5: O representante do Centro de Valorização da Vida, CVV, Alan Teixeira Lima, apresentou o trabalho da instituição que é referência internacional no tema.
7: Nós somos mais conhecidos pelo telefone 188. No último ano, a gente fez 2 milhões de apoios emocionais. Uma pessoa pode ligar quantas vezes quiser para o CVV.
5: Outro canal de apoio é a Rede Pode Falar, voltada ao apoio a jovens que tenham de 13 a 25 anos, período em que o suicídio figura entre as principais causas de morte. Se precisar, peça ajuda.
4: Com edição de Paula Groba e trabalhos técnicos de Eliseu Caires, o Jornal do Senado fica por aqui. Acompanhe agora as notícias da Câmara dos Deputados. Boa noite.
3: Boa noite e até amanhã.
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9: Câmara pode incluir sardinha em lata na lista de produtos da cesta básica.
10: Proposta prorroga bolsas de ensino superior por nascimento de um filho.
11: Projeto cria política para acompanhar tecnologias criadas pela sociedade.
12: Boa noite. Avança na Câmara a proposta que institui uma política nacional para o acompanhamento de tecnologias desenvolvidas pela sociedade. A repórter Mônica Tati tem os detalhes.
13: Proposta em análise na Câmara institui a Política Nacional de Tecnologia Social. O projeto, apresentado pela deputada Jandira Fegali, do PCdoB do Rio de Janeiro, define a tecnologia social como um conjunto de processos coletivos, colaborativos e interdisciplinares que priorizam a inovação tecnológica voltada à democratização do desenvolvimento. Jandira Fegali fala sobre a importância de criar uma política para o setor, aproveitando a criatividade da sociedade.
14: Por exemplo, nas comunidades, nas favelas, em todo canto, período da enchente semiárido, que tecnologia o povo usa para dar suas soluções. A moeda complementar foi uma solução popular que começou no Ceará. E muitas outras soluções, inclusive medicinais. Então, a tecnologia social é aquela que vem inovado pelo povo e que precisa estar regulamentado em lei para que seja valorizada, reconhecida, fomentada e que a gente consiga, inclusive, dar a propriedade intelectual, que para eles é coletiva, para que essa inovação seja, de fato, respeitada.
13: As iniciativas previstas na proposta incluem áreas como água, alimentação, educação, energia, habitação, saúde, meio ambiente, inclusão digital e de assistência para pessoas com deficiência. A proposta prevê a prioridade na análise de pedidos de patente ou de registro.

0: registro dessas tecnologias no INPI, o Instituto Nacional da Propriedade Industrial. A titularidade dos direitos de invenção será decidida nos próprios contratos de fomento, garantindo que as comunidades que ajudaram a criar a solução também participem dos benefícios. Também estão previstos mecanismos que permitem que estados e municípios possam aderir às ações e que recebam apoio técnico do governo federal. A deputada Jandira Fegali explica que a construção do projeto envolveu vários setores da sociedade e governamentais.
1: Fizemos uma construção com o Ministério de Ciência, Tecnologia e Inovação e com os movimentos que representam essas várias tecnologias que surgiram no mundo, inclusive com alguns bancos de fomento, como o Banco do Brasil, como a Embrapa, Caixa Econômica, também participaram dessa construção. E, finalmente, a gente aprovou um projeto que identifica esse conjunto de contribuições, essa comunhão de contribuições que nós fizemos aqui na Comissão de Ciência, Tecnologia e Inovação.
0: O texto aprovado pela Comissão de Ciência, Tecnologia e Inovação da Câmara retirou o repasse de recursos do Fundo Nacional de Desenvolvimento Científico e Tecnológico para a Política, mas manteve a possibilidade de apoio através de dotações orçamentárias e por instrumentos de fomento já existentes. O projeto que institui a Política Nacional de Tecnologia Social ainda será analisado pelas comissões de Finanças e Tributação e de Constituição e Justiça. E se for aprovado, pode seguir direto para a votação no Senado. Da Rádio Câmara de Brasília, Mônica Tati.
2: Desenvolvimento Regional.
3: A Comissão da Amazônia aprovou o projeto que prevê a criação de cooperativas têxteis comunitárias. Relator do texto no colegiado, Zezinho Barbari, do PP do Acre, acredita que com a medida, famílias vulneráveis financeiramente terão mais renda e trabalho nas regiões Norte e Nordeste.
4: Zezinho Barbari informa que os órgãos federais vão dar preferência à compra de uniformes feitos por essas associações locais. Além disso, o deputado acrescenta que o programa incentiva o reaproveitamento ecológico de tecidos.
3: Proposta de Paulo Alexandre Barbosa, do PSD, quer o reconhecimento de Ibirá, cidade do noroeste de São Paulo, como capital nacional das águas medicinais. Em sua justificativa, ele afirma que o poder terapêutico das águas termais do município é conhecido desde 1909.
4: Segundo Paulo Alexandre Barbosa, as condições geológicas locais determinam os altos índices de vanádio, de ação antioxidante e controle glicêmico e o pH alcalino das águas. Para ele, a concessão do título busca também estimular o turismo e a preservação do patrimônio natural.
2: Consumidor.
3: Saulo Pedroso, do PSD de São Paulo, defende a criação de um sistema para rastrear e autenticar bebidas alcoólicas importadas. A medida prevê selos físicos e digitais com informações sobre origem, produtor, importador e lote, além de um aplicativo para que o consumidor possa verificar a autenticidade do produto.
4: Para Saulo Pedroso, a proposta ajuda no combate à falsificação de bebidas e aumenta a segurança dos consumidores. O sistema também deverá integrar informações com os órgãos de fiscalização e permitir a identificação de irregularidades ao longo de toda a cadeia de distribuição.
2: Direitos Humanos.
3: Eros Biondini, do PL de Minas Gerais, apresentou o projeto para assegurar a livre manifestação de crenças religiosas, incluindo pregações e citações de textos sagrados. A proposta determina que a simples expressão de dogmas ou convicções religiosas não seja enquadrada como crime.
4: O texto de Eros Biondini também pede que plataformas digitais retirem conteúdos exclusivamente por reproduzirem textos sagrados ou ensinamentos religiosos. A remoção poderá ocorrer por ordem judicial quando houver intenção comprovada de incentivar a prática de crimes violentos.
2: Educação.
3: Avança na Câmara a proposta que permite a prorrogação de bolsas de ensino superior por nascimento de um filho. A repórter Silvia Munhato tem os detalhes.
5: A Comissão de Educação da Câmara dos Deputados aprovou o projeto de lei que garante a pesquisadores e estudantes do ensino superior o direito de prorrogar o prazo de suas bolsas de estudo em caso de nascimento de filho. Pelo texto, bolsas de estudo com duração mínima de 12 meses

0: poderão ter seus prazos estendidos por até 180 dias se houver comprovação de afastamento por nascimento, adoção ou obtenção de guarda judicial. A legislação atual já permitia a prorrogação dos prazos de vigência das bolsas de estudo em caso de adoção. A proposta também permite que dois bolsistas usufruam do benefício simultaneamente pelo mesmo evento de adoção ou guarda. O relator, deputado professor Alcides, do PSDB de Goiás, diz que o texto é do interesse do sistema educacional.
1: Do ponto de vista educacional, a proposição é meritória, uma vez que apresenta medidas concretas para favorecer, de um lado, a participação dos pais no cuidado dos filhos, desde o nascimento ou adoção, ao mesmo tempo em que favorece a continuidade e conclusão de estudos e pesquisa dos estudantes pai. Ademais, na hipótese de ambos os pais da criança, nascida ou adotada, serem bolsistas, a matéria tem o mérito de assegurar aos dois o direito do afastamento das atividades acadêmicas e a prorrogação da bolsa de estudos.
0: O projeto que permite a prorrogação de bolsas de estudo do ensino superior pelo nascimento de filhos dos estudantes será analisado agora pelas comissões de Previdência, Assistência Social, Infância, Adolescência e Família e de Constituição, Justiça e de Cidadania. Da Rádio Câmara de Brasília, Silvia Minhato.
2: Tarcísio Mota, do PSOL do Rio de Janeiro, apresentou o projeto que garante tempo de planejamento para professores da educação básica. O texto estabelece que, quando a jornada for organizada por horas-aula, o limite de atividades em sala deve ser calculado pelo mesmo critério.
3: Tempo de planejamento para professor é decisivo para que a educação de qualidade aconteça. E nós não podemos deixar a covardia que alguns governos estão fazendo de contar o tempo de forma a obrigar o professor a pegar mais turmas sem receber um centavo a mais por isso. Esse projeto, portanto, garante a proporcionalidade. 3 aulas dadas, 1 aula de planejamento.
4: Tarcísio Mota sustenta que a regra mínima de proporcionalidade permite ao professor preparar aulas, elaborar provas e cuidar da saúde mental. Ele reforça que condições mais justas de trabalho para docentes asseguram melhor qualidade aos estudantes.
5: Trabalho.
2: Bibo Nunes, do PL do Rio Grande do Sul, é favorável ao projeto que amplia a licença paternidade para pais de recém-nascidos prematuros ou que precisem de internação hospitalar após o parto. O deputado explica que a prorrogação seria equivalente ao período de internação do bebê.
4: Ele acrescenta que, para ter direito ao benefício, será necessário comprovar a prematuridade ou a internação por meio de documentação hospitalar. Bibo Nunes explica que a ideia é garantir a presença do pai ao lado da mãe e do bebê durante um período de maior vulnerabilidade.
6: Um prematuro tem que ter uma necessidade reconhecida de atenção especial. E o pai tem que estar junto com a mãe nesses momentos difíceis. Não é fácil ter filho prematuro. Imagine gêmeos, que normalmente são prematuros. E como é que ficam os pais se não tem o pai ao lado da mãe o tempo todo? Se o recém-nascido precisa de 1 mês, 2 meses, 3, 4, o tempo que for. Isso é fundamental, isso não é regalia nenhuma, é simplesmente reconhecer a parte humana de quem está vindo ao mundo, que é o nascituro.
2: Fábio Garcia, do União de Mato Grosso, propõe criar uma política nacional de gestão de desempenho e eficiência para o serviço público. O projeto prevê avaliações periódicas dos servidores com base em critérios objetivos, como produtividade, qualidade do trabalho e atendimento ao público.
4: A proposta também reconhece o bom desempenho com bônus, capacitação e prioridade para ocupar funções de confiança. Fábio Garcia afirma que a intenção é melhorar a qualidade dos serviços públicos sem alterar os planos de carreira dos servidores.
5: Economia.
2: O plenário da Câmara pode votar projeto que inclui a sardinha em lata na lista de produtos da cesta básica isentos de impostos. Quem explica os detalhes é o repórter Antônio Vital.
7: Ganhou o regime de urgência e pode ser votado a qualquer momento no plenário da Câmara projeto que inclui a sardinha em lata na lista de produtos da cesta básica. Se a proposta virar lei, a sardinha passa a ter alíquota zero no pagamento de 2 novos impostos criados pela reforma tributária e que passam a ser cobrados no ano que vem. O Imposto sobre Bens e Serviços, o IBS, e a Contribuição sobre Bens e Serviços, a CBS. O IBS será distribuído a estados e municípios. Já a CBS será o imposto federal. Eles vão incidir sobre mercadorias e serviços, inclusive importados. A reforma criou ainda outro tributo, o imposto seletivo, que será cobrado sobre produtos que fazem mal à saúde. Esses

0: tributos vão substituir o PIS, a COFINS, o IPI, o ICMS e o ISS. A reforma tributária, aprovada no ano passado, isentou da cobrança do IBS e da CBS os artigos da cesta básica, inclusive carnes, o que não estava no texto e foi acrescentado durante a votação. Outros produtos com alíquota zero são alimentos como arroz, leite, manteiga e queijos. O projeto que ganhou o regime de urgência foi apresentado pelo deputado Luiz Nishimori, do PSD do Paraná, presidente da Frente Parlamentar da Pesca. A proposta será analisada junto com outra parecida, apresentada pela deputada Ana Paula Lima, do PT de Santa Catarina. Ainda será designado um relator para apresentar um texto único. A justificativa dos autores é que a sardinha em lata é uma fonte de proteína importante para pessoas com menor renda, além de relevante para o setor pesqueiro nacional, que por ano produz mais de 100 mil toneladas do produto. O deputado Pedro Lupion, do Republicanos do Paraná, coordenador da Frente Parlamentar da Agropecuária, defendeu o regime de urgência para a proposta.
1: No dia da votação da reforma tributária nesse plenário, a questão da sardinha estava no texto. Nós trabalhamos isso junto com as carnes, da mesma maneira que foi feito em relação às outras carnes, com a inclusão na cesta básica, e uma questão de texto prejudicou o setor inteiro pesqueiro, justamente nessa questão da sardinha.
0: Com o regime de urgência, o projeto pode ser votado diretamente no plenário, sem passar pela análise das comissões permanentes da Câmara. Mas a medida não foi unânime no plenário. O deputado Hildo Rocha, do MDB do Maranhão, criticou a urgência, que pode acelerar a análise do projeto e alterar a reforma tributária.
2: Essa matéria, além de não tramitar nas comissões, o que já está errado, essa proposta de lei complementar, ela altera uma regulamentação da reforma tributária que fizemos recentemente. Reforma tributária que entra em vigor a partir do ano que vem, de 2027. Ou seja, ainda nem entrou em vigor e já estamos mudando para beneficiar interesses particulares, não interesses da nação brasileira.
0: Ainda não há data para votação no plenário da Câmara do projeto que inclui a sardinha em lata na lista de produtos da cesta básica. Da Rádio Câmara de Brasília, Antônio Vital.
3: Segurança Pública.
4: Delegado Palumbo, do Podemos de São Paulo, defende criminalizar a transmissão intencional de treinamento operacional a organizações criminosas. O deputado explica que a proposta também alcança agentes públicos que repassarem esse tipo de conhecimento.
5: Delegado Palumbo argumenta que facções têm atuado de forma cada vez mais profissional com o apoio de agentes que se corrompem. Essa prática, segundo ele, eleva o grau de letalidade das ações criminosas, comprometendo a efetividade das políticas públicas de segurança.
6: O indivíduo que faz isso tem que ficar preso. A pena é estipulada em 12 anos e tem que ficar preso mesmo. Todos aqueles que se corrompem, sejam policiais, agentes públicos, se corrompem e ensinam criminosos a matarem usando um fuzil, que é uma arma de guerra, tem que ficar preso sem benefício. Nós estamos lutando com o apoio do meu partido, que é o Podemos, para que esse projeto vire lei. Porque hoje os criminosos não estão mais agindo de forma amadora, não. Eles estão treinando e com ajuda, infelizmente, de agentes que se corrompem.
4: Luiziane Lins, da Rede do Ceará, defende aumentar a pena para quem submeter trabalhadores a condições semelhantes à escravidão. Ela explica que a punição passaria a ser de 10 a 20 anos de prisão, além de multa, e o crime seria considerado hediondo e inafiançável.
5: Luiziane Lins também propõe detalhar na lei as situações que caracterizam esse crime, como trabalho forçado, jornada exaustiva, condições degradantes e restrição da liberdade por dívida. Pela proposta, a pena deve ser aumentada quando a vítima for criança ou adolescente.
4: Kiko Seleguin, do PT de São Paulo, quer proibir que pessoas que cometeram crimes hediondos recebam pagamento pela divulgação de seus delitos. A proposta prevê nulidade de contratos com produtoras, editoras e plataformas de streaming para livros, séries, filmes ou entrevistas sobre os crimes.
5: Pelo texto de Kiko Seleguin, os valores pagos aos criminosos ou a seus herdeiros deverão ser revertidos ao Fundo Penitenciário Nacional ou ao Fundo Nacional de Segurança Pública. Segundo o deputado, o objetivo é evitar que condenados lucrem com a violência e com a dor das vítimas.
4: Projeto de Pedro Lucas Fernandes, do União do Maranhão, determina que as unidades da Casa da Mulher Brasileira ofereçam acesso facilitado à perícia médico-legal para as vítimas de violência doméstica. O deputado explica que o exame poderá ser feito na própria unidade.
5: A ideia, segundo Pedro Lucas Fernandes, é evitar que a vítima se desloque para diferentes órgãos e enfrente novos constrangimentos, além de reduzir o risco da perda de provas. O texto também prevê atendimento humanizado e

0: cooperação entre União, Estados, Distrito Federal e municípios.
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3: Justiça.
4: Marcelo Crivella, do Republicanos do Rio de Janeiro, destaca a promulgação de lei que responsabiliza civilmente pais ou mães por abandono afetivo dos filhos. O parlamentar afirma que o pagamento de pensão não substitui a presença familiar na rotina da criança.
5: Não basta pagar a pensão para o filho. É preciso que o pai ou a mãe participem da vida dele. Uma criança adoece, então o pai não vai estar lá para dar apoio a ela. Uma criança passa numa prova ou fica reprovada, ela não vai ter o carinho do pai. E uma criança que vai disputar uma competição na escola, os pais dos outros estão presentes e o dela ausente. Essa lei do abandono afetivo tornou um ilícito civil. Eu gostaria que fosse crime, mas o Congresso assim não aprovou. Ficou apenas o ilícito. Portanto, terá que pagar indenização pelo abandono afetivo.
4: Marcelo Crivella avalia que a nova lei pode reeducar responsáveis que cumprem obrigações financeiras, mas se afastam da vida dos filhos. Ele observa que a indenização passa a ser aplicada quando a ausência afetiva causar prejuízo à criança ou ao adolescente.
6: Termina agora o jornal Câmara dos Deputados, produzido pela Rádio Câmara, com trabalhos técnicos de Wellington Teles e apresentação de Luciana Vieira e Val Monteiro. Boa noite.
4: A Voz do Brasil está de volta amanhã. Uma boa noite para você.
3: 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Boa noite.

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19: Opa, agora é hora de sucesso. Neste 10 de setembro de 2026, hoje é quinta-feira. Eu sou Evandro Filho e este é o Nação Sertaneja, que está apenas começando. Que alegria ter você do outro lado do radinho. Vamos juntos curtir aquele som que você adora. Pra começar, tem Vitor Fernandes.
20: Música linda, hein? Essa é demais. Pode cantar.

Só Se For Sozinho, a nova de Jorge Mateus, logo no comecinho do Nação Sertaneja desta quinta-feira, hoje 10 de setembro de 2026. Para você que tá trabalhando, já tá antenado com a gente, você que segue pelas ruas e avenidas da nossa cidade, pelas rodovias da nossa região, muito obrigado pela carona. Você que tá nos números mágicos da boa música, aumenta o volume, bora curtir Yasmin Santos.

0: Castelar, Orgulho de Ser Peão, aquele som de tirar o chapéu, fechando a primeira sequência desta quinta-feira, que teve Zé Neto e Cristiano, teve Yasmin Santos, e ó, já já eu trago o som da Lauana Prado.
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0: Falei que era rapidão, aqui é o Evandro, que já está de volta no seu rádio nesta quinta-feira, dia de postar aquele

0: BBT nas redes sociais e dia de ouvir a nova da Luana Prado com Murilo Huff pra você lembrar de mim, ó.
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chega nova da Marília Tavares com a Priscila Senna, mais uma que você pede aqui na nossa programação, hein? Ó, você que já postou aquele TBT, já manda mensagem também na rede social aqui da rádio, vai conversando comigo, com a nossa produção, e o som vai rolando com Yasmin Santos e Simone Mendes.

0: Gustavo Mioto, senhoras e senhores.
1: Esse aqui é o novo sozinho do Gustavo Mioto com Murilo Ruf. Curtimos ainda Bruno Barreto e o Trenzão. E Yasmin Santos com a Simone Mendes, Nem a Pau. E já já tem Maria Cecília e Rodolfo.
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1: Oi, turma, aqui é o Evandro Filho, que já está de volta, agradecendo a audiência do pessoal da Zona Rural. Boa quinta-feira de lida campeira para você que trabalha na agricultura, você que planta algodão, milho, amendoim, para você que cultiva maracujá também. É, por que eu tô falando isso? Porque tem essa daqui, a flor de maracujá, com Maria Cecília e Rodolfo, em Mato Grosso e Matias.

Paulinha Matos com Priscila Senna, Covarde. Tem mais música, o sujeitinho que você gosta. Ó, aquela baladinha pop romântica sertaneja de Matheus e Cauã com Simone Mendes.

0: 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Felipe Rodrigo, Léo Chaves, Me Devolve Ela, Meu Silêncio, Matheus e Cauã com Simone Mendes. É a trilha sonora da sua quinta-feira.
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0: Por aqui segue o Evandro Filho tocando aquele som que você ama na estação que chacoalha a roseira da emoção na sua quinta-feira, 10 de setembro de 2026. Bora curtir a Daí Cardoso? Aumenta o volume, tem um novo homem.

esse é o Canudinho do Gustavo Lima e da Ana Castela. O Gabriel adora o som do Gustavo Lima. O Felipe tá ligado com a gente também. O Anselmo por aqui. O Oséias, valeu pela audiência. Agora tem Rafa Torres com João Gomes.

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1: Mariane Matheus e a participação de Kaique Felipe, Desiste de Mim. Curtimos ainda Kaique Felipe, teve Rafa Torres. E ó, depois do intervalo eu volto trazendo o Cantinho Caipira.
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1: Oi, fã de moda sertaneja, aqui é o Evandro e o Cantinho Caipira tá na área nesta quinta-feira. Hoje é dia de TBT nas redes sociais, dia de postar aquela foto para relembrar grandes momentos. Mas aqui no nosso programa a gente relembra grandes momentos da música raiz. A gente abre o nosso baú ou o nosso balaio, como eu sempre costumo dizer, e trago aqueles modão bem especial, hein? A primeira vem com o Zé Mulato e Cassiano, o Doutor dos Anéis.
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3: É o meu doutor Jonathan Camelo.
2: Doutor João Zuclo, nosso abraço.
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0: contra o quê, compadre?
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0: compadre. 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

Estou num bagaço, João Mulato e Douradinho. Pra você que está curtindo no radinho, no aparelho de som, tá aí no seu carro, no seu caminhão, onde você estiver, a gente segue com a boa canção sertaneja, pra você relembrar bons e velhos momentos do passado. E já trago as Irmãs Galvão, com Amor em Segredo.

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0: Goião, caminhoneiro, goiano e paranaense, aqui no Cantinho Caipira desta quinta-feira. Tocou ainda Douglas Cial, teve Mans Galvão e já já tem o Thales Lessa. Já já, hein? Segura aí.
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0: Evandro Filho de volta, desejando parabéns para todos os aniversariantes de hoje. Que Papai do Céu possa abençoar a sua vida abundantemente. Agora tem o Thales Lessa.

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0: vai ter rodeio normal para os meninos que adoram uma festa de peão, uma cavalgada, um rodeio, seja qual for o roteiro, uma quermesse também vai muito bem, hein? E o nosso Nação Sertaneja de hoje fica por aqui, mas amanhã nós estaremos juntos, se Deus quiserem. Até lá, tchau, tchau.
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No amor não adianta você achar que as coisas vão sempre a favor da maré. 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

estou já por aqui na nossa rádio, eu tô chegando. Dia lindona. Ô, amigão, você tá bem? É, obrigado pelo carinho, muito prazer. Sou o Joel Cabral e a partir de agora a festa do Madrugada tá começando aqui assim, hein, gente? Alegria em primeiro lugar. Não importa onde você esteja, não o que você esteja fazendo. Ah, mas eu quero você comigo. Agora, se você quiser me contar de onde você tá me ouvindo, eu vou te mandar um abraço, viu? Vai lá no meu Instagram agora, Joel Cabral Voz. É assim que você encontra fácil, Joel Cabral, tá? Me manda mensagem dizendo de onde você tá me ouvindo e eu te mando um abraço por aqui. Combinado? Bora começar a festa da sexta, gente! Madrugada com você! Abrindo madrugada de hoje, João Bosco e Vinícius e Maiara e Maraísa. No fim da noite, olha o que acontece. Bom dia! 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

Solimões, no Madrugada Divergência, hein, modão? A DR resolve, né? Antes, Murilo Huff, Saudade Estranha, César Menotti, Fabiano com Ana Castela, Eu Sei Você Não Dá, e abrimos com o quarteto João Bosco e Vinícius e Maiara e Maraísa. Fim de noite, continua aqui, ó, boa sexta!

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sua cesta, hein, Gustavo Lima? Baixa alojada, bala alojada, hein? Teve antes Marcos e Belucci, discordo. E ainda Matheus e Cauã com Laona Prado. Admita, daqui a pouquinho a gente já volta, hein? Você tá gostando, é? Ah, então se prepare pra cantar junto com Guilherme Santiago, Jorge e Matheus, com Zezé de

0: meia-noite e 33.
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0: foi rápido, tamo de volta!
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0: O melhor da madruga é você comigo, ó.
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0: Zezé de Camargo chegando no Madrugada, eu duvido, ó que modão. Ó,

gostosa Guilherme Santiago as modas que eu fiz pra você. Antes, Guilherme Minuto e Panda, eu duvido. Jorge Matheus, com você vai sentir saudade. E ainda Zezé de Camargo, eu duvido. Vem cá junto, boa sexta.

madrugada gostosa fechando a primeira hora. Maurício e Eduardo, solteira no mundo. Antes, PPA com Diego e Vitor Hugo, carne de chocolate. E o Luan Pereira cantou com Gustavo Mioto. Moletom, você tá gostando, é? Que isso, agora que terminou nossa primeira hora, tem muita moda por aqui. Daqui a pouquinho, após o intervalo, você vai cantar com Daniel e Edson Hudson. Vai ter Ana Castela, até o Henrique e o Juliano.

0: 1 e 2.
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0: sabe por que que eu voltei aqui?
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0: É porque você continuou. Ah, então vem comigo.
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0: Marcos e Belucci chegando com o Natson, o Ferinha. Que versão, gente. Como um beijo. Bom dia.

0: Jorge. Matheus.
1: Obrigado, Hugo. Tamo junto, cara.
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e Juliano no Madrugada. Obrigado, Deus. Como temos a agradecer, né? Eu, por exemplo, agradecer pela sua companhia, essa oportunidade que eu tenho de passar essa madruga com você. Ah, vai ser bom. Obrigado, Deus. Antes, Rio Negro e Solimões e Country Beat apaixona muita gente. Hugo Henrique com Jorge e Matheus, Loira do Paraná, e Marcos e Beluti, Natson Oferinha, como um beijo. Bora continuar? Sério? Ah, então chega mais pertinho.

madrugada gostosa, Ana Castela. É que eu não te esqueci, hein, modão? Teve antes Daniel com Edson e Hudson, Malícia de Mulher. E ainda João Pedro e Cristiano, Acordou Namorando. Gostou? Que legal. Daqui a pouquinho tem mais. Ei, rápido demais o intervalo, hein? Pra você cantar junto com o Zé Neto e Cristiano, vai ter João Bosco e Vinícius, a Simone e Mê.

0: 1:32.
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0: Aqui, ó!
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0: Você sabe que tudo isso aqui é pra você, né? Ó, ó. Gustavo Lima tá chegando no Madrugada com essa reflexão que eu faço questão de fazer junto com você. Retrovisor, como temos que ser grato, né, gente? Ó,

Simone Mendes, Dois Tristes. Antes teve PPA com Diego e Vitor Hugo, Carmed e Chocolate. O Eduardo Costa com o Novo Cara. E ainda Gustavo Lima, Retrovisor. Continua aqui, ó. Boa sexta!

sua sexta, Kleber e Cauã fechando essa hora, mil adjetivos, muito, hein? Antes, Zé Neto e Cristiano, Barulho do Foguete, e os Bonifácios com a Thaíra e Alexandre, Deus me deu esse lugar! Bora continuar daqui a pouquinho após o intervalo? Tem muita moda pra você, ô, se tem! Lá vem, ó, Murilo Ruf, Maurício e Eduardo, você vai cantar com o Felipe Araújo.

0: 2 e 8.
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Me manda mensagem dizendo de onde tá me ouvindo, eu fico muito contente. Ô, se fico! Olha quem tá no Madrugada com a gente! O Rafael, a Juliana. Sabe onde eles estão? No Vale do Itajaí, em Brusque, curtindo a gente. Obrigado pela

o Cabral Voz no meu Instagram e me conta de onde você tá me ouvindo, depois eu te mando um abraço aqui. Combinado, lindona? Certo, amigão? Bora junto nessa hora. Vem, vem. Felipe Araújo chegando no Madrugada. Mentira que virou paixão. Ó que motão, gente. Bom dia.

0: Magalhães, da madrugada mais gostosa, cancela o pedido. Antes teve Emílio e Eduardo, barulho de buzina. Israel e Rodolfo, chegou um áudio. E o Felipe Araújo, mentira que virou paixão. A que segue pra você. Ó, ó. 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

Madrugada Boa Demais com Maurício e Eduardo Solteiro no Mundo. Antes teve Que Versão, hein? Edson e Hudson e Maiara e Manaísa, foi você quem trouxe. E ainda João Lucas Freitas e Kleber e Cauã, Preso ao Seu Beijo. Daqui a pouquinho tem mais moda, se prepare. Lá vem o Ralph, a Marília Mendonça inesquecível, o Zezé de Camargo.

0: 2:38.
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0: como é bom continuar aqui com você, ó. Madrugada com você. Zezé de Camargo tá chegando no Madrugada com o Discutidas, ó que modão. O Marcos gosta demais dessa moda. Obrigado pela sua participação, rapaz. Tá em Toledo, no Paraná, ouvindo a gente.
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Balada Marília Mendonça inesquecível, Rosa Embriagada. Antes, Júnior Marques, Ilusão de Amor, de Paulo e Paulino com Chorar de Soluçar e o Zezé de Camargo, Discutidas. Aqui segue, ó.

Madrugada Gostosa, Ed Brito e Samuel, toda mulher, fechando essa hora. Antes teve o Ralph e Você Tá Fazendo Falta. E o Guilherme Benuto com Panda, Eu Duvido. Daqui a pouquinho, na próxima hora, ó, com quem você vai cantar. Matheus e Cauã, com Henrique e Juliano, até com Hugo e Guilherme, Jorge e Matheus.

0: 3 e 7.
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0: que legal que você tá por aí, ó.
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0: Eu continuo por aqui, bora junto, vem, vem.
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0: Gustavo Mioto chegando e abrindo essa hora no Madrugada. Voltando pra...

madrugada, Hugo e Guilherme, Jorge e Matheus, meu número. Antes teve Rio Negro e Solimões e Emílio e Eduardo sonhando com você. Fernanda e Sorocaba com balcão de madeira e Gustavo Mioto voltando pra mim. Continua aqui. Bom dia.

0: madrugada boa, tocando Ana Castela, é que eu não te esqueci. Teve antes Matheus e Cauã, bom sinal. E ainda os Bonifácios com a Thaíra e Alexandre. Deus me deu esse lugar. Daqui a pouquinho após o intervalo, lá vem Maiara e Maraíza, Simone Mendes, o Bruno e o Marrone. Até o Diego e o Vitor Hugo, hein?
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0: 3:38.
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3: Aqui continua só pra você. Vem na sexta, ó, ó. Gustavo Lima chegando com Bala Alojada no Madrugada.

0: devagar demais, tipo...
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madrugada gostosa, fechando essa hora, Leandro e Romário, Iker e o Gilmar, Corações Egoístas. Antes, Bruno e Marrone, Fantasma da Saudade. E o Júnior Marques cantou Ilusão de Amor. Bora viajar no túnel do tempo sertanejo? Vai começar já após o intervalo, aquela viagem especial, e eu sempre conto com você. Combinado, lindona? Certo, amigão? Não sai daí. Até já!

0: 47.
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0: tudo bem por aí? Alegria em primeiro lugar, muito prazer, sou o Joel Cabral. Eu continuo com você na madrugada todinha, tá lindona? Certo, amigão? Vem junto!
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0: Pra começar, César e Paulinho!
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Camargo do Madrugado, meu anjo azul, ei, moda! Antes, Christian Ralph, desejo de amar. E abrimos com César e Paulinho, chute pro gol. Você continua comigo aqui no Madrugada? Então bora!

madrugada, Jaine, preciso ser amada, 1993, ei, moda ajeitada. E aí, quer ouvir mais saudade? Daqui a pouquinho, após o intervalo, tem muito mais, fazer aquela viagem no túnel do tempo. Eu quero você com a gente, tá bom? Se prepare pra ouvir essa daqui do André e Adriano.

0: 4:38.
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0: Leandro e Leonardo Madrugada, não aprendi a dizer adeus, hein? Teve Luiz Cláudio e Juliano antes, te perdi. E abrimos com o Jean Giovanni. Vem comigo? Então bora, bora!
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0: André e Adriano chegando, talvez seja amor. Que modão, gente!

0: 5 horas.
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0: 5h39.
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1: Novo terminal de grãos do Porto de São Francisco do Sul obtém habilitação da ANTAQ. Exportações demonstram protagonismo brasileiro no mercado global de carnes. Essas e outras notícias logo após a nossa mensagem cooperativista.
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1: 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Alô, amigos do sul do Brasil, eu sou o René Roberto e hoje é sexta-feira, edição de 11 de setembro de 2026. E atenção para os assuntos que farão parte do nosso programa Cooperativismo e Notícia neste final de semana na TV. Alô, repórter da Fecoagro, Domar Frison, quais são os detalhes?
3: Fala, meu amigo René Roberto, grande abraço, amigo ouvinte. Essa semana a gente vai destacar o Congresso Brasileiro de Milho e Sorgo que aconteceu em Chapecó. Durante quatro dias, perto de 650 profissionais de sete países estiveram por lá. Foi um evento que debateu a cadeia de ponta a ponta, do campo ao mercado. Como explica o coordenador geral do Congresso, o pesquisador da Epagre, Felipe Bermudes.
4: Foi um evento que trouxe muita luz, principalmente em questão de mercado. Nós vimos agora que o milho tem a sua importância, mas nós vimos que o sorgo está aumentando a sua importância de importação de outros países, buscando o sorgo do Brasil, principalmente a China.
3: E também vamos dar visibilidade ao projeto Leite Mais Saudável da Cooper Auriverde. Nele, a cooperativa espera manter em ascensão os 148 produtores que fazem parte do fomento. O objetivo é manter a sanidade dos rebanhos, propondo manejos mais eficientes, tendo sempre em mente os melhores resultados. Como explica o gerente do fomento de leite da Cooper Auriverde, Diogo Sembranel.
5: O que a gente percebe, quem tem gestão consegue atravessar de forma mais tranquila, né? Porque hoje o produtor é uma empresa rural e tudo parte da gestão e gestão geral, pessoas, manejo nutricional, né? Então o produtor tem a sabedoria.
3: Produzido por nós, pela equipe de comunicação da Fecoagro, o programa Cooperativismo em Notícia é veiculado aos sábados, às 8h30 pelo Canal Rural. Um pouco mais cedo, às 7h, o programa está na TV Cidade de Joinville. No mesmo dia, às 11h30, você poderá assisti-lo na TV Sul Catarinense de Araranguá. Na RBA TV de Rio do Sul, a veiculação ocorre aos domingos, às 8 horas. Na NDTV, o programa é apresentado às 8h30 para todo o estado de Santa Catarina. Logo depois, às 9h, o programa é exibido pela TV Brusque para o Médio Vale do Itajaí. Já na TV Coop Santa Catarina, a exibição é feita aos sábados e domingos, à 1h.
1: Obrigado, Domar. Forte abraço e até a próxima. E essas são as notícias. Novo terminal de grãos do Porto de São Francisco do Sul obtém habilitação da ANTAQ. O novo terminal de exportação do Porto de Santa Catarina deu mais um passo importante para entrar em operação. Após a publicação no mês passado do termo de liberação pela operação, o terminal de uso privado Bung Terminal Graneleiro de São Francisco do Sul foi habilitado ao tráfego internacional pela Agência Nacional de Transportes Aquaviários ANTAQ, por meio da Superintendência de Outorgas. O terminal de uso privado Tupi será o sétimo porto do estado que tem terminais em operação em São Francisco do Sul, Itapoá, Itajaí, Navegantes, Imbituba e Laguna. O oitavo terminal porto em Santa Catarina será o segundo de Itapoá, da Coamo Cooperativa Agroindustrial, com obras previstas para 2027. Além do termo de liberação da operação, o porto conta com protocolo do Plano de Segurança Portuária. Antes denominado Terminal Graneleiro de São Francisco do Sul, o Tupi da Bung já conta com licença ambiental de operação concedida pelo IBAMA. O porto está instalado no bairro Morro Bela Vista, perto do Porto de São Francisco do Sul. Cooperativismo Gaúcho teve forte presença na 49ª edição da Expo Inter, realizada na última semana no município de Esteio. A participação do sistema Alcergues foi marcada por uma programação voltada a negócios, representando

0: representação institucional e formação de lideranças. De acordo com o presidente do sistema Osergis, Darcy Hartmann, esse evento também foi uma oportunidade de aproximar o setor da sociedade. Ele disse: queremos mostrar para a sociedade da Grande Porto Alegre, mas também de todo o estado gaúcho, o quanto somos importantes, o quanto crescemos e o quanto fazemos bem para as comunidades onde estamos atuando. A abertura de novos mercados esteve entre os principais temas debatidos durante a feira. Um dos painéis tratou dos impactos do acordo entre Mercosul e União Europeia, especialmente para cadeias como vinhos, carnes, arroz, leite, queijos e embutidos. Esses segmentos podem enfrentar maior concorrência no mercado interno, mas também ganham novas oportunidades de inserção internacional. Outro destaque foi a valorização da identidade cooperativista. Cerca de 150 cooperativas gaúchas já utilizam o selo Somos Coop, que identifica a origem dos produtos e serviços. A proposta é reforçar a ligação entre produção, território e produtores, ampliando a diferenciação em mercados cada vez mais competitivos. O acesso ao crédito também ganhou espaço na Expo Inter. O Sicred iniciou o Plano Safra 26-27 com a liberação de 5,6 bilhões de reais em todo o Brasil, apenas no primeiro mês, crescimento de 6% em relação ao mesmo período anterior. Só em julho, foram mais de 27 mil operações, com destaque para custeio agrícola e o apoio à agricultura familiar por meio do Pronaf. Segundo o Anuário do Cooperativismo, o estado do Rio Grande do Sul conta hoje com 375 cooperativas e 4 milhões e 400 mil cooperados, mais de um terço da população do estado. O setor gera mais de 80 mil empregos diretos, está presente em quase todos os municípios gaúchos e registrou sobras de 6 bilhões e 260 milhões de reais no último ano. O faturamento cresceu 10% em relação a 2024. E a seguir, depois da nossa mensagem cooperativista, nossa última notícia: exportações demonstram protagonismo brasileiro no mercado global de carnes. Aguardem!
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0: E agora atenção para a última notícia. O Brasil deve seguir como líder global nas exportações de carne bovina e de frango em 2026, mesmo diante das mudanças no comportamento da demanda internacional. Por outro lado, a inversão do ciclo pecuário e as incertezas no mercado de grãos reforçam a necessidade de planejamento por parte dos produtores e da indústria. Esse cenário foi apresentado durante o webinar promovido pelo Sistema Faesc Senar, em parceria com a consultoria Safras e Mercado. O encontro reuniu produtores, técnicos e lideranças do agro para discutir as perspectivas do mercado de carnes e leite nos próximos meses. O analista de mercado sênior da Safras e Mercado, Fernando Iglesias, destacou que o ritmo das exportações brasileiras segue elevado neste ano e que o cenário internacional amplia as oportunidades para o país. Segundo Iglesias, as disputas comerciais entre grandes economias colocam o Brasil em posição estratégica, mas também exigem diversificação dos destinos. No caso da carne bovina, Iglesias chamou atenção para mudanças recentes no mercado chinês. Ele disse: exportamos um volume expressivo no primeiro semestre, mas em julho, quando iniciou um processo de desaceleração das exportações para o mercado chinês, registramos o pior resultado do ano. Ainda de acordo com ele, a definição de cotas por parte da China antecipou a disputa entre fornecedores. Destacou: houve uma corrida muito forte pelas exportações. Quem chegou primeiro conseguiu uma fatia maior desse mercado, tanto entre exportadores quanto entre importadores. Diante desse cenário, explicou ele, cresce a necessidade de reduzir a dependência chinesa, que hoje responde por quase metade das exportações brasileiras. Países como Japão e Coreia do Sul aparecem como mercados estratégicos. Há também expectativa de que estados da região sul estejam entre os primeiros habilitados a exportar carne bovina ao Japão, o que pode abrir novas oportunidades, especialmente para regiões com alto padrão sanitário, como é o caso de Santa Catarina. As carnes de frango e suína, os embarques seguem elevados. Só em julho, o Brasil exportou 505 mil toneladas de frango, um dos maiores volumes já registrados. Mesmo assim, ainda há oferta significativa no mercado interno. Já no setor de suínos, o destaque foi a queda na receita das exportações. O país asiático, Filipinas, um dos principais destinos, vem pagando valores menores, o que aumenta a instabilidade do mercado. O analista também ressaltou que fatores sanitários seguem o radar global, como a influenza aviária, a peste suína africana e casos de febre aftosa em diferentes países. Situações que podem alterar o fluxo do comércio internacional e favorecer fornecedores com maior controle sanitário.

0: Para Fernando Iglesias, a agroindústria brasileira deve manter o foco nas exportações, com atenção à abertura de novos mercados, a redução da dependência de poucos compradores e a agregação de valor aos produtos nacionais. 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
3: Uma mudança nas regras de trânsito pode colocar dinheiro de volta no bolso de milhares de motoristas. O CONTRAN, Conselho Nacional de Trânsito, autorizou o ressarcimento de multas já pagas em uma situação específica e a medida pode alcançar mais de 267 mil autuações. Apesar do número expressivo, a devolução ainda foi pouco procurada. Até agora, somente 515 motoristas solicitaram e receberam os valores de volta. Isso representa apenas 0,2% das multas expedidas. A regra foi estabelecida em uma deliberação publicada pelo CONTRAN em abril e tem aplicação retroativa. Na prática, quem se enquadra nas condições determinadas pelo órgão pode pedir a restituição de uma multa que já foi quitada. A medida vale para motoristas que utilizaram um sistema de cobrança de pedágio, deixaram de pagar a tarifa dentro do prazo de 30 dias, foram multados e posteriormente quitaram a penalidade. Nesses casos, é possível solicitar o ressarcimento do valor pago pela multa, que pode chegar a R$ 195,23. 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

6:08. Bom dia. Estamos chegando aqui na Videira com mais um programa nosso, Alvorada Sertaneja. Na manhã de sexta-feira, gente, 11 de setembro de 2026. Estamos aí com a temperatura nesse momento marcando aqui 17 graus, né? O tempo parcialmente nublado em Videira. Estamos aí com o nosso programa até as 8 horas de Martins na sua companhia, com o melhor da música para vocês. 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Bom dia a todo esse povão, gente boa, a partir de agora se liga aqui na nossa programação em mais um Alvorada Sertaneja.

0: 6:15.
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6h24. Bom dia, minha gente. Bom dia, meu povo. Bom dia a você que tá ligado com a gente, curtindo a nossa programação. Na manhã de sexta-feira, né? Isso, um abraço a todo esse povão, gente boa. Tão cedo aí tomando um chimarrão, tomando seu café da manhã. Muita gente já na lida cedo, pessoal ali na sala de ordenha, tirando leite já cedinho, né, gente? Rapaz, chova ou não chova, o leite tem que sair, né? Tem que entregar o leite aí, tá bom? Pessoal do transporte em geral aí, né, também recolhendo o povo, buscando aqui, buscando ali. Eita, rapaz, né? O pessoal do transporte escolar, do transporte aí das empresas, enfim, todo esse povão já cedo ligado com a gente, os amigos do transporte de ração, pessoal do transporte aves aí, transporte suíno, e assim vai, né? Vamos que é 6h24, manhã de sexta-feira, minha gente.

0: 6h27.
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14: 6:31, 6:31, vamos seguindo aí com o nosso programa. 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6:32, a gente vai seguindo aí com o nosso programa, vamos aí com o nosso Alvorada Sertaneja e o melhor da música pra você aqui na Videira, hein, minha gente? Isso, abraçando os amigos aí na sintonia. Que conta aí o Altair Davis, quer ouvir aí, Água no Leite, né? Valeu, obrigadão pela participação aí. É, o Altair ligado com a gente, curtindo a programação da nossa Rádio Videira. O Flamengo ganhou ontem, Altair, ganhou ontem aí, né? É, pelo jeito ganhou aí, eu mando mensagem.

pra nós aí. É, então ganhou o Flamengo, dá pra você ganhar. Deixa eu dar uma olhadinha aqui, ó. O Altair tá faceiro hoje aí, né? Isso. Tchau, nós, né? É, tá bom então aí, né? A gente vai seguindo aí com o nosso programa. O Flamengo jogou outro na Libertadores, né, gente? Libertadores da América aí. Quanto é que deu o Mengo lá ontem aí? Venceu lá nas altitudes aí, né? Tá bom, Clebão, tá louco, especial primeiro então. Os brasileiros aí foram bem na Libertadores, né? Na rodada então aí o Flamengo, né? O Palmeiras, Corinthians e assim por diante, não é verdade? 2-0, opa, tranquilo, venceu aí 2-0. É, agora joga em casa, bem sossegado aí, né? Isso. Vamos dar assim com o nosso programa. Ele venceu o Independente del Valle, né? Classificação aí, né? A semifinal da Libertadores ficou mais tranquilo agora, né, gente? Joga em casa, bem de boa o Mengo aí, tá bom? A Luísa também quer ouvir música aí, manda pra todos os flamenguistas aí, né? Tá faceira, com o Mengão ganhou também. Valeu, obrigadão pela participação, Luísa Gás de Pinheiro Preto.

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3: Bom dia para todos os ouvintes. Atenção com o decorrer desta sexta-feira, pela formação de um centro de baixa pressão que dará origem a um ciclone no oceano e por ação de ventos na baixa atmosfera que traz ar quente e úmido do norte do Brasil, o cenário meteorológico está associado a nuvens carregadas aqui pela região, pessoal, e por isso temos uma sexta-feira não só com chuva, mas em alguns momentos ela ser de intensidade forte faz parte da previsão. Isso não para todas as cidades, mas atenção, tem mais um ingrediente, que é a questão dos temporais. Raio, trovoadas, vento, granizo, temos que ter também atenção em relação a isso. E de novo, né? Não pega todos os municípios.

0: Mas atenção, a partir de sábado, a partir de amanhã, nós vamos ter um dia muito mais nublado do que propriamente com chuva, mas segue muito encoberto o sábado, com temperaturas da tarde em torno de uns 20 graus. Abraço para todos, informações do tempo da Puchalski Meteorologia.
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5: Coração santo. Bom dia, filhos e filhas, coração santo, dilatado de amor. Acolhe os nossos pedidos nesta manhã de sexta-feira. Quando nesta Semana da Pátria rezamos pela pátria e rezamos por todos os brasileiros em pleno mês da Bíblia. Coração Santo, nos abençoe neste dia. Em nome do Pai, do Filho e do Espírito Santo. Amém. Senhor Jesus, foram tuas as palavras: eu sou a luz do mundo. Quem me segue não andará nas trevas, mas terá a luz da vida. Senhor, eu creio e professo que de fato és a única luz que não tem fim. E é por isso, Senhor, que peço: iluminai a nossa pátria nessa semana da pátria, da cidadania, dos bons cristãos. Iluminai os governantes para que possam exercer o poder no serviço do bem comum. Iluminai, Senhor, todas as situações de conflito nas cidades e no campo. Que a nossa pátria possa valorizar a todos, dando dignidade, o pão de cada dia, saúde, educação. Senhor, Senhor Jesus, luz do mundo, eu também peço e suplico: ilumina minha existência. No início desta manhã, por intercessão de Nossa Senhora da Luz, afasta o que obscurece o horizonte da minha vida. Afasta o que me impede de ver este dia que começa com esperança. Dissipa, Senhor, a névoa da incredulidade. Dissipa, Senhor, a escuridão da mentira. Dissipa as trevas do pecado. Faz, Senhor, que a luz da fé, da Eucaristia, da palavra de Deus neste mês, seja a verdade para a nossa vida. Não permita, Senhor, que os ventos do mundo, as atrações, as turbulências, as tempestades possam diminuir e até apagar a luz, a tua luz, que brilha dentro de cada ser humano. Que a tua luz permaneça em mim no dia de hoje, mas que a tua luz, Jesus, brilhe em toda essa pátria amada, cujo primeiro nome foi Terra de Santa Cruz. Ofereça-se, Pai Nosso, para o bem do nosso Brasil e para alguém em particular. Pai Nosso que estais no céu, santificado seja o vosso nome. Venha a nós o vosso reino, seja feita a vossa vontade, assim na terra como no céu. O pão nosso de cada dia nos dai hoje. Perdoai-nos nas nossas ofensas, assim como nós perdoamos a quem nos tem ofendido. E não nos deixeis cair em tentação, mas livrai-nos do mal. Amém. Nossa Senhora da Luz, rogai por nós. Um bom dia a todos.
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0: proteção do Deus Todo-Poderoso, nosso Pai e Salvador. Que a graça divina esteja presente em cada momento do seu dia, trazendo força para os desafios, paz para o coração e luz para os seus caminhos. Que Nossa Senhora, Mãe de Jesus, cubra você e sua família com seu manto de amor e interceda por suas necessidades. Que Deus o abençoe. Amém.
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0: 6:51. Vamos seguindo aí com o nosso programa. Atenção, a comunidade de Santa Gema convida todos para baile de casal, que será realizado dia 12 de setembro, sábado, com a animação do grupo Sintonia Show. Início às 20h30, venda de ingressos somente na hora, R$25. Terá venda de pastéis, bolo, batata frita durante o baile. Convide seus amigos e participe. A comunidade de Santa Gema agradece a presença de todos aí, tá bom? 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
2: 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Trio Paradura cantando aqui na videira, depois a gente vai para o horário eleitoral gratuito e na sequência voltamos aí, né? Fica com a gente aí, a gente volta até às 8 horas na sua companhia, né, pessoal? Opa, vamos nessa então?

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8: 7:26.
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7: 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Amor distante canta Chitão Choró com Albir Sartre. Bom dia.

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8: 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Eudório Sampaio cantando 7:43. Bom dia.

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1: Seguimos com o nosso programa, 7 horas e 53 minutos. E ô Caipira, sextou, né, Caipira? Abraço pro Caipira e o pessoal da manobra aí dos caminhões no pátio da BRF aí, né? E os pessoal já estamos encerrando a atividade por hoje aí, né? Virou a noite trabalhando. Sexta-feira, companheiro, meu. Grande abraço então aí, né? 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Já

Vamos chegando ao final de mais um programa, né? Eu volto às 5 da tarde, direto lá da Expo 2026. Programa ao vivo lá, direto do Parque da BRF, aí na CBRF ali, né? E o programa de o Itália do Sertão. Estaremos lá hoje, amanhã à tarde também, participação lá. E domingo, no programa domingo ao vivo também, lá da Expo 2026. Estão todos convidados a participar. Um grande abraço, última de hoje. Na sequência tem o Café com Notícias. We'll be right back.

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2: 8:04. Muito bom dia. Estamos chegando na sexta-feira com o Café com Notícias. Na manhã de céu encoberto. 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Os destaques desta sexta-feira você acompanha a partir de agora, mas vamos falar principalmente aí de Expo Videira, que teve a sua abertura ontem, apesar de toda aquela chuva, transcorreu aí de forma, não digamos normal, mas na improvisação se fez a abertura da Expo Videira, que teve início ontem e vai até o próximo domingo. Ernesto Júnior lá esteve, bom dia.
3: Bom dia, João. Bom dia quem está com a gente aqui no Café com Notícias. Traremos todas as informações aqui da Expo Videira e mesmo com chuva, a Expo está aberta aqui.
2: Vamos lá então saber da previsão do tempo.
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2: Leandro Buchalski nos conta agora a situação do tempo e da temperatura para esta sexta-feira e o fim de semana, como vai ficar aí, até porque a Expo Videira começou ontem, vai até o próximo domingo. Bom dia, Leandro.
5: Bom dia para todos os ouvintes. Atenção com o decorrer desta sexta-feira pela formação de um centro de baixa pressão que dará origem a um ciclone no oceano e por ação de ventos na baixa atmosfera que traz ar quente e úmido do norte do Brasil, o cenário meteorológico está associado a nuvens carregadas aqui pela região, pessoal, e por isso temos uma sexta-feira não só com chuva, mas em alguns momentos ela ser de intensidade forte faz parte da previsão. Isso não para todas as cidades, mas atenção, tem mais um ingrediente, que é a questão dos temporais. Raio, trovoadas, vento, granizo, temos que ter também atenção em relação a isso. E de novo, né? Não pega todos os municípios, mas atenção. A partir de sábado, a partir de amanhã, nós vamos ter um dia muito mais nublado do que propriamente com chuva, mas segue muito encoberto o sábado, com temperaturas da tarde em torno de uns 20 graus. Abraço para todos, informações do tempo da Buchalski Meteorologia.
2: 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Vamos lá agora falar de Expo Videira, abertura ontem acompanhada pelo repórter Ernesto Júnior, que está conosco aqui nos estúdios, para falar um pouquinho mais de como transcorreu, apesar de toda aquela chuva, algumas mudanças tiveram que ser feitas, alguns imprevistos também aconteceram, isso é normal, né, na realização
3: um evento de grande porte.
2: Né? Então, sempre tem os ajustes finais para serem feitos, mas eu acho que entre o pesando tudo, né, como foi o dia de ontem, realmente aí a abertura transcorreu aí dentro daquilo que podia ser esperado, conforme a previsão do tempo que estava aí, né, e toda aquela chuva que caiu durante a tarde de ontem e também ontem à noite.
3: Isso mesmo, João. Bom dia a você, bom dia a quem está aqui com notícias. Aí mesmo com toda aquela chuva, né, você bem mesmo frisou, e aqui um ponto, o rio subiu muito ontem, isso eu conversei com o Luiz Fernando Gardini, coordenador da Defesa Civil, subiu aí uma média de 1,5 metro, quase 2 metros aí a subida do Rio do Peixe. A gente
2: mas
3: vê
2: não
3: que
2: chegou a ser problema,
3: não,
2: né?
3: Não chegou a ser problema, não teve saída na rua Nita Garibaldi, isso é um ponto importante para quem está nos acompanhando aqui. Não tivemos uma única situação que foi um desmoronamento de terra numa casa aqui em Videira, mas pontualmente foi isso.
2: Bairro Morada do Sol,
3: isso,
2: né?
3: Mesmo, bairro Morada do Sol. Fora isso, não tivemos outras ocorrências em relação à chuva, mas a chuva trouxe aí, né, uma questão para quem estava chegando à Expo. Afinal de contas, é um um campo aberto, né? A gente lembra que a Expo é realizada em um campo aberto.
2: E o grande problema também é que foi a proibição do uso de guarda-chuva.
3: Proibição,
2: né?
3: Do uso do guarda-chuva,
2: não
3: que veio...
2: Entrado, não pode entrar,
3: não pode adentrar
2: na dependência do evento com guarda-chuva. Só que o estacionamento é lá na UNOESC, né?
3: Isso mesmo.

0: estacionamentos é lá na UNESC, lá em Santa Gema, é quase que um quilômetro de distância para você percorrer a pé. Não pode usar guarda-chuva, não pode chegar com guarda-chuva.
1: Não pode.
0: Porque as pessoas vão poder, com o dia de chuva, chegar num evento como esse.
1: Ontem foi assim, a gente até brincou.
0: Não é uma crítica, né? Mas é um ponto, né?
1: Isso mesmo, né, João? Aqui é importante a gente frisar que essa recomendação do uso do guarda-chuva, da proibição do uso do guarda-chuva, ela vem da polícia, dos órgãos de segurança,
0: do comando geral da capital,
1: né? Isso. Que é uma recomendação para outros eventos também aqui que ocorrem no estado e que a organização do evento está aí acompanhando. Está,
0: mas a pergunta que fica é como que as pessoas vão vir na chuva?
1: Ontem foi um desfile de capa de chuva. A gente notou assim, muita capa de chuva e as pessoas utilizando muitas capas de chuva aí ao longo de toda essa sexta-feira, de toda a quinta-feira. Hoje, novamente, inclusive para quem está nos acompanhando, o parque abre agora entre 10 e 10 e meia da manhã. É a recomendação, né? A gente tem, como o Puchalski disse, essa possibilidade de termos chuva novamente, chuva intensa, inclusive, nessa sexta-feira. Então aí, para você que está nos acompanhando, prepare a sua capa de chuva, porque é um ponto necessário para você poder andar lá por dentro das dependências da CERB-RF. E a chuva também trouxe essa questão, né, que a abertura precisava ser realizada, seria realizada na Vila Gastronômica, que é o primeiro ano que está sendo realizado, mas aí que foi transferida, então, para o estande da Prefeitura, ao lado do Ginásio do...
0: Muito bem, nós vamos falar já sobre isso, porque é hora de um breve intervalo aí, nós voltamos falando da Expo Videira, como foi a abertura, enfim, o show de ontem à noite, o que nós vamos ter nesta sexta-feira, enfim, fica por aí que nós voltamos em instantes.
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0: Feira, olha, o Sebrae promove uma capacitação hoje visando a utilização do sistema de inventário de gás de efeito estufa, plataforma desenvolvida pela instituição para apoiar o levantamento e o acompanhamento das emissões relacionadas às atividades produtivas. A capacitação será aqui na sede da AMARP, no município de Videira, a partir de 8:30 da manhã desta sexta-feira. A iniciativa busca apoiar as identificações das emissões de gases de efeito estufa e, com isso, subsidiar a adoção de práticas mais sustentáveis nas cadeias produtivas das agroindústrias atendidas. Muito bem, Ernesto Júnior, conosco mais uma vez aqui para falar de Expo Videira. Ontem também teve início a visitação na feira multissetorial, praça de alimentação ali, a Vila Gastronômica. Teve show ontem à noite, a programação desta sexta-feira bastante diversificada.
1: É, João, a gente teve ontem o show de Dilcinho, né, que aí ocorreu o primeiro show nacional da Expo Videira deste ano. A gente também teve os shows aí nos palcos alternativos espalhados pela Vila Gastronômica e pelas praças de alimentação. Vila Gastronômica, que é uma novidade na edição deste ano, fica na região do Bosque, da SERBRF. É uma parceria, inclusive, com o Sebrae, aí, que está realizando em conjunto de restaurantes e vinícolas aqui da cidade e também da cidade vizinha de Pinheiro Preto. A gente teve aí a movimentação da Expo Multissetorial transcorrendo no campo e também no ginásio duplo. Então, a gente teve todas essas movimentações ao longo, né, desta quinta-feira, e hoje a gente tem aí a abertura oficial aí dos trabalhos a partir das 10:30 da manhã e se estendendo até a noite aí com os trabalhos realizados da Expo Videira. Hoje a gente tem uma noite de rock, né, João? A gente tem aí Raimundos subindo ao palco a partir das 8 horas da noite e logo após a gente tem aí Charlie Brown Jr. acústico aí sendo a segunda atração principal da noite de hoje na Expo Videira, João.
0: Lembrando sempre, né, as pessoas que vierem para a CERBRF, para o local do evento, há restrições do trânsito em relação a estacionamentos nas proximidades, trânsito com mão única a partir aqui da rua que acessa a RBV Rádios, a partir desse trecho ali em direção à SERP, é mão única somente subindo, né? Não pode descer a partir daquele trecho então, e outras restrições também que foi logicamente feito aí pela organização do evento para que possa haver um fluxo melhor em relação aí ao trânsito, principalmente ônibus, carros de aplicativos e as pessoas que vão se dirigir até a SERP. É importante também, né? Há caminhos alternativos, a rua Severino José Pascoal, lá antiga rua 10 de Março,
1: a própria Marginal Sul, né? o contorno sul.
0: Então são várias alternativas para que você contribua também para não congestionar o trânsito.
1: São pontos importantes, as pessoas precisam ficar atentas. Lembrando então, para você que está nos acompanhando, a partir das 10:30 da manhã, abertura dos portões aí do segundo dia de Expo Videira. Hoje os shows são de Raimundos e Charlie Brown Jr. acústico.
0: Horários,
1: a partir das 8 horas temos aí Raimundos e a partir das 10:30 Charlie Brown Jr. acústico. Lembrando também que a entrada ocorre pela região da Vila Gastronômica, em conjunto com a Roda Gigante. Se hoje o tempo colaborar, a Roda Gigante deve estar aberta ao público. Ontem ela não funcionou em decorrência da chuva, né? Não tínhamos como ter o funcionamento dela. Lembrando também a questão do guarda-chuva, a proibição do guarda-chuva. Então, se você não tem capa de chuva, é bom providenciar para poder aí percorrer o parque da melhor forma possível, né, João?
0: Transporte coletivo também.
1: Transporte coletivo também está sendo realizado. O ponto, inclusive, de descida do transporte coletivo é em frente à entrada principal.
0: E o embarque é lá no terminal rodoviário.
1: Terminal rodoviário, então aí são horários, inclusive,
0: lá junto
1: expandidos.
0: A casa do cidadão, lá o PROCON, onde funcionava a antiga rodoviária municipal.
1: E, né, com horários expandidos também, né? Outros horários diferenciados aí e no valor de R$4,50, que é o valor que foi instituído aí agora já desde o dia 1º de setembro.
0: Tanto para vir, para ser BRF, como para voltar para casa.
1: Quanto para voltar para casa. E a expectativa, né, que hoje, mesmo com a chuva, a previsão de chuva é que teremos aí um bom dia de Expo Videira a partir das 10:30 da manhã.
0: E a Rádio Videira lá contando tudo.
1: Contando tudo, a partir do meio-dia e 25 temos RBV Notícias ao vivo de lá, né, João? Trazendo todos os detalhes, todas as informações. A casa da RBV Rádios, nossa rádio Cormã, Rádio V, também está por lá.
0: Muito bonito, né? Ficou todo local muito bem organizado.
1: Isso mesmo, né, João? A gente está bem na entrada Mulherada.
0: Convidando você para fazer uma visita aos nossos estúdios também.
1: E temos, né, também aí a parceria de inúmeras empresas aqui na nossa região, que estão nossas parceiras, além dos nossos apoiadores, estão aí também nossos parceiros na parte de degustação, tem bebidas, então aí são todos nossos convidados. E amanhã a casa da RBV Rádios recebe no período da tarde, a partir das 16 horas, a grande

0: grande semifinal aí da quarta edição do concurso da Coca.
1: Muito bem, obrigado, Ernesto Júnior. Daqui a pouquinho ele fala ao vivo lá diretamente da CBRF, trazendo mais informações aqui para o Café com Notícias. E também o Café com Notícias está quase no final, mas tem o show da manhã depois aí com o Vilmar Santos, e todas as informações você vai poder acompanhar conosco por aqui.
0: Isso mesmo, e também nas nossas redes sociais. A todos um excelente segundo dia de Expofidar.
1: Valeu, obrigado, Ernesto. 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No mercado de tecidos Leão. 8h20, um breve intervalo. Já estaremos de volta.
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13: 8 horas e 24 minutos, estamos de volta com o Café com Notícias na manhã de sexta-feira.

0: Feira, uma sexta-feira com previsão de chuva agora pela manhã e também no início da tarde, mas o fim de semana e o sábado principalmente a previsão é de tempo nublado, mas tempo seco sem chuva, o que vai logicamente aí favorecer para os acontecimentos da Expo Videira. 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Foi na cidade de Francisco Alves, no noroeste do estado, e também em Espigão Alto do Iguaçu. Prejuízos foram registrados com vendavais e também com chuva de granizo. E a Câmara de Vereadores de Videira está presente na Expo Videira por meio de um stand onde a comunidade pode visitar, conhecer um pouco mais do trabalho do Legislativo e também uma novidade com uma caixa de sugestão para quem visitar, poderá dar aí a sua sugestão e pedidos daquilo que o Legislativo deve fazer em função em favor aí da população de Videira. Quem faz um convite para que o visitante da Expo Videira esteja no stand da Câmara de Vereadores é o presidente da mesa diretora, o vereador Rogério Pezzini.
1: Nós estaremos com o nosso stand da Câmara de Vereadores, junto com a Escola do Legislativo, os nossos servidores da parte administrativa estarão presentes. Ela está locada ao lado do stand da Prefeitura e eu sempre digo que a Câmara de Vereadores, que é a casa do povo, ela tem que e deve estar sempre mais próximo da nossa população. Então é com muito orgulho e faço um convite a todos, aos nossos munícipes do nosso município de Videira, para que faça uma visita no stander e também terá uma caixa de sugestão se algum munícipe queira colocar alguma ideia e ela será aberta após a festa da Expo Videira. Em algum momento oportuno, na outra semana seguinte, a gente vai abrir essas ideias que a população nos passará lá e encaminha dentro dessa caixa de sugestão. Nós vamos abrir de uma a uma e vamos ver o que é que realmente que mais precisa para nós levar em pauta, para que a população videirense tenha sempre mais voz e sempre mais ação em trazer as informações necessárias.
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0: E olha, o prazo para solicitar o transporte eleitoral gratuito termina na próxima segunda-feira, dia 14. Portanto, você que precisa do transporte eleitoral gratuito, fique atento sobre esse processo.
3: Falta pouco para terminar o prazo. Os pedidos para o transporte especial gratuito no primeiro turno das eleições devem ser feitos até a próxima segunda-feira, dia 14, no site do Tribunal Regional Eleitoral de Santa Catarina. O serviço faz parte do programa Seu Voto Importa, criado pela Justiça Eleitoral para garantir que pessoas com dificuldade de locomoção possam exercer o direito ao voto. O coordenador de gestão do Cadastro Eleitoral do Tribunal Regional Eleitoral aqui do Estado, Carlos Gerber, explica quem pode utilizar o serviço.
4: É uma iniciativa para permitir que as pessoas com deficiência ou com mobilidade reduzida que não têm condições de ir até ao local de votação, para que elas possam ser transportadas e exercer o voto. Neste momento, nós estamos fazendo a coleta dos interessados e das pessoas que precisam desse serviço. Lembrando que são pessoas com mobilidade reduzida, por exemplo, a pessoa que quebrou a perna, tem alguma doença ou está acamada, tem alguma dificuldade de locomoção, ou uma pessoa com deficiência, né, que não pode por si própria, né, não tem recursos para ir até o local de votação. Muito importante que a pessoa que tem interesse ou esteja nessa situação solicite, né, o transporte, sendo deferida a solicitação, eleição, no dia das eleições, um veículo e motorista vai se dirigir até a residência, né, ou o local indicado por ela, né, seja um local que esteja internado, alguma casa de repouso, e vai transportá-la até o seu local de votação e vai aguardar o voto, né, e essa pessoa tem a preferência para votar, e depois faz o transporte, né, de retorno até o local do embarque original.
3: O pedido passa por análise da Justiça Eleitoral. Se for aprovado, o eleitor é contatado

0: para o agendamento.
1: Os veículos, eles não são próprios da Justiça Eleitoral, eles dependem, né, de parcerias, né, com órgãos públicos ou associações ligadas ao tema. Então, para permitir a logística, o preparo, o transporte, a resolução do TSE, do Tribunal Superior, já fixa que o prazo para solicitar o transporte no primeiro turno, ele se encerra às 23 horas e 59 minutos do dia 14 de setembro. Feita essa solicitação, vai ser apreciada pelo magistrado local, né, eleitoral. Sendo deferida, a equipe vai entrar em contato para marcar um horário e agendar o transporte. Por uma questão de logística, é necessário esse prazo anterior para dimensionar a equipe, dimensionar os veículos e fazer as rotas de transporte.
0: A solicitação é feita pelo site do TRE catarinense. Se precisar, o eleitor também pode indicar um acompanhante. Em caso de dúvidas, o Tribunal Regional Eleitoral aqui do Estado disponibiliza o telefone 0800-647-3888. De segunda a sexta, da 1 da tarde às 7 da noite. Para o segundo turno, caso haja, o prazo para solicitar o transporte termina em 5 de outubro. De Florianópolis, da Rede de Notícias Acaerte, Carol Denardi.
2: Muito bem, são 8 horas e 31 minutos. Termina aqui o Café com Notícias. 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A seguir você fica com o Show da Manhã, comunicação de Vilmar Santos. Estaremos de volta a partir do 12:28 com o RBV Notícias. Uma ótima sexta-feira para você.

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12: 8:38, está começando aqui o Show da Manhã na Rádio Videira, sexta-feira 11 de setembro de 2026, menos 254, mais 111 dias, temperatura 18 graus, tempo instável, ficou com as notícias do café. Com notícias, tem o show começando a partir de agora. 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Em Pano Quero Mais, Rede DR Saúde e Tecnogás de Jacir Albuquerque. Daqui a pouquinho às 9, a participação do ouvinte. Vamos começar o show da manhã com o Rio Negro e Solimões. Ajeita o trem aí.

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1: A hora certa, 8h48.
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12: Muito bem, já de volta ao nosso Show da Manhã, 9:08. A partir de agora você participa com a gente via WhatsApp 99109-4932, aqui nesta manhã de sexta-feira.

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0: 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A partir de agora, com a participação do ouvinte, nós vamos atualizando as informações aqui no Show da Manhã, 9 horas e 9 minutos agora. E nós vamos atualizando as principais informações desta manhã. Uma menina de 11 anos deu à luz dentro de casa na madrugada desta quinta-feira, dia 10, em Curitibanos, no Oeste Catarinense. Polícia Civil investiga estupro de vulnerável. A mãe e a recém-nascida foram levadas ao hospital pelos bombeiros e passam bem as duas, né? Conforme o delegado Fabiano Toniazzo. A Polícia Civil explicou que, considerando a idade da mãe, 11 anos e 11 meses, o fato é tratado como estupro de vulnerável. A lei define que quaisquer atos sexuais praticados com menores de 14 anos, consentidos ou não, são tipificados dessa forma. É assim que funciona. Quando a Delegacia de Proteção à Criança, ao Adolescente, à Mulher e ao Idoso, a DPCAM de Curitibano, soube do caso, uma equipe foi ao hospital para falar com familiares e a vítima. Alguns parentes já foram ouvidos formalmente. A polícia aguarda agora a alta médica da vítima para ouvi-la. O Conselho Tutelar está trabalhando em conjunto para resguardar os direitos da mãe e da recém-nascida. O delegado informou que as duas deram entrada no hospital por volta da uma hora. As informações iniciais são de que a família não sabia sobre a gravidez. Abre aspas, mas isso será apurado durante o curso do inquérito policial, fecha aspas, disse o delegado. Toniazzo também declarou que há um suspeito e que ele está sendo investigado. Outros detalhes não foram divulgados pelo fato de o caso envolver crianças. Segue, logicamente, em sigilo. 11 aninhos, né, gente? Criança mesmo, 9 horas e 11 minutos. Vou atender a turma daqui um pouquinho participando com a gente.
1: A polícia rodoviária dá uma bronca danada. Ele diz assim:
0: nosso 99109-4932 está liberado para participação.

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16: Olha, continue participando com a gente no programa desta sexta-feira. Deixa eu abraçar você em toda a região. Nosso bom dia, uma excelente sexta-feira, aliás. 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

0: 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Vou atender aqui a Maíra Grisana, tá aqui ó, participando, pede Zé Neto e Cristiano, a Janelinha. Tá mandando para o filho Pedro Henrique Radek, completando 11 anos.
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0: Vou atender já a Clari também, que está aqui para participar com a gente. Rapidamente, considerando, gente, que ontem tivemos a abertura da Expo Videira 2026, considerando o tempo instável, chovia, parava e tal, um número relativamente bom de pessoas assistindo, Dilcinho. Eu, particularmente, não acompanhei muito esse gênero de música, que é estilão, assim, pagode, coisa nesse sentido, né? Bom, cara, bom, eu fui dar uma olhadinha lá, tava trabalhando ontem lá, tava ao vivo na Rádio Videira, né? Por ser um outro detalhe também bem importante, o local onde tá o palco principal é coberto, viu, gente? Eu vou precisar com a nossa turma aqui, eu não gosto de definir número porque eu não entendo, a gente sabe que tem uma medição aí, quantos por metro quadrado, né? Mas eu não gosto de precisar número, porque às vezes se pode exagerar e o pessoal fica, sabe, dizendo, não, o cara tá puxando saco, isso, aquela coisa toda, né? Mas tinha um número bom de gente assistindo, viu? E agradou ali, né? Eu vi a abertura lá por parte do prefeito e a turma, né? Abertura com o início do show do Dilcinho. Bom, cara, bom, legal. Legal. Muito bem, 9:27, 9:27, outro detalhe também, viu? A área de segurança muito bem organizada, hein? Até brincava lá ontem, no meu estilo de trazer a notícia, né? O que passava de policiais em frente à cabine da rádio é coisa impressionante. Mas isso é muito importante, gente. Eu considero uma das questões mais importantes do evento é você se cercar da área de segurança. Tem bastante, não vai dar confusão, e nem início de confusão. O pessoal vai pensar 10 vezes antes de armar aí uma confusãozinha. Vou dar um alô especial pro nosso amigão, o Gregory, da Líder Telecom. Tá lá, lá no na Expo Videira, né? 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
0: Grande Gregory Pacliarini, nosso amigão, né?
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0: Vando vai cantar aqui no show 928. Na sequência eu vou atender aí a Mayra Grisana, que pediu aí o

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2: Olá, eu sou a Rose e hoje vamos falar sobre: a água não quebra o jejum? Isso mesmo, a água não tem calorias e é fundamental para manter seu corpo hidratado e funcionando bem. Então lá vai algumas dicas importantes. Hidrate-se. Beber água durante o jejum é essencial e não quebra o jejum. Ajuda o corpo a funcionar melhor e controla a fome. Beba água para desintoxicar. Durante o jejum, a água ajuda a eliminar toxinas e manter seus rins saudáveis. A água facilita a coleta. Estar bem hidratado deixa suas veias mais visíveis, tornando o procedimento mais rápido e confortável. Evite bebidas que alteram o exame. Sucos, refrigerantes, café, chá, chimarrão podem interferir nos resultados e invalidar o jejum. Beba água antes e durante o jejum. Isso ajuda a prevenir tonturas, desmaios e melhora o seu bem-estar durante o exame. Essa foi mais uma dica de saúde do Laboratório Amigo Vida. Cuide-se, fique bem e até a próxima.
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7: Vocês vão curtir uma gaúcha aí. Você é o Bugio Chaleira Preta. Um patote de alvim pra vocês da rádio, mas excelente manhã sexta-feira. E tem água de novo.
8: Bom dia. Aqui é a Clari Grezana, Deril das Antas. Eu queria oferecer uma música para o meu neto, Pedro Henrique, que está completando 11 anos hoje. Eu e o vô dele, José, estamos oferecendo. Eu queria...

0: Muito bem, 9 horas e 46 minutinhos. Daí tivemos então, no pedido do ouvinte, tivemos aí o Porca Véia, com a música Bugio do Chaleira Preta. Nós vamos trazer informações lamentavelmente não muito boas daqui um pouquinho com detalhes. Nós tivemos agora há pouquinho um acidente envolvendo uma Fiat Strada e um caminhão na SC-355, acesso aí nas proximidades do Rio das Pedras. Um acidente de grandes proporções, infelizmente, nós não temos ainda confirmados, logicamente, mas infelizmente com óbito no local, né? Informação que inclusive a gente vai confirmar na programação já, mas infelizmente nós tivemos um acidente agora há pouquinho, né? Envolvendo caminhão e uma caminhonete, né? Uma Fiat Strada, agora há pouquinho, lamentavelmente, aí na 355. Vamos trazer detalhes daqui um pouquinho.
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2: Após aproximadamente 15 horas de júri popular realizado ontem no Fórum da Comarca de Caçador, Heloide da Cruz Antunes foi condenado a 31 anos e 10 meses de prisão pela morte de sua companheira, a advogada Carise Ana Fagundes Lemos, além do crime de ocultação de cadáver. A decisão foi tomada pelo Conselho de Sentença, formado por 7 jurados, 4 mulheres e 3 homens. A sessão foi presidida pela magistrada Natana Campos Dias de Souza. Além da pena criminal, a sentença determinou o pagamento de R$50 mil por danos morais aos familiares de Carise, em razão do sofrimento causado pela morte da vítima e pelo período de aproximadamente 41 dias em que a família permaneceu sem notícias sobre seu paradeiro. O crime aconteceu em 28 de setembro de 2024, na residência onde o casal morava, no bairro Giopo, em Caçador. Para mais informações, acesse o portal rbv.com.br.
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1: Muito bem, 10 horas e 10 minutos aqui no Show da Manhã. Estivemos momentaneamente fora do ar.
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1: Com ajustes nos equipamentos e reparos também. E nós agora vamos com informações. O nosso colega de trabalho aqui, o Devec, o Marcos, está lá no local do acidente. Acompanhou, lamentavelmente, o trabalho aí da equipe de SAMU e bombeiros e traz detalhes.
2: Diretamente da 355, um pouco à frente do distrito industrial do Rio das Pedras, aconteceu um acidente por volta das 9 horas e 10 minutos, onde uma estrada perdeu o controle e veio a chocar-se com um caminhão, e duas pessoas que estavam na caminhonete, infelizmente já com a confirmação aqui do SAMU, estão em óbito. O SAMU está no local, o Corpo de Bombeiros ainda não chegou aqui, em virtude de que está atendendo outras ocorrências na cidade, e para retirar as vítimas desta caminhonete, será necessário o uso de equipamentos para cortar a ferragem, a lataria, para poder retirar essas vítimas de dentro desta caminhonete. Infelizmente, numa manhã chuvosa aqui no município de Videira, um acidente fatal com uma criança e também um senhor que provavelmente seja o pai desta criança. O acidente, repito, é na 355, um pouco à frente do distrito industrial do Rio das Pedras.
1: Muito bem, tá aí as informações então, gente, com detalhes. Infelizmente, procede, né, a informação de que tem dois óbitos no local. Estão sendo aguardados, inclusive, o pessoal do Corpo de Bombeiros para o desencarceramento, usando equipamentos especiais, né, para a retirada das ferragens. O que, infelizmente, a gente coloca é que nós temos que ter muito cuidado, porque nós temos um volume grande de chuva acontecendo, o que ela, lamentavelmente, contribui, infelizmente, para o acontecimento de acidentes, né? Tem aquaplanagem, tem a derrapagem na pista e assim por diante. 10 horas e 12 minutos agora. Muito bem, nós vamos seguindo aqui com o nosso programa Show da Manhã. Com chuva, problemas em todos os sentidos. Nós estamos com problema de transmissão também. E já nós vamos atender a participação do ouvinte aqui no nosso programa desta manhã. Leonardo vai cantar aqui no nosso programa. Bom dia.

0: você.
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8: Olá, tudo bem? Aqui é a Dani Pedrazzi, da Rede DR Saúde. Dica de hoje: desconforto abdominal não é normal. Pode estar ligado a algum problema digestivo. Vale investigar. 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
3: 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Nos 4 dias do evento, a Transporte Santa Terezinha fará horário especial com ônibus de hora em hora. Quem utiliza o trajeto da CERBRF também deve ficar atento às alterações no trânsito. A Rua 10 de Setembro, sentido centro, CERBRF, será de mão única no trecho entre a Rua João Nardi, esquina com a RBV Rádios, até a Rua Eleonora Schiller, no bairro Colina Verde, nos seguintes dias e horários: quinta e sexta-feira, 10 e 11 de setembro, das 12 à meia-noite; sábado e domingo, dias 12 e 13, das 8 horas da manhã à meia-noite. Também não será permitido estacionar na Rua 10 de setembro, no trecho entre as Ruas João Nardi, esquina com a RBV Rádios, e a Rua Paese, descida para a Unoesc. 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
1: Olha, continue participando com a gente no WhatsApp 99109-4932. 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Nós vamos à participação aí dos ouvintes. A Jacinta está aqui. Diga aí, Jacinta.
2: E a Vilmar Santos, bom dia. Tudo bem? Aqui está tudo bem. Hoje eu quero a música Casamento da Doralice, ofereço para vocês e do rádio toda a família.
1: Uhum.
2: Família Rosa de Sônia Teiro Ferraz, a Olga Genuíra, Salete, a Nilce e a Rosa. Fiquem com Deus, que Deus abençoe todos nós. Uma ótima, bom final de semana, obrigada se for atendida.
1: Legal, então, deixa eu atender também, tá pendente aqui, a Nair. Diga aí, Nair.
3: Zé, Nair Estrapazão do Rio das Pedras.
1: Fala, Nair.
3: Vou pedir a música aí no fundo da grota. E aqui o vento tá grande, cachoeirada. Sai fora, sai meu fora. Deus.
1: Sai fora do vento, entra pra dentro da casa.
3: Aqui,
1: né?
3: Pra levar pra minhas piazadas ali da oficina. Ai. E agora despencou a água. E um cafezinho. Vai passar.

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1: 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Leandro Puchowski, bom dia.
2: Bom dia para todos os ouvintes. Atenção com o decorrer desta sexta-feira, pela formação de um centro de baixa pressão que dará origem a um ciclone no oceano e por ação de ventos na baixa atmosfera que traz ar quente e úmido do norte do Brasil, o cenário meteorológico está associado a nuvens carregadas aqui pela região, pessoal, e por isso temos uma sexta-feira não só com chuva, mas em alguns momentos ela ser de intensidade forte faz parte da previsão. Isso não para todas as cidades, mas atenção, tem mais um ingrediente, que é a questão dos temporais. Raio, trovoadas, vento, granizo, temos que ter também atenção em relação a isso. E de novo, né? Não pega todos os municípios, mas atenção. A partir de sábado, a partir de amanhã, nós vamos ter um dia muito mais nublado do que propriamente com chuva, mas segue muito encoberto o sábado, com temperaturas da tarde em torno de uns 20 graus. Abraço para todos, informações do tempo da Puchowski Meteorologia.
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Muito bem, já estamos de volta nessa manhã de muita chuva de sexta-feira, né, gente? Vamos seguindo aqui. 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Eu sou amigo de toda essa galera aqui, ó, de toda essa turma aí dos Lions, das entidades. E eu vou mandar aqui, ó, vou enaltecer o trabalho da turma, porque mesmo aí com chuva, difícil acesso, um pouquinho molhado e tal, o pessoal tava lá trabalhando. O pessoal do Lions Videira Centro tem batata e polenta frita ali na Expo Videira. Todo mundo comentando aí que tá uma delícia, né? Leão Clube Ômega, fundi no pote. Esse não experimentei, mas tá lá, bombando também. Bombando, né? É o coloquial aí que o pessoal diz. Comunidade Terapêutica São Francisco tá lá com os espetinhos. Bah, uma delícia, né? O Lions Clube Videira Perdizes e Entreveiro. Entreveiro no pão lá, diz o pessoal do Lions lá. O Zeca passou lá, né? Associação de Basquete de Videira Abiva, com os crepes. O Léo Clube Alfa Videira Perdizes, a turma tá trabalhando ali também com açaí. Se você gosta de um açaí, chegue ali. Associação Família Dal, café da manhã, peixe e polenta. Associação São João. Nessa eu fui lá, tem também amigos ali, o Fernando do Poço dos Pinheiros, a turma toda ali, né? Fui lá saborear o choripan, que é o pão com linguiça e tem lá os acompanhamentos, o vinagrete, o molho cheddar. Oh, delícia! O Larvão Samaritano com os pastéis e o Lions Videira Amigos

do servir com cachorro quente. Quando chega ali, vou localizar a turma. Ali ainda tem uns quiosques, né, que o pessoal geralmente usa ali, aluga, que fica em anexo na parte de cima ao ginásio duplo, grandão, né? Um do lado do outro ali, né? Esse pessoal estão ali, então, empenhados, trabalhando. Tem uma turma ali, né, gente? Só tudo com as toquinhas e tal, porque é recomendação, é exigência da vigilância, né? Eles ficam engraçadinhos de toquinhas, né, cara? Eu disse que ia pegar no pé deles. Ah, meu Deus do céu. Mas o interessante, sabe o que é, gente? Vou enaltecer de novo o trabalho do pessoal, né? O pessoal tá ali trabalhando, deixa de lado lá o seu estabelecimento comercial, a empresa, a casa e vai pra lá. Então, se puder, chegue ali. Aí, do outro lado, tem o coberto lá com o pessoal, com os food trucks. Que beleza, vá lá também, né?

0: namoro novo.
1: E vem agora aí, Vilmar Santos, meu jovem. A Bernadette com a gente, tudo bem, Bernadette? Tá mandando música, mandando pra família, pra todos da rádio. Ótima, é sexta-feira.

0: 17 Camargo e Luciano, no Show da Manhã, 11 horas pontualmente. Agora nós vamos conversar com Gilberto, direto da Rede Zarpelão. Bom dia.
1: Olá, amigos. Olá a toda esta grande audiência. 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

0: Vamos lá, vamos falar com a turma da Rede do Bem aqui no nosso programa. É, vamos lá.
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0: Muito bem, 11:03 agora, vamos confirmando a hora certa no oferecimento do Visa Atacadista.
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1: Daí tivemos aqui no show da manhã Bruno e Marrone e seu Polícia. Agora nós vamos conversar com o Gilberto direto, agora sim, né? Com a Rede Zar Pelon. Gilberto, bom dia.
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1: Muito bem, direto da Rede Zar Pelon, Gilberto conversou com a gente aqui falando das promoções especiais 11h30. Temos na sequência a agenda do aniversariante. 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
0: Bom dia, aqui e os parabéns para a turma que está de aniversário, né? A Mayra Grezana está mandando um especial para o filho Pedro Henrique Radek, completando 11 anos, parabéns. Quem manda também é a Clarig Grezana. De Rio das Antas está mandando para o Pedro Henrique, faz 11 anos, parabéns. A Márcia completando mais um, parabéns também, felicidades. Quem mais? Hoje está de aniversário a Linda Mir, que trabalha aqui nos Serviços Gerais, está mandando aqui para Amanda, de aniversário hoje. E para Claudete, de aniversário amanhã, desejando felicidades. E demais aniversariantes, parabéns a todos. Saúde, paz, alegrias, muitos anos de vida. Voltar depois do intervalo com o finalzinho do show de hoje.

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4: É, chegamos ao final de mais um Show da Manhã. Obrigado pelo carinho, abração pra você, um excelente final de semana. Estamos de volta com o nosso programa lá na Rádio V no domingo. Com o Raízes, direto da Expo Videira, vai ficando as últimas de hoje. O San Marino, grande abraço, valeu.

0: Acidente com óbito é registrado na manhã desta sexta-feira em Videira. Continuam os alertas da Defesa Civil para as fortes chuvas. E o Merê promove feira da agricultura familiar e artesanato. Mulher é levada ao hospital após colisão envolvendo caminhão e dois carros em Videira. E tudo sobre a Expo Videira, que tem sequência nesta sexta-feira com boa expectativa, apesar da chuva. Isso e muito mais no RBV Notícias, que vai ao ar logo mais após o horário da propaganda eleitoral obrigatória nesta sexta-feira.
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Muito bem, são 12 horas e 28 minutos. Nós estamos ao vivo hoje, o RBB Notícias, aqui das dependências da CDRF, onde acontece a Expo Expoleira. Hoje, sexta-feira, dia 11 de setembro, uma sexta-feira com bastante chuva. 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Aos destaques de hoje, acidente com óbito registrado na manhã desta sexta-feira em Videira. Continuam os alertas da Defesa Civil para as fortes chuvas. Videira e Tangará já registram

0: Registram quase 100 milímetros de chuva nesta manhã. E o Merê promove feira da agricultura familiar e de artesanato. Tudo sobre a Expo Videira, que tem sequência nesta sexta-feira, com boa expectativa, apesar da chuva. E nós vamos já de imediato saber como fica o tempo e a temperatura nesta sexta-feira com Leandro Puchowski, que nos traz agora de forma detalhada aqui para o RMB Notícia a previsão do tempo.
1: Os nossos ouvintes, seguimos com instabilidade atuando ao longo desta tarde de sexta-feira por todas as regiões aqui do meio oeste, pessoal. Seguimos com condições de chuva ao longo da tarde para a noite, chamando a atenção de vocês que as condições para chuva forte em determinados momentos, com condições para alguns temporais, também permanece, né? Mesmo que intercale alguns períodos de melhoria. Essa condição ela segue à medida que temos a sequência desta sexta-feira. Chuva bem distribuída, pega cidades com esgoto, temporais e chuva forte já mais localizado, menos pontos, mas atenção segue necessária até terminar o dia de hoje. Tem que destacar aos amigos que a previsão aponta um fim de semana de instabilidade. Seguiremos com muitas nuvens no sábado e no domingo. Vai ter momentos só de céu encoberto, mas em outros uma chuva ainda está prevista. A diferença é que ao longo do fim de semana não há previsão de nada muito significativo. Bom, temperaturas amenas, um pouco baixas. O frio vai aparecer sobretudo no domingo. Nada muito rigoroso, mas o dia começa com 10, 11 graus e a tarde do domingo tem uns 15, 16, não passa disso. É nessa intensidade. Abraço para todos vocês. Do tempo da mosca.
0: Um bom volume de chuva já foi registrado nesta sexta-feira em toda a nossa região. Tanganá já há pontos de alagamentos. Nós vamos agora conversar com o repórter Jean Salve, que nos traz mais informações a respeito da situação desse momento em Tangará.
2: Chuva intensa já ultrapassa 90 milímetros em comunidades do interior de Tangará. O grande volume de chuva registrado nesta sexta-feira chama atenção em Tangará e exige cuidados redobrados da população. Principalmente de quem precisar trafegar pelas estradas e ruas do município. De acordo com informações repassadas pelo agente da Defesa Civil de Tangará, Michael Souza, alguns pontos do município já registraram volumes expressivos de precipitação. Na comunidade de Iraquitã, no interior de Tangará, o acumulado já ultrapassa os 90 milímetros de chuva. Diante desse cenário, a orientação é que a população acompanhe as condições do tempo e fique atenta aos avisos e alertas emitidos oficialmente pela Defesa Civil, especialmente para situações que possam envolver alagamentos, enxurradas, deslizamentos ou elevação do nível de rios e córregos. Outro alerta importante é para os motoristas que circulam pela região central de Tangará. Devido às obras de revitalização da Avenida Irmãos Piccoli, alguns pontos apresentam alterações na circulação e exigem atenção redobrada. A recomendação é para que os condutores reduzam a velocidade e respeitem a sinalização e tenham cuidado ao passar pelas proximidades das obras, principalmente em momentos de chuva, quando a pista pode ficar ainda mais escorregadia e a visibilidade pode ser prejudicada. A população também deve evitar passar por locais onde houver acúmulo de água ou qualquer situação que ofereça risco. Em caso de emergência relacionada às chuvas, a Defesa Civil pode ser acionada pelo telefone 199. Para situações de resgate ou risco imediato à vida, o contato com o Corpo de Bombeiros deve ser feito pelo 193. A Rádio Tangará segue acompanhando as condições do tempo e trazendo as informações e orientações dos órgãos responsáveis para os nossos ouvintes. Da redação de jornalismo para o RBV Notícias, Jean Salve.
0: 12 horas e 33 minutos, um acidente envolvendo um Fiat Estrada e um caminhão na manhã de hoje, por volta de 9 horas, em frente à Escanha, Rio das Pedras, de Videira, acabou deixando duas pessoas mortas, um homem e também uma criança, provavelmente pai e filha. As circunstâncias do acidente ainda estão sendo apuradas pelas autoridades. O repórter Delvecchio Marcos esteve no local, acompanha agora mais informações, inclusive o relato do motorista do caminhão. envolvido neste acidente.
3: João Luiz, diretamente da 355, um pouco à frente do Distrito Industrial do Rio das Pedras, aconteceu um acidente por volta das 9 horas e 10 minutos, onde uma estrada...

0: estrada, perdeu o controle e veio a chocar-se com um caminhão. E duas pessoas que estavam na caminhonete, infelizmente, já com a confirmação aqui do SAMU, estão em óbito. O SAMU está no local. O Corpo de Bombeiros ainda não chegou aqui, em virtude de que está atendendo outras ocorrências na cidade. E para retirar as vítimas desta caminhonete, será necessário o uso de equipamentos para cortar a ferragem, a lataria, para poder retirar essas vítimas de dentro desta caminhonete. Infelizmente, numa manhã chuvosa aqui no município de Videira, um acidente fatal com uma criança, e também um senhor que provavelmente seja o pai desta criança. O acidente, repito, é na 355, um pouco à frente do Distrito Industrial do Rio das Pedras. Estamos com o motorista do acidente e ele vai nos dizer como é que foi a dinâmica do acidente. Você pode descrever como que foi o acidente?
1: Eu estava vindo de Freiburgo, sentido a Videira, e eu tinha um veículo no acostamento e o veículo atravessou a rodovia. E a caminhonete Fiat Strada estava indo sentido Freiburgo. E acabou que ela se assustou, se perdeu e atravessando a rodovia. E eu acabei colidindo com ele, não consegui frear.
0: Esse é o relato do motorista do caminhão, que infelizmente se envolveu no acidente aqui na 355, onde que teve as duas vítimas. Houve um outro carro envolvido, como o relato, não conseguiu desviar, infelizmente.
2: Muito bem, tá aí então as informações a respeito desse lamentável acidente que teve aí como causa final duas mortes na manhã de hoje aqui no município de Videira. E toda essa chuva que está aí realmente é propícia para que acidentes aconteçam, então todo cuidado é pouco. As pessoas devem estar então muito atentas, principalmente aí nas rodovias que cortam a nossa região. 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Vem hoje mesmo com a Cressol. 12 horas e 37 minutos, programação ao vivo, hoje o RBV Notícias aqui da CBRF, onde acontece a Expo Videira. E nós vamos agora conversar com o repórter Ernesto Júnior, que traz informações a respeito da abertura ontem, que aconteceu aqui mesmo com a chuva que caiu. Bastante gente participou da primeira noite, com várias atividades, inclusive com um show. Hoje tem sequência a programação. E é claro, tem muita coisa, muita novidade para você durante todo esse final de semana. Ernesto, boa tarde.
3: Boa tarde, João. Boa tarde a você que está aqui acompanhando a gente no RBV Notícias. Esse RBV Notícias especial, diretamente aqui da CBRF, dos nossos estúdios móveis por aqui. E, João, como tu disse, ontem a abertura oficial aí da Expo Videira, aí informação que chegou agora há pouco para nós aqui, é de que tivemos um público estimado de, em média, de 5 mil pessoas aí passando pelas dependências da CBRF ao longo aí da noite de ontem, noite que contou com o show nacional de Dilcinho aí, que esteve presente aqui na Expo Videira de 2026, abriu né, os trabalhos aí do palco principal na noite de ontem, e a abertura aí que estava programada para ocorrer na região da Vila Gastronômica foi transferida para o estande da Prefeitura de Videira, aí numa mudança que ocorreu em decorrência da chuva. João, a chuva persiste nesse momento, né, por aqui. Para quem está nos acompanhando, inclusive, pelo YouTube, pelo Facebook, que pode notar que a gente está com um período de chuva aqui na região do Meio Oeste. E aí, mas os trabalhos já estão abertos, a expectativa é de grande público aí ao longo do dia de hoje. Afinal de contas, estamos apenas começando o segundo dia.

0: Dia de Expo, mas conversei com o prefeito Wilmar Carelli na noite de ontem, que trouxe detalhes aí sobre como está sendo feito todos esses trabalhos, qual que é a expectativa aí de geração, inclusive de economia, né, com a Expo Videira de 2026. Expectativa está boa, expectativa está alta em relação principalmente também ao setor econômico. A gente lembra que são em média de 200, 240 empresas, estandes por aqui ao longo destes 4 dias de evento, e daqui a pouquinho eu trago mais informações, João, aí para quem está nos acompanhando. Mas aí os trabalhos da Expo Videira acontecendo, mesmo com a chuva que ainda persiste aqui na nossa região, e é claro, a gente trazendo os detalhes diretamente aqui da casa da RBV Rádio.
1: E sempre lembrando a questão do trânsito, né? A mão única para a subida para a SERP, a partir da rua ali que acessa a RBV Rádios, a partir daquele ponto, somente sobe para a SERP RF ali, é mão única somente. Então, o motorista deve estar atento em relação a locais para estacionamento, né? Não é permitido estacionamento nas ruas, e sim somente lá nos locais onde está lá liberado, que é o estacionamento da UNOESC, Santa Gema, ali vários pontos para estacionar. E também toda a segurança reforçada aqui, mesmo com a chuva, e a expectativa é de um bom público, até porque as previsões indicam, né, que a chuva deve reduzir a partir da tarde. Teremos um final de semana com tempo um pouco mais seco para que você possa vir também aqui para as dependências da SERP. Lembrando sempre que o RBV Notícias de hoje está sendo transmitido ao vivo aqui da nossa unidade móvel na CBRF, e é claro aqui no stand da Rádio Videira, da Rádio V, é onde você também está sendo convidado a visitar aqui, passar por aqui, conhecer um pouquinho mais do trabalho que a gente desenvolve.
0: João, e lembrando também, né, tu falou do trânsito, um ponto importante é a questão, a gente está falando da chuva ao longo do jornal aqui, e é claro, acompanhando todos os desdobramentos. Um ponto importante, nosso colega Gessalvi trouxe lá de Tangará em relação à quantidade de chuva que já caiu no município. Aqui temos informações que tudo está dentro da tranquilidade, informações repassadas pelo setor da Defesa Civil de Videira, mas reforçando para que você que está nos acompanhando aqui no RBV Notícias, da importância da capa de chuva ao longo desses 4 dias de Expo Videira, orientação por parte dos órgãos de segurança, principalmente da Polícia Militar, é de que não é permitido, então, a entrada de guarda-chuva aqui nas dependências da CBRF, aí possibilitando apenas a entrada de aí capa de chuva ao longo desses 4 dias, João.
1: Muito bem, daqui a pouco outras informações aqui da Expo Videira. A chuva registrada durante a madrugada de ontem acabou provocando um deslizamento de terra no bairro, na rua Luiz Bom, no bairro Morada do Sol, em Videira. A movimentação atingiu duas residências. Em uma delas, a garagem ficou interditada, e na outra, a lateral do imóvel foi bloqueada. Videira tem, então, a chuva desde ontem pela manhã, e desse total aí acabou, então, gerando esse tipo de problema. Também tivemos ontem um acidente envolvendo um caminhão e 2 carros que mobilizou o corpo de bombeiros. A ocorrência aconteceu por volta das 18 horas. Segundo o relato da condutora de um Renault Sandero, um Citroën teria atingido o primeiro carro dela, que foi lançado para outro lado da via e acabou batendo contra um caminhão. O motorista do caminhão recusou o atendimento. Já a condutora do Sandero apresentou dores e um ferimento na cabeça e acabou encaminhada ao hospital após ser imobilizada pelos profissionais dos bombeiros. O condutor do Citroën deixou o local e apenas o para-choque do veículo acabou, então, sendo danificado. A Polícia Militar Rodoviária assumiu a ocorrência nesses procedimentos, nesse acidente que aconteceu ontem. São 12 horas e 43 minutos. Nós vamos a um breve intervalo. Já já o RBV Notícias volta com outras informações.
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0: Muito bem, são 12 horas e mais 46 minutos. Estamos de volta aqui da Expo Videira, no momento em que a chuva veio um pouquinho mais pesada e agora deu uma acalmada. Ernesto Júnior está conosco por aqui acompanhando também esta movimentação.
1: Isso mesmo, João. Aí a chuva começou, deu uma acalmada, voltou com intensidade agora nesse momento. Aí ela cai com um pouco mais de calma. A gente tem uma neblina um pouco mais intensa agora nesse momento. A umidade está alta aqui na região da CBRF. A gente começa, João, ver nesse momento, né, faltando aí quase 10 minutos para as 13 horas desta sexta-feira, que o público aos poucos começa a chegar aqui nas dependências da CBRF nessa Expo Videira de 2026. E aproveito o gancho para a gente falar que aí, para quem está vindo para cá, além do guarda-chuva que está proibido e que é importante a capa de chuva, principalmente no decorrer dessa sexta-feira, onde a gente tem aí a possibilidade de mais chuva ao longo da tarde e também da noite, além do trânsito, né, João, como tu disse aí, que a gente tem essa modificação aqui na 10 de setembro, desde os nossos estúdios até a região do Parque da Uva, é de que a entrada nesse ano, né, da Expo Videira foi alterada. A gente tem uma entrada aí sendo realizada pela região do Bosque. Então, para tu que está vindo para cá, tem toda uma organização que é importante você ficar atento. Primeiro ponto é de que na entrada, em frente à roda gigante, tem uma área de desembarque. Então, para tu que vai vir de carro de aplicativo, vai vir de transporte coletivo, inclusive transporte coletivo urbano, aí está com horários alternativos também por causa da Expo Videira, tu vai poder desembarcar aqui em frente à entrada oficial. A entrada ocorre em conjunto da roda gigante, tu vai passar pela região do Bosque até chegar aqui à região aí do campo da CBRF, inclusive passar aqui por frente da casa da RBV Rádio. E o público agora, nesse momento, começa a ter uma circulação um pouco mais, levemente mais intensa. Claro, a gente sabe que o forte mesmo, o ápice, deve ser a partir das 18 horas aí aqui nessa sexta-feira, João.
0: 12 horas e 48 minutos. Toda sexta-feira nós temos o RBV Entrevista. Hoje, devido aí a essa programação especial aqui da Expo Videira, nós não teremos. 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E o município de Iomerê, buscando fortalecer a agricultura familiar e o artesanato por meio do conhecimento, troca de experiências e da valorização dos produtores de produtos locais e também de seus produtores, realiza amanhã a Feira do

0: Produtor rural. O grupo do município participou de uma atividade no campo da Expo Inter. Então, vamos saber mais aí agora a respeito da importância, então, desta feira que acontece amanhã, da Feira da Agricultura Familiar e também do artesanato. Quem traz mais detalhes a respeito do evento é a repórter Araceli Tomás.
1: A visita à Expo Inter reuniu agricultores.
0: São 12 horas e mais 50 minutos. Daqui a pouquinho vamos trazer informações aí sobre esse acontecimento, então, que vai acontecer, esse evento que acontece amanhã lá no município de Iomerê. E você acompanha conosco aqui o RBV Notícias. A Escola SESI de Referência Videira terá ensino médio completo a partir de 2027. A novidade inclui a oferta do terceiro ano e completa a trajetória escolar oferecida pela instituição que já atende a educação infantil, o ensino fundamental e o médio. Com isso, estudantes de Videira e do Meio Oeste podem permanecer na mesma escola até a conclusão da educação básica. Segundo a diretora Silvia Lazzarini, a ampliação mantém uma proposta pedagógica integrada e inovadora, voltada ao desenvolvimento de competências para o futuro. Vamos agora falar com o repórter Jean Salve, que Deibian traz mais informações a respeito da abertura de inscrições para concurso que vai acontecer lá no município de Ibiá. Mas eu deixo então os detalhes para o repórter Jean Salve, que chega agora para trazer então esses detalhes, essas informações aqui para o RBV Notícias.
2: O município de Ibiá está com inscrições abertas para a Feira de Produtos Artesanais e Coloniais. Iniciativa que busca valorizar a produção local e abrir espaço para que os artesãos, produtores rurais e microempreendedores passem a apresentar e comercializar os seus produtos. A feira pretende reunir diferentes segmentos da produção do município, proporcionando aos participantes uma oportunidade de divulgar o seu trabalho, fortalecer a comercialização e aproximar os produtores locais da comunidade. Podem participar artesãos, produtores rurais e microempreendedores interessados em expor os seus produtos durante a feira. A iniciativa também contribui para incentivar o empreendedorismo e dar visibilidade à produção artesanal e colonial desenvolvida no município. Os interessados devem ficar atentos às orientações e aos critérios estabelecidos no edital. O documento completo está disponível no site oficial da Prefeitura de Ibiá, pelo endereço ibiá.sc.gov.br. Para esclarecer dúvidas ou obter mais informações sobre as inscrições e a participação na feira, os interessados podem entrar em contato com o setor de planejamento pelo telefone WhatsApp 499-2001-5120. A Prefeitura reforça o convite para que os artesãos, produtores e empreendedores aproveitem a oportunidade e participem da iniciativa, contribuindo para fortalecer a economia e valorizar aquilo que é produzido em Ibiá. Da redação de jornalismo para o RBV Notícias, Jean Salve.
0: Tá, então, Jean Salve falando sobre essa questão de incentivo aí ao produtor rural do município de Ibiá. 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Vamos lá então, estamos aqui na CBRF Expo Videira, Ernesto Júnior, agora com integrantes da comissão organizadora para falar um pouco mais a respeito do andamento das festividades.
3: Isso mesmo, João. Tio, já pedi espaço aqui para a gente ficar ao meio aqui, estamos ao vivo no RBV Notícias. Recebemos agora aqui na casa da RBV Rádio, Clemir Schmidt, presidente da CCO, secretário de comunicação, Mara Paz Marúcio, secretária de Desenvolvimento Econômico e Habitação. Clemir, são aí, falta 5 minutos para as 13 horas da tarde dessa sexta-feira. Já tivemos aí quinta-feira à noite a abertura. Nesse momento, já os primeiros momentos amanhã dessa sexta-feira, qual que é o primeiro

0: balanço que a gente pode trazer para o nosso ouvinte nesse momento?
1: Analisando de ontem para hoje, Ernesto, nosso balanço é positivo do ponto de vista da nossa organização, da participação dos expositores e também do público que acompanhou o show de abertura. Mesmo com chuva, nós tivemos um público significativo, um público bom. Claro que se nós não tivéssemos um mau tempo, o público seria outro, com toda certeza. Mas, enfim, já estava previsto que em caso de chuva isso poderia e realmente como aconteceu. Então, tirando todas essas situações que estão alheias ao nosso controle, essas condições climáticas, o restante transcorreu dentro daquilo que nós estamos preparados, né? Nós fizemos um trabalho bastante intenso durante todo o dia de ontem para que às 18h30, efetivamente, nós tivéssemos condições de abrir oficialmente a Expo Videira, como foi aberto, com tudo funcionando. Claro que, em função do mau tempo, que perdura desde a quarta-feira, nós tivemos um grande desafio, tanto nós, a comissão organizadora, quanto todos os expositores, na quarta-feira e na quinta-feira, para deixar tudo pronto, né? Foi realmente vencendo barreiras uma após a outra e ainda ficaram alguns ajustes, né? A gente trabalhou no sentido de, o objetivo de todos, inclusive dos expositores, que foram muito parceiros nossos aqui, de estar tudo pronto para que a gente abrisse e recebesse o público, como de fato aconteceu. Alguns ajustes ainda ficaram, fizemos também, apesar do mau tempo de hoje, que está perdurando ainda, mas já conseguimos fazer. Eu digo para você que a partir de hoje, quando os portões efetivamente estiverem abertos, em função de que o tempo continua nos atrapalhando, assim que der condições de fluxo de público aqui, nós estamos com 100% da parte estrutural da Expo Videira concluída.
0: Mara, a gente falando de Expo Videira, falamos dos expositores, né, que estão aqui, são média aí de 240 estandes, né, tanto na Vila Gastronômica, no Ginásio Duplo, no Vermelhinho, aqui no campo, também na região das praças de alimentação. Como que está sendo a resposta dessas empresas, dessas instituições que estão aqui ao longo aí dessa Expo Videira até esse momento?
2: Nós temos mais de 200 expositores e todos esses expositores nos trouxeram aí um grande número, né, de negócios, né, que vão se concretizar, talvez não neste momento, talvez vão se concretizar pós-feira também, né, porque aqui às vezes não dá para vender hoje, mas dá para vender depois da feira. E todos os expositores estão de parabéns, porque são expositores de grande nível. Então todo mundo caprichou muito na decoração, caprichou muito também no atendimento que está fazendo ao público que está aqui presente, e também estamos aí aguardando, né, para que o tempo dê uma trégua, para que a gente possa também ter mais público para os expositores poderem oficializar os seus negócios.
0: Afinal de contas, estamos aí, né, uma hora da tarde dessa sexta-feira, a Expo se estende até o domingo também, né?
2: Então, as previsões são as melhores aí para o final de semana, e quanto mais a gente tem de público em relação aos shows nacionais, também se mantém as visitações. Então, quem não participar dos shows nacionais, pode fazer a visitação a todos os estandes.
0: E, Clemir, para a gente complementar aqui, para quem está acompanhando no jornal, até esse momento, o que já se tira aí para as próximas edições? Já consegue-se ter aí parâmetros para a edição de 2028? O que pode ter de diferente?
1: Ernesto, a gente está discutindo, inclusive, antes de virmos aqui para a conversa com você. É urgente que nós tenhamos um parque municipal com toda a infraestrutura definitiva. A CERBRF é fantástica, é um dos lugares mais bonitos e mais bem estruturados aqui de toda a região, né? Mas quando se fala de um evento desse porte, que é a Expo Videira, tudo que a gente precisa fazer aqui dentro da CERBRF tem que ser adaptado. E é aí que estão os grandes desafios, né? A gente vê hoje aqui, por exemplo, a exposição externa num campo de futebol com grama. Aí quando chove tem esse problema de, né, tem que espalhar madeira, maravalha, enfim, cavaco para que você absorva a umidade, resolve em parte não resolve. A gente tem aqui uma carência de um porte bom de suporte de energia elétrica, porque a rede do parque é para as atividades dele, então está dentro do adequado para eles, não para um evento desses. E aí é sempre um grande desafio, né? A partir do momento que nós tivermos um parque todo estruturado, exclusivo para esse tipo de evento aqui, que comporte pequenos, médios e grandes eventos, os desafios diminuem muito e você consegue aumentar muito a qualidade daquilo que você oferece para os expositores, que são investidores do evento, e também para o público, né?
3: Com certeza.
0: Clemir e Mara, eu gostaria de agradecer a presença de vocês aqui. Já fica o convite para o Videira Notícias no

0: Finzinho da tarde, pra gente bater um papo novamente. Daqui a pouquinho vocês estão no programa da Prefeitura aqui de Videira. João, as informações são essas aqui da Expo Videira.
1: Muito bem, agradecendo aos nossos ouvintes e internautas que acompanharam o RBV Notícias, tanto pelo rádio como também pelas redes sociais, ao vivo pela Rádio Vitória, Rádio Tangará e Rádio Videira. 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Daqui a pouquinho tem o programa da Prefeitura de Videira, ao vivo aqui do estúdios da Rádio Videira aqui na CBRF e depois a programação normal também. Vamos continuar durante todo o fim de semana com nossa programação aqui falando diretamente da CBRF para você. Uma ótima sexta-feira.
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0: Olá, boa tarde. São 13 horas e 5 minutos. Estamos falando ao vivo da SER-BRF para o programa semanal da Prefeitura de Videira. E não poderia ser diferente. Hoje vamos falar de Expo Videira, que tivemos a abertura da Expo Videira na noite de ontem, já com o primeiro show, show de pagode de Dilcinho, já reunindo aqui um público expressivo. E apesar do mau tempo, tivemos uma presença marcante do público de Videira e de toda a região. Está aqui nesse bate-papo comigo a Mara Paz Maurício, que é secretária de Desenvolvimento Econômico e também está na coordenação da comissão organizadora da Expo Videira, para fazermos, né, Mara, uma primeira avaliação da Expo Videira 2026, no que pese nós termos bastante dificuldade por causa do mau tempo, né? Boa tarde.
1: Boa tarde, Clemir. Boa tarde a todos os ouvintes. Apesar da chuva, nós tivemos uma noite muito linda e o show foi muito apreciado aí para os fãs de pagode.
0: Eu confesso que me surpreendi com o público, né? Porque eu sou daqueles que num tempo como o de ontem não sai de casa nem que me paguem e o povo veio, né?
1: Com certeza, a gente esperava aí que o pessoal ficasse em casa, embaixo das cobertas, mas não, veio prestigiar e o público curtiu muito o Dilcinho, né? Eu particularmente não conhecia muito as músicas dele, mas o pessoal ficou até o final aí, eu acho que deve ter batido umas 5 mil pessoas ontem.
0: Bom, eu e a Mara estamos na coordenação da Expo Videira já tem praticamente um ano que a gente trabalha o planejamento, enfim, né? O contato com patrocinadores, com apoiadores e depois com os expositores, enfim, na medida em que o tempo foi passando, o número de pessoas envolvidas na organização da Expo foi crescendo, né? E a gente sempre teve essa consciência de que o tempo, especialmente depois que começamos a falar desse fenômeno El Niño, seria uma roleta russa, né? E a gente poderia ter exemplo do que aconteceu nas últimas semanas, que vai intercalando semanas de sol, semanas de chuva de pouca chuva ou de bastante chuva, que a gente poderia ter qualquer uma dessas condições do tempo, né? E infelizmente estamos aqui enfrentando essa condição bastante adversa. Agora, a previsão do tempo nos dá um alento aí para as próximas horas, né, Mara?
1: Isso mesmo, pelo monitoramento que nós estamos fazendo com a Defesa Civil, então a chuva tende a diminuir no dia de hoje, e aí a previsão, né, de pouca chuva ou praticamente nada de chuva no final de semana. Então justamente com esse monitoramento que a gente fica aí com mais tranquilidade, né, em relação a todas as perguntas que a gente tem que responder, né? Como é que vocês estão fazendo um evento, né, com a previsão do El Niño? E como você disse, semana passada, se a gente tivesse feito o evento no final de semana passado, estava um sol de rachar, estava todo mundo aí curtindo um calorzinho, né? E aí essa reviravolta aí veio, está fora do nosso controle, todo mundo ciente a respeito disso, mas de qualquer forma a gente não tira o brilho da feira. A feira está muito bem estruturada, os expositores capricharam muito na decoração e também na exposição dos seus produtos. Então o ginásio duplo, onde nós temos ali 118 estandes internos, né? É um mais lindo que o outro, esses estandes, é uma feira de alto nível. Então, quem às vezes tem uma impressão de que vai vir aqui e ver uma feira, né? Nada contra os camelôs, né? Mas de forma alguma, feira de alto nível, com os expositores de alto nível. Então, os empresários capricharam muito nessa exposição.
0: Agora, você tocou num assunto bastante importante. Eu acompanho a realização desse tipo de evento aqui desde o saudoso Festival Estadual do Vinho. Não era feira de multissetorial, nos modos que a gente tem. Era um evento festivo, mas a partir de uma das suas edições, Videira começou a formatar o que hoje é a Expo Videira. Muito pequena, era a FEINV, não vou lembrar exatamente o ano que foi promovida pela CDL. E de lá para cá, a

0: concepção de exposição, de feira multissetorial foi crescendo, acompanhando também uma evolução regional desse tipo de evento, e chega nos moldes de hoje. Então, de todos esses eventos que eu já tive a oportunidade de acompanhar, este é o primeiro evento, primeira expo, primeira feira multissetorial de Videira, em que 100% dos espaços expositivos foram comercializados. E isso, por si só, já demonstra o nível de confiança e a potencialidade da Expo, né?
1: Com certeza. Nós tivemos aí um resultado muito positivo também em virtude do nosso atendimento, né? Então, a nossa Secretaria de Desenvolvimento Econômico e Habitação, ela teve pessoas exclusivamente focadas na comercialização dos estandes internos e externos, um atendimento aí de alto nível para todos os expositores que nos procuraram e com fila de espera, inclusive. Então, teve expositor que não conseguiu o seu espaço aqui na feira, justamente pela intensidade que a gente teve de gente nos procurando. Vou dizer assim que nós praticamente não vendemos a feira. Nós fomos comprados. Então, à medida que nós íamos divulgando todas as atrações da Expo Videira, os negócios que são gerados aqui, os resultados das edições anteriores, o pessoal foi se empolgando e nos procurando para comprar o seu espaço aqui. Então, agradecer também, né, e destacar aqui o trabalho, né, da Cláudia Sesca e também da Rosane Schneider, que contribuíram aí para que a gente pudesse fechar todos os contratos que a gente fechou aqui na venda desses estandes.
0: Bom, vamos falar um pouquinho da programação de hoje, né? Nós estamos pela programação oficial com os portões abertos desde as 10h30 da manhã, mas em função da chuva é óbvio, né, que nós também tivemos essa flexibilidade no que diz respeito aos expositores externos, principalmente, de manter os seus estandes, mas todos estão aqui, né? Deixamos eles bastante à vontade para avaliar a possibilidade de repente reduzir suas equipes e tal, em função da previsão de pouco público em função da chuva, mas todos estão aqui. Então, a gente tem um comprometimento muito grande dos expositores e aqui de público a gente quer agradecer. Mas a programação, ela segue, né, na expectativa aqui de que a gente tenha, então, como a Mara falou, uma trégua no tempo. Essa é a previsão, de que a partir da metade da tarde a gente tem essa chuva diminuindo e com a grande possibilidade de não termos chuva à noite, o que vai ser muito bom para termos aqui a garantia de um grande público para o show de Raimundos e Charlie Brown Jr. A equipe técnica do Charlie Brown já está em Videira, já está daqui a pouquinho começando a montagem do palco, fazendo a passagem de som. Combinamos anteriormente com ambas bandas de fazermos uma passagem de som, não digo simultânea, mas intercalada, porque são dois shows, um atrás do outro, o único dia da semana que a gente tem dois shows na programação. Então, esse trabalho anterior tem que ser muito bem planejado para não atrasar, para a gente não furar, digamos assim, a programação de horários da feira. Eles foram muito receptivos, muito profissionais nesse sentido e estão trabalhando em conjunto para que a gente consiga manter os horários dos shows nessa noite.
1: Bom, também gostaria de destacar que após o show nós temos áreas de alimentação que estão maravilhosas. Então, também parabenizar todos os expositores aí da área da gastronomia. Nós temos as duas praças de alimentação que são próximas do palco e também a Vila Gastronômica. E o atendimento ontem foi de primeira qualidade. Ontem, olhando, né, para tudo aquilo que a gente planejou há meses, né, a colocação das mesas, das mesas retangulares, dos bancos, de uma boa iluminação e também do piso deck, a gente viu quão confortável ficou o espaço e o quanto que as pessoas gostam, né, de ficar naquele espaço. Também destacar o festival de cerveja, né, com quatro cervejarias aqui da nossa região, que também estão dando tudo de si aí para garantir o sucesso da feira. E destacar que pós-show, então, para o pessoal que vai deixar para comer, tem garantia aí de alimentação até uma hora da manhã.
0: E todas essas áreas que a Mara falou estão cobertas com pavilhões com potencial de abrigar um grande público. Eu diria aí que na área de show ali, tranquilamente, de 6 a 8 mil pessoas, né, no mínimo, cada praça de alimentação, tranquilamente, de

0: 2.000 a 2.500 pessoas simultaneamente. São pavilhões grandes, espaçosos, como disse a Mara, confortáveis. Então, com qualquer tempo, nós estamos preparados para lhe receber aqui, né? A Vila Gastronômica, que é a grande novidade, nós temos ali no Bosque, em função da pouca possibilidade de você colocar barracas maiores, a gente tem ali um pouco menos de capacidade, né, de abrigar pessoas no caso de chuva, mas também temos essa possibilidade, né, de abrigar ali os amantes de uma gastronomia mais requintada, enfim, com os chefes aqui de Videira e da região. Enfim, nesse planejamento, nós tivemos esse cuidado de cobrir a arena de show, de cobrir bem, de dar bastante condições de piso, inclusive, né, nas praças de alimentação. Elas são colocadas ali nos campos suíços, né, da CBRF, com grama, mas a gente adaptou com piso deck toda a dimensão de ambas as áreas, justamente para dar esse conforto. O ginásio duplo, obviamente, é uma estrutura já coberta, por sua condição original. O espaço Kids também está dentro do ginásio vermelhinho, coberto também. Então, com qualquer tempo, venha para ser BRF hoje à noite para desfrutar do segundo dia de programação da Expo Videira.
1: É isso aí, Clemir. Então, aguardamos, né, o público do rock hoje à noite. E para quem não curte o rock, enquanto o show está rolando, tem os estandes, né, para apreciar, tem as praças de alimentação, tem a Vila Gastronômica, o Espaço Kids também funcionando até as 8 horas, né, para deixar a criançada lá gastar bastante energia. Amanhã, né, estamos esperando aí que o tempo melhore, então dá para o pessoal vir almoçar aqui com a gente, passar o dia aqui com a gente, que tem muita atração, muita coisa para ver e para desfrutar aí também de tudo aquilo que a gente trabalhou, né, durante os últimos meses com muito carinho para toda a população de Videira, turistas, né, e o pessoal que também está trabalhando aqui junto com a gente.
0: Bom, para nos encaminharmos aqui para a parte final do nosso programa, Mara, algumas informações de utilidade pública, né? Acesso de menores.
1: Nós temos um portão preferencial, e também está identificado esse portão preferencial, né? Para quem já conhece a SERP, né, a CBRF, ela tem uma guarita. Então, nesse portão, nós estamos recebendo pessoas com deficiência, idosos e também os menores, para que a gente possa fazer a conferência, né, com das documentações desses menores.

0: Espaço Kids, né? E, enfim, todas essas atrações aí que o pessoal já conhece e mais as novidades.
1: Bom, com a previsão nos dando essa possibilidade de termos um tempo melhor no final de semana, espera-se um grande público para sábado e domingo. Então, Mara, as nossas dicas, né? Para o trânsito e também para a área de embarque e desembarque, que é ali nesse portão principal que você se referiu, né?
0: Então, para quem já veio ontem, né, percebeu, né, que a via é mão única, então a partir da rádio, subindo a rua 10 de setembro, né, faz a entrada numa área que nós deixamos para desembarque das pessoas, segue o fluxo da rua, vai estacionar em outro local. Eu aconselho, né, que se utilize o transporte coletivo. Nós estamos com a passagem a R$ 4,50. O ônibus está saindo ali do terminal urbano, ali no centro de Videira, e de hora em hora, que eu acredito que seja melhor do que ficar buscando uma vaga de estacionamento. Ou então utilizar os carros de aplicativo, e por ter essa área de desembarque dos carros, fica mais fácil para entrar no acesso principal.
1: Perfeito. Mais alguma informação que você julga importante, Mara?
0: Bom, amantes do rock, então, né? Venham curtir hoje o Raimundos e o Charlie Brown Jr.
1: Olha, eu estou recebendo, estou monitorando ali o direct da prefeitura. Tem gente vindo do Rio Grande do Sul para o show dos Raimundos, para você ter uma ideia. Tá? Então, os amantes do rock aí estão organizados, tenho certeza, para vir para a Expo hoje à noite.
0: É uma grande oportunidade, né? São shows nacionais gratuitos, né? Então, realmente, né, condiz aí gastar uma passagem lá do Rio Grande do Sul para vir para cá, gastar gasolina de outro estado para conferir esse show, justamente porque a entrada é gratuita.
1: Tá bom. Mara, muito obrigado pela participação, pelas informações. Muito obrigado a você pela companhia. Encerramos assim mais um programa da Prefeitura de Videira e a gente continua por aqui. Informações você acompanha também aqui pela Rádio Videira, pelas demais emissoras do Grupo RBV. Uma boa tarde, até semana que vem.
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0: Sim.
1: Sim. 13 horas 26 minutos, uma boa tarde para você. Nós estamos ao vivo diretamente da CERBRF, onde está acontecendo a Expo Videira 2026. Obrigado por sua audiência, por sua companhia. Aos pouquinhos nós vamos trazendo todas as informações para você, para toda a família, prestigiar esse grandioso evento que acontece aqui no município de Videira, no meio oeste de Santa Catarina. Você que nos acompanha nas plataformas digitais também, o nosso boa tarde. 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Nós temos aqui informações da 12ª

Da Copa Regional de Futsal Placídio, categorias de base, troféu Carbone Fiat. A competição, ela reúne equipes de diferentes cidades da nossa região, com jogos no Rio das Pedras. A realização é da Placídio e do Cabo Gilmar Pires, com apoio da Umbro, Rádio Videira e também da Fundação Municipal de Esportes de Videira. Neste sábado, dia 12 de setembro, primeiro jogo acontece às 13 horas e 50 minutos, sub-12, Chape Freiburgo versus Escolinha WM. Às 14h35 tem sub-8, Chape Freiburgo versus Azures Futsal Caçador. Às 15 horas e 10 minutos tem Escola Alfredo Alexandre versus Azures Futsal Caçador. Às 15h50 no sub-8 tem Chape Freiburgo versus Escola Integral Alfredo Alexandre. Às 16h30 tem sub-10, Avaí B versus Invictus. Às 17 horas e 10 minutos tem Avaí B versus Molecada no sub-13. Às 17h50 no sub-16 tem Invictus versus DME 13 Tilhas. Às 19 horas e 10 minutos no sub-18 tem Lions versus Supremo Futsal. Os jogos continuam no domingo, dia 13, às 13 horas e 50 minutos, com o sub-10, UFC versus Escola Coxa. Às 14h40 tem Jamaica FC versus Escola Coxa. Às 15h20 tem Tabajara no sub-11 versus Escola Coxa. Às 16h10 tem sub-13 CTA versus Mini Bulls. Às 17 horas, sub-15, Tabajara versus Ajax. Às 17 horas, Tabajara versus Ajax. 17h50, Galácticos versus CTA. Às 18h50, Ajax versus CTA. E às 19h50, Pernabamba FC versus Real Videira. Iniciando então neste sábado a 12ª Copa Regional de Futsal Placídio, categorias de base, troféu Carbone Fiat. Apoio Umbro, Rádio Videira e Fundação Municipal de Esportes de Videira. Os jogos acontecem no Rio das Pedras e tem a realização e organização de Cabo Gilmar Pires e Placídio. 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Em Joaçaba, o Hemocentro atende de segunda a sexta-feira, das 13 às 18 horas. 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

comunidade de Santa Gema convida todos para o baile de casais que será realizado neste sábado. É amanhã, dia 12 de setembro, com a animação do grupo Sintonia Show. Início às 20 horas e 30 minutos. Ingresso somente na portaria na hora do baile, no valor de R$25. Haverá venda de pastéis, bolo, batata frita. Convide seu par, os amigos, a família toda e prestigie. É neste sábado, dia 12 de setembro, baile de casais na comunidade de Santa Gema, com a animação do grupo Sintonia Show. Início às 20 horas e 30 minutos. Pela participação de todos, a comunidade de Santa Gema já antecipa o agradecimento. 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Neste domingo, dia...

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Solidariedade na Expo Videira 2026. Entidades beneficentes e sem fins lucrativos estão presentes com barracas de alimentação. 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A solicitação passa por análise da Justiça Eleitoral e, se aprovada, o transporte é agendado diretamente com o eleitor. Mais informações estão no portal TRE-SC ou então pelo Disque Eleitor 0800-647-3888. 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
0: Neste sábado, dia 12 de setembro, após a Expo Videira, o bailão é no Clube Castelo com San Rafael, Garotinhas de Ouro e André Renner. Todos pagam R$1 até a meia-noite e 30. Imperdível. Após a Expo Videira, no sábado, dia 12 de setembro, todo mundo vai pro Clube Castelo, porque todos pagam R$1 até a meia-noite e meia. E no palco, San Rafael, as Garotinhas de Ouro e André Renner. Início às 22 horas.
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13h41, aos prezados associados da Copperville, do Sicoobi e todos os demais ouvintes, uma boa tarde. Hoje, 11 de setembro, sexta-feira, na elaboração deste boletim, Nelly Orso. E neste domingo, dia 13, comemora-se o Dia Mundial do Agrônomo. Parabéns a todos os agrônomos que cultivam o futuro todos os dias. Atenção para o carregamento de suínos para abate na próxima semana. Domingo, dia 13 de setembro, tem carregamento de suínos na propriedade de Luiz Carlos Bonetti. 470 suínos a partir das 20 horas e 20 minutos. Camilo Peretti, 780 suínos a partir das 22 horas e 40 minutos. Na segunda-feira, dia 14 de setembro, tem carregamento de suínos na propriedade de Luiz Carlos Bonetti. 597 suínos a partir das 20 horas. Na terça-feira, dia 15 de setembro, tem carregamento de suínos na propriedade de Celso Meglioranza. 521 suínos a partir das 0 hora. Na quarta-feira, dia 16

0: de setembro, tem carregamento de suínos na propriedade de Márcio Arcari. 674 suínos a partir das 19 horas e 20 minutos. Na quinta-feira, dia 17 de setembro, tem carregamento de suínos na propriedade de Rafael Bogoni. 368 suínos a partir da 0 hora. Márcio Arcari, 620 suínos a partir das 19 horas e 20 minutos. Na sexta-feira, dia 18 de setembro, tem carregamento de suínos na propriedade de Dirceu Rigo. 743 suínos a partir das 19 horas e 20 minutos. No sábado, dia 19 de setembro, tem carregamento de suínos na propriedade de Júnior Sentenfus. 637 suínos a partir da 0 hora e 20 minutos. Clodomir Piazon, 749 suínos a partir das 8 horas e 30 minutos de sábado, dia 19 de setembro. 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Para você, um excelente final de semana. Nos vemos na Expo Videira 2026. Nós vieram essas informações e até segunda-feira.
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2: 13 horas 49 minutos. Nota de falecimento. A funerária Baldo e os familiares de Rui Alberto Marchioro, residente na linha Santo Antônio, interior de Salto Veloso, comunicam com profundo pesar o seu falecimento, ocorrido hoje aos 73 anos. Seu corpo está sendo velado na capela mortuária de Arroio 30. A celebração de despedida será amanhã às 9h30. Logo após, seguirá para sepultamento no cemitério municipal de Arroio 30. Comunicamos com profundo pesar o falecimento de Rui Alberto Marchioro. Aos familiares e amigos, as nossas sentidas condolências.
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bastante chuva. Mas nós estamos aqui junto com você. Aumenta o volume do rádio. Hoje tem Charlie Brown Jr. e também Raimundos aqui em Videira. Junto com a gente, Easy Class, Supermercado Itália, Placídio e também Doutor Hérnia.

0: Agora 13h58 e a nossa casa tá movimentada. O estúdio da Rádio Videira está especial. É a Expo Videira 2026. Iniciou ontem uma grande festa e hoje, mesmo com chuva, está acontecendo. Claudir Moraes, das lojas Bom Preço, também estão por aqui. Claudir, boa tarde.
1: Boa tarde, Araceli. Boa tarde a todos os ouvintes aí da Rádio Videira. É, estamos por aqui, né? Um pouquinho molhado, mas não dá nada. Estamos aí, né? Faz parte.
0: É vida que segue.
1: Vida que segue. Eu sempre digo assim, o pessoal desanimando um pouquinho. Não desanima, porque a chuva também é uma benção, né? Sabe que, claro que é demais, mas é uma benção que a gente tem. Então vamos ficar alegre aí. Amanhã vai fechar, vai dar um solão amanhã, domingo. Pessoal, fiquem esperando, porque eu acho que algumas pessoas, né, que não estão fazendo presente hoje, não vieram ontem devido ao tempo. Então essa galera vai vir, né?
0: Vai ter oportunidade, vai com vir. Toda certeza.
1: Amanhã, né? Ou domingo vai vir pesado.
0: Né? O Claudir, então, pode me ajudar? Ele está aqui, está vivenciando a Expo. Tem área coberta, a alimentação também é área coberta, a área de show também está coberta. Claro, se chover muito, às vezes pode dar uma goteira ou outra, né? É normal, né? Mas acontecendo e está organizada para isso também.
1: Olha, a organização da festa, independente do tempo, ela há de se tirar o chapéu, tá? Porque é o que você falou, a dificuldade é chegar aqui. Porque depois, ó, todos os estandes, ó, na área externa, ó, todo mundo com área coberta. Nós estamos expondo lá lojas Bom Preço, lá no ginásio duplo, tudo coberto. A praça de alimentação, os shows, ontem a gente foi assistir o show lá do Dilcinho. Então, tudo coberto, todo mundo cobertinho lá, ninguém se molhou. Então, assim, a organização está perfeita. É só mesmo esse percalço, pequeno percalço, é de você chegar aqui, né? Acessar aqui o local, porque realmente é muita chuva, né?
0: Importante que as pessoas venham de ônibus, venham de táxi ou também de Uber. Chega aqui na roda gigante, já é a entrada. Vem com a capa de chuva para ficar mais acessível também, né?
1: Com certeza. E nós estávamos até conversando com os amigos, os colegas ali na empresa, ontem na exposição, né? O pessoal que vem de fora, os representantes que representam pra gente, alguns móveis e tal, né? O pessoal elogiou muito, assim, eles falaram que eles não tinham noção que uma cidade pequena, né? Porque o pessoal vem de Minas Gerais, vem lá do litoral Camboriú.
0: De grandes expos.
1: Né? Exatamente. Eles falaram que eles não tinham noção, já foram em muitas, né? Em cidades menores, e eles falaram que não tinham noção da proporção, do tamanho e da organização que está tendo na Expo Videira, né? E quando você escuta isso de pessoas que moram em locais grandes, que estão acostumados com eventos, com festas, com feiras, então você diz assim, pô, estamos fazendo algo correto, né? Estamos pelo caminho certo. Então, realmente, a comissão organizadora aí, né? Pessoa do Schmidt, da Mara também aí, realmente eles, a todas as mãos aí, porque não são feitas por uma, duas pessoas, são ontem o Plemir mesmo.
0: Milhares de pessoas pensando, organizando, fazendo, planejando, né?
1: Com certeza, o Plemir ontem mesmo estava comentando na abertura que eles começaram em duas pessoas, e aí vai duplicando, e quando eles se viram, eles já estavam com mais de 500 pessoas entre organizadores, expositores, apoiadores. Então, é muita gente envolvida, né? Então, o pessoal de casa aí, que está em casa, não deixe de prestigiar, venha, porque a cada 2 anos é um orgulho. Eu sempre digo, para a nossa terra, é um orgulho para a Videira, o que está sendo, o que acontece aqui. Porque a gente sabe a dificuldade, quem organiza, quem tem empresa, sabe a dificuldade, às vezes, de você fazer um pequeno evento. Então, imagina um mega evento que nem esse da Expo.

0: Videira. Então não deixem, ó, vou intimar a galera aí, eu sei que muita gente conhece a loja Bom Preço, muita gente conhece eu como pessoa, nos amigos e clientes, não deixe de comparecer, se não puder vir hoje, vem amanhã, vem domingo, faça presente aqui, porque realmente é um orgulho para a nossa cidade, você ter um evento desta proporção aqui.
1: O João Luiz está aqui com a gente também. João Luiz, boa tarde mais uma vez.
2: Boa tarde, Araceli, boa tarde, o Claudir, o Guinho, né, muita gente conhece o Claudir, mas o apelido dele aí, mas reconhece mais pelo Guinho aí na área do esporte, principalmente, e aqui prestigiando também com a empresa, né, Móveis Bom Preço, aqui prestigiando a Expo Videira. O que que o Móveis Bom Preço está trazendo aqui? O que que o visitante poderá conhecer aí da loja aí aqui na Expo Videira?
0: Então, João, o pessoal já conhece a loja do Bom Preço no segmento de móveis, eletrodoméstico, decorações, colchões e tudo mais. Aqui a gente deu uma atenção especial para os modulados. Então a gente tem toda a linha de roupeiros modulados, com espelho refleta, com luz de LED. Temos também toda a linha da REN, que são cozinhas moduladas, inclusive a que nós trouxemos aqui é a linha retrô. É linda demais, sabe? Tem na cor cinza, na cor branca. Então a gente também está expondo aqui para que as pessoas vejam, consigam enxergar a nossa modulação de uma maneira diferente. Porque quando ela vai na loja, queira ou não queira, a loja ela é meio espremidinha, a gente tem que fazer a disposição dos móveis um pouco diferente. E aqui não, aqui a gente só trouxe dois itens, que é a cozinha e o roupeiro. E a gente ambientou eles. Então, nossa, muitos, inclusive clientes da gente que chegam no nosso stand ontem e comentavam: nossa, mas vocês vendem isso? Sim, sim.
2: Não sabia.
0: E clientes que passam lá. É porque aqui a gente procurou deixar muito fiel ao que vai acontecer na casa do cliente, né? Que o cliente bate o olho assim e diz assim: nossa.
1: Dentro da realidade.
0: É uma realidade. Vai estar na minha casa e é assim. Então fica muito
2: agora
0: legal.
2: Agora eu quero mudar lá, por exemplo, lá melhorar minha cozinha, o ambiente lá. Vocês têm um projetista, alguém que vai lá e também pode dar ideias do que é possível ser feito num móvel montado sob medida, enfim?
0: Sim. A gente acaba, né, João, não fazendo o sob medida, né? Porque o modulado é um pouquinho diferente.
2: Certo.
0: O sob medida, geralmente, é aquela questão do marceneiro, que ele fecha aquele cantinho, faz o arredondamento, tem uns detalhes diferentes.
2: Então, mas o modulado também você consegue atender bem, né?
0: 100% nessa questão, né? Atende muito bem, inclusive tem peças de 20 centímetros.
1: A tecnologia hoje
0: tecnologia
1: é
0: perfeita, né? Enfim. Ela fecha de 20 centímetros até infinito, né? 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
2: escolhi a cozinha do sonho lá e resolveu.
0: Exato.
2: O problema, né?
0: 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A gente sempre olha, parece que a gente sempre acha mais bonito o que é mais caro.
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1: Em qual local que a Bom Preço está aqui?
0: Então, no ginásio

0: Duplo, quem tá chegando aqui na Expo, ela vai passar aqui pela frente da rádio, da RBV aqui, né? E ela vai chegar no final, dobra à direita ali, entra pela lateral. É naquela lateral ali, o nosso é o primeiro ali do lado da BRF. Bom, não tem como não ver o BRF ali, né? O nosso é do lado.
1: É logo na entrada, né?
0: É, logo na entrada. Então é bem facinho ali de chegar. Vai lá bater um papo com a gente, conversar, olhar as novidades, porque realmente faz sentido e eu acho que vai se surpreender com o que vê ali.
2: Obrigado, Claudir.
0: Muito agradecido aí também pelo espaço.
1: Só lembrando que quantos anos de atividade aqui?
0: Pô, que ótima pergunta, tá? Ótima pergunta. A Bom Preço está fechando esse ano 30 anos, inclusive para todas as pessoas também, já tem muitas pessoas participando e ainda continuam participando. Esse ano aqui, em dezembro, a gente vai sortear R$30 mil em premiações.
1: Olha aí, ó.
0: Moto elétrica, geladeira, TV, bom, tem uma série de prêmios que culminar aí em
1: 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Fechar 30 anos com o cliente sendo premiado.
0: Com certeza, o cliente sendo premiado e, né, com a satisfação, né? Porque quando você chega, né, você olha o histórico hoje e sabe que a maioria das empresas, elas não chegam a 5 anos de vida, a grande maioria, né? E uma imensa parte também não chega nem finalizar o primeiro ano. Infelizmente, é a realidade do nosso país. E quando você vê as empresas aí acima de 10, 20, 30, né?
1: Você se reinventar, né?
0: Você está se reinventando, você está fazendo algo diferente, está acompanhando o mercado.
1: Se parou, é mais um candidato a fechar, né?
0: Com certeza. Não pode parar, né? Nem a gente pode parar.
2: Inovação.
0: Inovação total.
1: Sucesso aí, Claudir. Bom te ver aqui e saber que a Móveis Bom Preço está cada vez mais pujante no mercado aí e atendendo o consumidor.
0: Obrigado pelo espaço. Obrigado, João. Obrigado, Araceli. Realmente, exaltar aqui o trabalho de vocês também aqui, porque eu sou um ouvinte, eu sempre digo, né? Eu faço propaganda, eu acho que de uma maneira contínua, até quero um dia conversar com a Kelly. Eu acho que se eu não sou o patrocinador mais antigo da rádio, eu devo ser um deles.
1: É um deles.
0: Porque desde que a gente começou...
2: Pelo menos há 30 anos, né?
1: É um parceiro antigo.
0: E a gente não para, né? Então, assim, eu gosto de escutar rádio. Não é só eu patrocino porque eu sei que dá resultado. Com certeza dá resultado. Eu imagino quantas milhares de pessoas escutando nós agora.
1: É que o rádio é uma companhia diária, né? Você está em casa lá, ligou o rádio, está ouvindo, tem uma informação, tem uma música, tem um entretenimento, tem uma descontração, uma brincadeira, enfim, aquilo para você ter uma companhia diária, né?
0: Companhia diária e notícia, eu adoro notícia, né? Então eu escuto muito o João, escuto muito, eu sei que o programa de vocês também à tarde tem uma finaleira lá que dá notícias. Então, como eu gosto de notícia, e hoje a pessoa para acompanhar a nossa região e a nossa cidade, nada melhor do que a rádio, porque hoje as TV, né, com essa tecnologia, certo. YouTube, TV, canal pago, privado e tal, é tudo lá de fora, né? E a rádio não, a rádio
1: eu sempre digo que a imprensa local, ela tem a responsabilidade, né? A obrigação de trabalhar com a informação nossa. Nós temos que informar o que acontece aqui, aquilo que é de mais importante. E você pega aquilo que, em termos de país, que é importante, que eu vejo que norteia o dia a dia de cada um também, você não pode deixar de informar aquilo. Mas primeiro você tem a obrigação de deixar a pessoa informada com o que acontece aqui. Então esse é o nosso principal papel.
0: Com certeza, João, porque às vezes as pessoas, eu sempre digo, tem muita gente viajando ultimamente na maionese, né? O cara olha uma notícia da guerra, do Trump, do não sei o quê, às vezes ele fica preocupado, ele começa a viajar nessa macroeconomia, nesse macro contexto aí mundial, e às vezes, tá, mas e ali em Videira?
1: Esquece.
0: O que vai ter ali em Videira? Não, vai ter uma feira, vai ter uma exposição, vai ter um acontecimento da RBV na Rua Coberta, vai ter. Ah, mas não sei, não ouvi falar. Então, exatamente, perfeito. A colocação é muito
1: oportuna.
0: Muito,
1: né?
0: Oportuna.
2: É viver a realidade.
0: Viver a nossa realidade.
1: Valeu, Claudio. A gente vai se ver nesses próximos dias aí, até domingo. A rádio vai estar aqui, como você com a Móveis Bom Preço vai estar aqui também. E com certeza aí outras oportunidades teremos sobre fazer esse bate-papo e torcer para que a chuva pare aí também, né?
0: Com certeza. E vai parar e amanhã, hoje, amanhã, domingo, vai ser show de luzes, que nem diz um amigo meu.
1: Com certeza.
2: Obrigado por sua companhia, por sua audiência. Daqui a pouquinho, depois do intervalo, tem mais música.

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6: Boa tarde, povo de Deus.
7: Quero ser.
6: Como é que tá seu final de semana? Hoje é sexta-feira. Pá, tô cansado. Não, não pode estar tão cansado, porque o feriado foi grande. Foi não? Tá cansado, mas não tá tanto. Vamos agradecer, dizer obrigado, Senhor, pela semana que passou. Mas, Senhor, me ensine a perdoar. E olha, você que tá voltando pra casa, mesmo que de manhã você saiu meio brigado, perdoe agora na volta para chegar em paz no teu coração. Em nome do Pai, do Filho e do Espírito Santo. Amém. Obrigado, Jesus, pela oportunidade que tenho de estar em profunda sintonia contigo, Senhor. Mas, Jesus, o teu ensinamento de perdoar sempre é um mandamento muito difícil, Senhor. Um mandamento complicado, porque a vida se encarrega de trazer muitos inimigos. É por isso, Jesus, que nesta tarde, com humildade, mas confiança, eu vos peço, me ensine a perdoar. Ajudai-me, Senhor, a perdoar meus inimigos. Ajudai-me, Senhor, a me libertar do mal que me fizeram, perdoando. Mas de modo especial, eu peço a intervenção de Nossa Senhora por essa situação tão difícil. E cada um traga presente uma lembrança, um nome, uma situação que te causa um mal tremendo. E reze comigo. Senhor, sozinho não posso perdoar. Eu não tenho força suficiente. Mas com tua graça, Senhor, na presença do teu Espírito e com o auxílio de Nossa Senhora, eu quero dar o perdão. Eu quero perdoar, Senhor. Que aqueles que me ofenderam sejam abençoados. Que aqueles que me desejaram mal sejam felizes. Que aqueles que tentaram me prejudicar sigam o caminho em paz. Mas Nossa Senhora, aquiete meu coração. Tire esse sentimento ruim, essa lembrança desagradável e essa dor que levo no peito. Ave Maria, cheia de graça, o Senhor é convosco. Bendita sois vós entre as mulheres e bendito é o fruto do vosso ventre, Jesus. Santa Maria, Mãe de Deus, rogai por nós, pecadores, agora e na hora de nossa morte. Amém. Nossa Senhora, ajudai-me a perdoar, porque é perdoando que eu me liberto, Mãe.
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0: Agora é 14 horas com 28 minutos. Ernesto Júnior está trazendo informações. Boa tarde.
1: Boa tarde, Araceli. Boa tarde você que está acompanhando a nossa programação. Programação especial aqui da Rádio Videira, diretamente da Expo Videira. E a gente tem

0: informação do nosso departamento de jornalismo, isso porque aí temos agora informação por parte da Secretaria de Infraestrutura de Santa Catarina, isso porque a rodovia que faz a ligação entre Tangará e Ibicaré, a SC-453, que liga então Ibicaré a Tangará, ou vice-versa, está...
1: Onde foi feita a barragem.
0: Isso mesmo, nesse momento está interditada, houve desmoronamento na pista, então você que é nosso ouvinte, que está acompanhando a nossa programação aqui da Rádio Videira, nesta sexta-feira, a gente vem com chuva, né, Araceli, desde quarta-feira, uma chuva intensa aqui na nossa região, a gente já tem situações aí complicadas na cidade vizinha aqui de Tangará, já tem aí inundações, lá na região do Planalto Norte, estava conversando com familiares, Porto União e União da Vitória, já estão enfrentando, inclusive, enchente, já há famílias aí tendo que ser desalojadas, estão desabrigadas nesse momento, e então informação que vem agora da Secretaria de Infraestrutura aqui de Santa Catarina é que a SC-453 que liga Ibicaré a Tangará está interditada neste momento, são as primeiras informações que chegam até a gente, situação acabou de acontecer, faz poucos instantes que esse desmoronamento ocorreu na SC-453, então você que é nosso ouvinte, que está nos acompanhando e que quer aí ir da região de Joaçaba, é preferível procurar rotas alternativas, inclusive por Ibicaré, Três Itilhas, ali aquela região, mas evitar o trecho entre Tangará e Ibicaré, porque nesse momento está interditado, e o que o pessoal da secretaria me repassou é que não há previsão de liberação da pista, nem de que os trabalhos comecem a ser realizados, porque a gente, ó, estamos aqui no nosso stand, né, Araceli, a gente vê a chuva caindo torrencialmente agora nesse momento aqui em Videira e também todo o meio oeste de Santa Catarina, então não há possibilidade dos trabalhos serem feitos agora por lá.
1: A Defesa Civil emitiu um alerta e esse alerta é válido até às 17 horas e 58 minutos de hoje, para quase todo o meio oeste aqui de Santa Catarina, pegando parte do Planalto Norte, também parte do oeste que faz divisa aqui com o município de Água Doce também. É possível granizo, rajadas de vento, raios e também alagamentos. Então é necessário lembrar para a população que em caso, já é um período, né, em que há bastante água, sempre buscar um local abrigado, longe das árvores, das placas, dos postes de energia, ficar longe das janelas, né? E isso desligar mesmo também os aparelhos eletrônicos aí em casa, né? Evitar a utilização deles. Jamais fique na água, não dirija em locais alagados, evite transitar em pontilhões e pontes submersas e cuidado, né, com as crianças também.
0: Isso mesmo, né, Araceli? Então, reforçando para você que está nos acompanhando essa situação que ocorreu agora há poucos instantes na região da SC-453, entre Tangará e Ibicaré, está interditada totalmente, a sua totalidade aí na região aqui do meio oeste de Santa Catarina. Então, para você que está nos acompanhando e quer seguir sentido a região de Joaçaba, busque rotas alternativas pela região de Iomerê, Três Itilhas, até chegar ali à região de Ibicaré e evite o trânsito entre Tangará e Ibicaré, trânsito interrompido. Era excelente. Se você me permite, só para a gente pegar o gancho, estamos falando da chuva torrencial, a Expo está ocorrendo, mas a gente teve a queda de um galho, de grande porte, inclusive, aqui na região do Bosque. Informações que acabam chegando desencontradas nas redes sociais. Tá tudo certo, tá tudo dentro dos conformes. Foi uma situação pontual aí de uma árvore que acabou caindo, cedendo um galho.
1: Não tem ninguém.
0: Sem nenhuma situação mais grave. Em cima disso foi apenas um galho que acabou caindo e acabou aí cedendo por causa, inclusive, dessa chuva. Mas tudo transcorrendo da melhor forma possível.
1: Daqui a pouquinho nós teremos atualização do tempo também com Leandro Puchalski. Segundo informações da Climatempo, a chuva deve diminuir a intensidade a partir das 18 horas. A partir das 20 horas já vai ter menos chuva ainda. Então, é possível... turma aí se organizar, né?
0: Se organizar.
1: Porque tá acontecendo festa aqui em Videira.
0: Isso mesmo, né, Araceli? Tá acontecendo festa aqui em Videira e você falou, né? A partir das 8 horas já vai, a chuva deve estar indo embora já estiando aqui pela nossa região. É claro, para toda a população, os moradores aqui na nossa região, se preparar por uma noite de rock, né? Teremos rock hoje à noite, Raimundos e logo após Charlie Brown Jr. Araceli.
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1: Isso mesmo, Araceli, eu devolvo para ti e retorno daqui a pouquinho no Videira Notícias.
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5: Agora 14 horas com mais 40 minutos. Nós acabamos de receber informações aqui do restaurante Bastião, que está cancelando hoje o rodízio de pizza em virtude da quantidade de chuva que está ocorrendo lá também nas proximidades, né? Molhou? É isso, um abraço então para toda a equipe, vai deixar tudo organizado para bem receber a todos os clientes amanhã então. Rodízio de pizza que estava agendado para acontecer hoje à noite lá no restaurante Bastião foi cancelado. Amanhã a programação segue normalmente. 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É Expo Videira 2026 acontecendo aqui na Ser BRF. Nós vamos trazendo mais sucesso daqui a pouquinho. Tem informação, pessoal aí do Supervisa vai chegar por aqui. Já já a gente traz também informações direto da Odonto Top, que é nossa parceira. E tem prêmio pra você aqui na Rádio Vida.

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3: 14 horas 46 minutos, nota de falecimento. A funerária Baldo e os familiares de Rui Alberto Marchioro, residente na linha Santo Antônio, interior de Salto Veloso, comunicam com profundo pesar o seu falecimento, ocorrido hoje aos 73 anos. Seu corpo está sendo velado na capela mortuária de Arroio 30. A celebração de despedida será amanhã às 9 horas e 30 minutos. Logo após, seguirá para sepultamento no cemitério municipal de Arroio 30. Comunicamos com profundo pesar o falecimento de Rui Alberto Marchioro. Aos familiares e amigos, as nossas sentidas condolências.
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2: Boa tarde a todos os nossos ouvintes. Seguimos com instabilidade atuando ao longo desta tarde de sexta-feira por todas as regiões aqui do meio-oeste, pessoal. Seguimos com condições de chuva ao longo da tarde para a noite. Chamando a atenção de vocês que as condições para chuva forte em determinados momentos, com condições para alguns temporais, também permanece, tá? Mesmo que intercale alguns períodos de melhoria, essa condição ela segue à medida que temos a sequência desta sexta-feira. Chuva bem distribuída, pega cidades como um todo, temporais e chuva forte já mais localizado, menos pontos, mas atenção segue necessária até terminar o dia de hoje. Tenho que destacar aos amigos que a previsão aponta um fim de semana de instabilidade, seguiremos com muitas nuvens no sábado e no domingo, vai ter momentos só de céu encoberto, mas em outros uma chuva ainda está prevista. A diferença é que ao longo do fim de semana não há previsão de nada muito significativo. Bom, temperaturas amenas, um pouco baixas. O frio vai aparecer sobretudo no domingo. Nada muito rigoroso, mas o dia começa com 10, 11 graus e a tarde do domingo tem uns 15, 16, não passa disso. É nessa intensidade. Abraço para todos vocês. Informações do tempo da Puchowski Meteorologia.
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6: 14 horas e 52 minutos e a nossa grande parceira aqui da Expo Videira, o Donto Top, está com a gente nesse momento, sendo representada pela Camila e também pela Iorane. Boa tarde, meninas.
7: Boa tarde.
6: Tudo bem?
7: Tudo bem, você?
6: Tudo certo, tudo bem. Quem visitar o estúdio da RBV Rádios aqui na CRBRF está concorrendo a uma JBL, é um presentão da Odonto Top.
7: Isso
6: precisa
7: mesmo
6: saber a resposta da nossa pergunta, né?
7: Exato.
6: Qual é a rádio que te faz sorrir? Você sabe?

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0: Vamos fazer o convite para a turma participar aqui com a gente? Vai ter o sorteio, tem que colocar o nome completo e também anotar o telefone.
1: Isso mesmo, aqui no stand da rádio tem a nossa campanha, então, tô rindo à toa, né? E tá concorrendo a uma JBL no domingo à tarde, então quem passar aqui, além de garantir um brinde exclusivo da Odonto Top, também coloca ali e vai estar concorrendo à JBL.
0: Johanny, obrigado pela participação.
1: Imagina.
0: Camila, mais alguma informação?
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0: 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Fabiano Trindade está trazendo informações direto do Grupo Carbone. Fabiano, com você.
1: Voltamos direto aqui da Expo Videira, Ser BRF. Nesse momento vamos conversar com o Rafael, né? O Rafa, que é do Grupo Carbone, presente também numa feira como essa. Rafa, fala pra gente aí dessa participação, né? O Grupo Carbone está aí sempre com várias opções, né? Nós estamos aqui no stand da Fiat, por exemplo, mas tem vários segmentos à disposição aí de quem vier para a feira, né? Boa tarde.
2: Boa tarde, Fabiano. Boa tarde a todos os ouvintes. É isso aí. Como você falou, o Grupo Carbone sempre presente nas Expo Videira, né? É uma alegria imensa a gente estar aqui de volta numa feira, numa festividade do município, num momento tão importante aí para a nossa economia, e a gente não pode deixar de apresentar as nossas soluções, os nossos produtos, os nossos serviços, né? 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
2: 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Então a gente fica muito agradecido e queremos mostrar isso aí, isso tudo aqui na Expo Videira pro videirense aí poder ver isso de perto.
1: E na parte de alimentação também, né? Novidade aí, e já fica convite para quem não conhece, né? 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
1: Olha aí que bacana. Rafa, obrigado pelas informações, uma boa feira. E a gente daqui a pouco vai se falando e conversando e convidando o pessoal para vir para cá, né?

0: Com certeza, vou reforçar então o convite, né? Feira até domingo, e a gente tem certeza que o tempo vai limpar amanhã aí, e a gente tem vários shows incríveis aqui acontecendo, né? E a feira está muito bonita, e agradecer também a parceria com a rádio, né? Que sempre é a nossa parceira esse ano aqui, mais do que nunca, né? Uma parceria muito forte, e a gente está muito feliz em estar aqui e estar com essa parceria com vocês.
1: Tá certo, então. Tá aí, RBV Rádios, vivendo a Expo Videiro 2026.
2: Obrigado, Fabiano. Um abraço pra toda a turma aí do Grupo Carbone.
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1: Há 25 anos, o mundo acompanhava pela televisão uma sequência de imagens que marcaria para sempre a história contemporânea. Em 11 de setembro de 2001, 4 aviões comerciais foram sequestrados por integrantes da organização extremista Al-Qaeda e utilizados nos ataques que atingiram os Estados Unidos. 2 aviões foram lançados contra as torres gêmeas do World Trade Center em Nova York. Outro atingiu o Pentágono, sede do Departamento de Defesa dos Estados Unidos em Washington. O 4º avião caiu em uma área da Pensilvânia depois que passageiros tentaram retomar o controle da aeronave. Os ataques deixaram quase 3 mil mortos, incluindo os 19 sequestradores, e permanecem entre os acontecimentos mais marcantes da história dos Estados Unidos. 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
1: 15 horas 18 minutos nesse domingo, dia 13 de setembro, no Pesque Pague Furkel, na linha 15 de novembro, tem grupo A3.

horas e a turma aí do grupo A3 espera por você. Ingressos na portaria no valor de R$25. 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

0: Está acontecendo a Expo Videira 2026. A chuva acalmou um pouquinho. João Luiz está chegando por aqui. Nós temos mais informações. João Luiz, a Câmara de Vereadores de Videira também está presente.
1: Pois é, a chuva, como tu falou aí, tomara que ela não volte, né? Porque nem é bom falar muito de chuva, desde que ela vá acalmando.
0: Ela está ganhando muito espaço aqui no programa, né?
1: Então vamos deixar um pouquinho de lado a chuva aí. Rogério Pezzini, vereador, presidente da Câmara de Vereadores, aqui presente na Expo Videira, o Legislativo aqui com stand montado e também para mostrar um pouquinho do trabalho do Legislativo e agora visitando aqui os nossos estúdios. Boa tarde, Rogério.
2: Muito boa tarde, João Luiz. Muito boa tarde, Araçale, né?
0: Boa tarde.
2: Eu quero agradecer o espaço que você está nos dando aqui para falar a todos os ouvintes da rádio. Eu quero cumprimentar os videirenses que estão em casa, né? Achando o momento para vir a Expo, para que a chuva para, né, João?
1: A previsão, pelo menos para hoje, ainda ela é de continuidade da chuva, vai diminuindo mais no fim. Quem sabe mais à noite, horário que vamos ter os shows, né? A chuva acalme, mas amanhã e domingo são previsões aí mais animadoras, né? E o Legislativo aqui presente, o que que vocês estão, logicamente, apresentando ali? O que que vocês estão se propondo ao participar aqui da Expo Videira? O que que o visitante vai encontrar?
2: Muito bem, João. Esse foi um trabalho feito dessa gestão que estou à frente do Legislativo, era trazer a primeira vez, né, o estande da Câmara mais próximo do povo, né, porque você sabe que a Casa do Povo nossa lá, a Câmara de Vereadores, é muito poucas pessoas que vão assistir o que acontece. Então a minha ideia foi trazer aqui para que as pessoas visitem, tirem sanas suas dúvidas. Nós temos todos os administrativos que estão lá para recebê-los, né, sanar, e também tem uma caixa de sugestão que o povo pode também colocar o que é importante para o nosso município, o que deveria fazer mais pelo município. E essa caixa de sugestão, o povo que fazer a visita e será bem, muito bem recebido, vai expor a sugestão dentro da caixa. Depois a gente vai abrir de um a um e ver quais são as ideias, né? Mesmo sanando os seus vereadores, a população procurando e passando algumas ideias, mas também agora é o momento de ir lá e anotar e colocar e assinar, inclusive, de quem é que está colocando, que é muito importante para nós sabermos.
1: É uma forma de o cidadão também participar, né, da construção do município, né?
2: Exatamente. Muitas pessoas talvez não saibam até a fundo o que é o nosso papel de fazer. Lá está todas as explicações, está lá o servidor explicando todos os trâmites que é fundamental e é preciso para o desenvolvimento de Videira, né? Então isso nos traz cada vez mais sabedoria, porque quem nos dá o que tem que ser feito é a população videirense.
1: E é importante também falar aqui da Expo Videira que está acontecendo e que tem o Legislativo que fez, né, a aprovação do projeto de lei para que o recurso necessário para a realização da festa fosse aprovado, né?
2: Exatamente. Isso passou-se na Câmara a organização e o planejamento do Executivo, né? E foi aprovado pela Câmara de Vereadores. E o que eu vejo, aproveitando essa pergunta, João, eu tenho visitado os estandes de forma como você também tenha visitado. As pessoas que estão aqui com os estandes, os seus negócios, certo, eles estão aguardando as pessoas, se veja bem, estão lá com o recebimento. Um exemplo.

0: aquele modo do povão. Estão lá com as barricas de chope cheia. Estão com a cozinha repleta de biscoitos e chamativo de alimentos para que as pessoas venham. Então, aproveitem, gente. Aproveitem e venham visitar.
1: A vocês festa vão fazer é feita bom para negócio. O povo, né?
0: Exatamente. Então, assim, ó, venham que vocês vão ser muito bem atendidos e a hora de fazer um bom negócio é a hora da exposição.
1: Porque e o convite empresas... para ir lá no Legislativo.
0: Para ir no Legislativo também, com certeza.
1: E até o investimento daqui, quem está, as empresas que estão expondo aqui, né, fizeram um investimento em dinheiro, né?
0: Exato.
1: Investimento para quem está participando. E é importante que as pessoas venham para conhecer um pouco mais, porque muita gente não conhece muita coisa que é produzido aqui, que é comercializado aqui, muita coisa que faz com que a economia do município gire, que a renda aumente. Então, a força econômica do município está aqui.
0: Exatamente. Eu acho que isso é importante, cada visita nos seus estandes, na Praça de Alimentação. Achei muito importante também a Praça de Alimentação da Gastronomia, que fica ao lado aqui, né? É a entrada da Roda Gigante. Mas precisa ser com que essas pessoas se animem. E para elas estarem animadas, precisa a população vir visitá-los.
2: Né? As entidades também estão ganhando espaço nessa Expo.
1: Exato, as entidades estão aí também como forma de arrecadar recursos para a manutenção das atividades. Estão ali com venda de lanches, com venda de refrigerantes, enfim, também atendendo a população. E o Rogério Pezzini também, além de presidente da Câmara de Vereadores, está vendendo caminhão aqui também, uma novidade que eu não sabia também. E vendendo caminhão também, Rogério.
0: Exatamente, exatamente. Eu acho que é importante, né? A gente tem que ter a função.
1: Rogério vende o pneu, olha, já aproveita e faz uma venda casada, vende o caminhão também, né?
0: Quem quer só o pneu, depois qualquer coisa a gente vende o caminhão. Quem
1: sabe que tem com a vida, só a vida e cara caminhões, né?
0: Vida e cara caminhões, é. A gente
1: já há um longo tempo já trabalhando
0: com a empresa, né? Que estou com eles, né? Na linha do transporte, é aquilo que eu sei fazer na minha vida particular. E eu vejo o que auxilia, né? Tanto a minha vida particular como a vida pública. Porque desde quando você faz uma visita a negócio, você já levanta aquilo que é preciso para melhorar a situação do município, levar ideias desses magníficos transportadores, né, que transporta a economia do nosso país, principalmente de Videira, região, né, falo por Videira como representante, mas como do negócio, se não é esse povo aí, meu amigo, não chega nada no local.
1: Para descontrair um pouquinho, né, uma vez um amigo meu disse que em sala de aula, ele era professor, e um aluno perguntou para ele: ô fulano, o senhor ainda é professor, o senhor também trabalha? Aí eu pergunto, então o Rogério Pezzini, além de vereador, também trabalha? Como também o seu vereador não trabalhasse?
0: É,
1: então,
0: verdade. Não, mas é que são duas funções um pouquinho diferentes, mas às vezes é importante a gente dizer o que a gente faz na vida particular também.
1: Com certeza.
0: Então, eu tenho muito orgulho, eu sou muito grato ao povo que me escolheu mais uma vez e faço com prazer o meu trabalho e pode ter certeza que eu consigo auxiliar as duas coisas com bastante dedicação e muita responsabilidade nas coisas que eu faço.
1: E muitas vezes o eleitor elege o político, seja prefeito, seja vereador, seja deputado, e depois não cobra, não participa da vida do político lá ou, né, na sociedade como um todo. E é importante que o cidadão conheça o trabalho do vereador e o cobre também, que vá na Câmara de Vereadores conhecer e acompanhar o trabalho, e que quando não está sendo feito como deveria, que ele saiba também cobrar do seu vereador, né?
0: É verdade. Eu acho que o vereador, quanto mais próximo, né, com a sua atividade de trabalho, pode ter certeza que trará mais o que é importante para o desenvolvimento da cidade. Isso não tenha dúvida, né? Eu acho, João, que quando você está na rua, você não está se desviando da função de vereador, você está indo encontro pelos negócios, e você pode ter certeza, eu admiro o nosso povo, os nossos pequenos e grandes empresários, que eles fazem a contestação, os orçamentos de negócio, mas sempre tira aquele momentozinho de um questionamento da área pública. Isso me deixa muito feliz, né? Isso é importante. Então, não é geralmente o cara diz: não, eu vou lá fazer uma visita a um empresário, mas ele não quer saber da questão política. E é muito pelo contrário. Se envolve, sim, também com a política nos questionamentos das nossas visitas.
1: Rogério Pezzini, presidente da Câmara, aqui conversando conosco. Obrigado pela visita, sucesso, e vamos fazer aquele convite ainda para que o pessoal venha visitar.
0: Tá bom, João, vamos lá. Muito obrigado pelo espaço.
2: Obrigado
0: mais uma vez.
2: Eu
0: sempre agradeço a Rádio Videira, a RBV. É importantíssimo o que vocês fazem. É informação. Eu sempre digo que tem nós temos as redes sociais, né, João? Mas a rádio, meu amigo, a rádio ela vai ela vai no ouvido das pessoas.
2: Não custa nada, né?
0: Não custa nada, é verdade. O convite que eu faço, João.

0: Bom, sem dúvida nenhuma, eu peço encarecidamente que as pessoas venham, da região, principalmente de Videira, chacoalha o cobertor, quem está embaixo, e vamos à luta, venham visitar, como eu disse, a... Todos os standers estão com aquilo que eles querem compartilhar até a goela. Estão esperando o pessoal vir visitar e compartilhar o que eles têm para oferecer. Venham, venham, povo videirense.
1: Com certeza, então. Rogério, obrigado. Moraceli, contigo.
2: Obrigado.

0: E olha só, nós temos informações chegando por aqui. Tiaguinho, boa tarde.
1: Ah, boa tarde. Boa tarde pra você e pra toda a galera que tá ligada aqui na nossa programação especial. 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
0: Obrigado, Tiaguinho. 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
1: Rádio Videira 15:32.

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2: Rádio Videira, agora 15 horas 35 minutos. Nota de falecimento. A funerária Baldo e os familiares de Rui Alberto Marchioro, residente na linha Santo Antônio, interior de Salto Veloso, comunicam com profundo pesar o seu falecimento, ocorrido hoje aos 73 anos. Seu corpo está sendo velado na capela mortuária de Arroio 30. A celebração de despedida será amanhã às 9 horas e 30 minutos. Logo após, seguirá para sepultamento no cemitério municipal de Arroio 30. Comunicamos com profundo pesar o falecimento de Rui Alberto Marchioro. Aos familiares e amigos, as nossas sentidas condolências.
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1: O Show da Tarde de hoje é especial, diretamente aqui da Ser BRF. Está acontecendo a Expo Videira 2026 com a gente, Fabiano Trindade, acompanhando também os expositores que fazem parte desta grande festa. Fabiano, com você.
2: E a gente retorna com informações aqui direto da Expo Videira. 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
1: 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E o Fantin já até salientou, né? A previsão é que daqui a pouco essa chuva ela cesse, né? E aí, pessoa que nos ouve, né? De Videira, de toda a região, vem. Tá, daqui a pouco não pode vir hoje, tá trabalhando, mas vem amanhã, sábado, domingo, e vem. 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
0: Com certeza. É um grande evento de uma magnitude muito grande e vale a pena a gente prestigiar. A chuva já está parando, o céu tá abrindo, né, Fabiano? E com certeza até o final do dia para de chover, amanhã teremos previsão de tempo bom. Então, venham porque vale muito a pena.
1: Tá certo. Fantin, obrigado pelas informações, um bom evento, e a gente vai ainda continuar conversando e batendo papo aqui, porque Expo Videira começou ontem, segue hoje, mas vai até domingo e a gente vai estar presente aí.
0: Perfeitamente, Fabiano e ouvintes, um grande abraço. Bom trabalho para todos nós.
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2: Obrigado, Fabiano. Daqui a pouquinho tem informações diretamente da Dovale, que também é nosso parceiro, depois do intervalo.

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2: Abraço, Araceli. Abraço. Obrigada. A todos. Boa festa.
1: Boa festa para todo mundo.

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1: 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Essa daqui é para ir ensaiando. Amanhã tem Traia Véia aqui na Expo Videira.

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1: 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Quem utiliza o trajeto da CERBRF também deve ficar atento às alterações no trânsito. A Rua 10 de Setembro, sentido centro, CERBRF será de mão única no trecho entre a Rua João Nardi, esquina com a RBV Rádios, até a Rua Eleonora Schiller, no bairro Colina Verde, nos seguintes dias e horários: quinta e sexta-feira, 10 e 11 de setembro, das 12 à meia-noite; sábado e domingo, dias 12 e 13, das 8 horas da manhã à meia-noite. 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
13: 16h08 e o Jairo tá chegando por aqui. Você achou que ele não vinha, né? Veio pessoalmente hoje aqui na Expo Videira. Boa tarde, Jairo.
14: Muito boa tarde, minha amiga Araceli Tomás. Você vê que eu sou um homem de coragem.
13: Olha, saiu
14: com
13: de...
14: Com toda essa chuva, meu povo, né?
13: E a gente tá dizendo pra turma, né? Já vai parar de chover daqui a pouquinho mais.
14: Tanto é que eu vim a pé pra Expo Videira, né? Aproveitei e já vim a pé de uma vez, né? Sim, meu povo, boa tarde para você ligado na Videira. É uma satisfação estar aqui frente a frente com nossa amiga Araceli, com um sorriso no rosto, faceira,
13: não,
14: né?
13: Faceira, é dia de...

0: como é que é?
1: Não tanto faceiro, faceiro que nem ganso novo, não, porque os gansos são mais faceiros, é chuva que não acaba mais, né?
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1: 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Valeu, galera. Um forte
0: valeu,
1: abraço,
0: Jairo.
1: A todos.
0: Obrigado.
1: Valeu.
0: E olha só, nós temos mais informações chegando aqui na Rádio Videira. João Luiz Bariveira.
2: Olá, Araceli, amigos ouvintes. Nós voltamos a falar ao vivo, conversando agora com Mara Paz, que é da comissão organizadora da Expo Videira. Mara, a chuva agora deu uma breve trégua, uma garoa fina aí. Como é que a comissão está vendo toda a situação?

0: aí em relação à chuva, à dificuldade até, porque na verdade tem que ser colocado dessa forma, né? Mas a expectativa é que o tempo melhore e a festa possa realmente aí ter a sua expectativa cumprida, né?
1: Com certeza. A chuva não estava no nosso planejamento, né? Até porque a gente não tem controle em relação a isso. Porém, a nossa estrutura aqui está muito bem organizada para receber todos aqueles que ainda não vieram curtir um pouquinho da Expo Videira. Então nós temos aí um final de semana que a previsão nos diz que é de pouquíssima chuva ou zero chuva, mas hoje à noite, pelo que a gente está percebendo aí no acompanhamento da previsão, não vai ter chuva. Então para quem aí tiver disponibilidade de vir curtir, entender um pouquinho aí o que tem de inovação na festa, pode ter certeza que a estrutura está totalmente preparada.
0: Agora, Mara, a chuva está aí, como você acabou de falar. Agora é preciso que as pessoas entendam que aqui tem muitos lugares para se abrigar da chuva. A praça da alimentação bastante grande, onde as pessoas podem se acomodarem, toda a cobertura, o palco também aqui no Davirão Shows também tem cobertura, muitos lugares para se abrigar da chuva. Então de repente há uma dificuldade, porque o maior é chegar até aqui, mas estando aqui não tem problema a chuva, né?
1: Isso mesmo, vem com a capa de chuva. Vai ter duas praças de alimentação que possuem um piso deck de madeira, são praças de alimentação com bancos e de madeira, então tem uma estrutura para ficar abrigado da chuva. Além também da questão do nosso espaço aqui, que é a disposição interno, que é o ginásio duplo, que tem 118 estandes hoje e estão totalmente protegidos da chuva. No externo, a gente espera que amanhã, né, a chuva pare e que o pessoal consiga também visitar os estandes que estão, né, com as grandes máquinas, com as concessionárias, de veículos, de motos, e a nossa vila gastronômica que está no bosque. Nós estamos aí aguardando o tempo dar uma trégua para que também o pessoal consiga conhecer aí a novidade da vila gastronômica e, dando trégua também, aproveitar a roda gigante, porque a roda gigante ela só é possível de ser ligada a partir do momento que não tiver chuva, né? Por uma questão de segurança, só funciona com tempo bom. Então, assim, várias atrações para as crianças também. Tem um espaço kids totalmente protegido lá no ginásio do Vermelhinho, né? Que funciona a partir de hoje até as 8 horas, né? Aí amanhã e domingo também da 1 às 20 horas.
0: Apesar da chuva, nenhum problema de ordem maior foi registrado aqui, né?
1: Nada. Ontem nós tivemos aí um resultado muito positivo, né? Com aproximadamente aí umas 5 mil pessoas que estiveram aqui na CBRF. Eu não falei, mas a nossa arena de shows, né? A gente tentou cobrir a maior parte possível dessa arena de shows para que as pessoas pudessem também aproveitar o show, que é gratuito, né? De uma forma que não se mole, né? Enquanto estiver vendo o show.
0: Muito bem, obrigado, Mara. Vamos torcer porque o tempo melhore, né?
1: Eu que agradeço. Vamos rezar também para que esse tempo dê uma trégua pra gente, né?
0: Muito bem, Araceli, segue contigo.
2: Obrigado, João!

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1: Rádio Videira, agora 16:17.
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11: Agora 16 horas com mais 22 minutos. Leonardo Bettoni está chegando, trazendo informações direto da Scooters.com. Leonardo.
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1: Muito obrigado então, Vini. 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
2: 16h25, obrigado, Leonardo. 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Tem Ana Castela domingo, atenção, hein? É aqui na Expo Videira, ela estará com a gente.

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1: 16:29, Tiaguinho tá chegando por aqui, tá retornando, trazendo as ofertas do Supervisa. 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
5: 16:36. A gente sabe que você tá aí ligadinho aqui na nossa programação, sabendo de tudo já, né? Olha, daqui a pouquinho nós vamos trazer mais informações aí no Videira Notícias para atualizar tudo que você já sabe e também o que você ainda não ficou sabendo. Mandar um abraço aqui pra turma que tá participando, a dona Nair, lá do Rio das Pedras, o André Chiarani, o Copete, a nossa amiguinha Maria, também a Raíssa, junto com a mamãe a Márcia, também estão conferindo a programação. Quem está aqui com a gente também é a galera aqui que me mandou o WhatsApp, né? Tá todo mundo ligado com a gente. Valeu pela companhia. A Helena Crestani, pessoal aí de Iomerê, estão desejando uma ótima sexta-feira para todo mundo, nem que chova, né, dona Helena? É isso, né? A Salete Bride, lá da Master São Roque, também na sintonia. A Maria Aparecida Pascoal, a Marli Siebauer, também na audiência. O Júlio Scusciato, obrigado, Júlio, pelas informações. A Marcele também está ligada com a gente. Obrigado, Marcele. O Hélio Manente, a turma aí de Santa Gema, pessoal da Lindentour. Não tá fácil, né, meu amigo? Mas também não é difícil assim também, né? A Angelina Demenec também tá sintonizada. Obrigada, Angelina. O Tainã Benete, obrigado, Tainã. O Edenilson José Gonçalves está aqui na nossa audiência. O Justino Neres também. O seu Adada, o Jonathan Olivo da Cunha. A nossa ouvinte também que me mandou mensagem, não consigo ver agora os vídeos, né? Mas daqui a pouquinho o pessoal vai te dar uma atenção. A dona Leonilda Siqueira, turma aí de Rio das Antas. Pessoal, a da Epo. É isso? O Fábio Luiz Perazzoli diz que tá trabalhando na Expo, é isso? Na Expo? Valeu, Fábio! Forte abraço! Olha só, nós vamos encerrando aqui o Show da Tarde. Eu já volto na sequência junto com o Ernesto Júnior, trazendo as informações no Videira Notícias. E logo após o entardecer no sertão, às 19 horas, eu te faço companhia e vou esperar a sua audiência. Iglé, Supermercado Itália, Placídio e Doutor Hérnia voltam aqui no Show da Tarde amanhã a partir das 13h30.

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6: 16:46, o Videira Notícias está no ar, é sexta-feira, hoje dia 11 de setembro de 2026, ao vivo na SER BRF, onde acontece a Expo Videira 2026. Boa tarde, Ernesto Júnior.
7: Boa tarde, Araceli, boa tarde a você que está nos acompanhando, Videira Notícias chegando ao vivo a partir de agora na sua programação e também através do nosso canal no YouTube e no Facebook, com todos os detalhes e as informações de uma sexta-feira chuvosa, um pouco mais frio agora, na verdade a chuva começa e a gente tá na expectativa que ela comece a estiar, que ela comece a ir embora aqui da nossa região, e numa sexta-feira de rock, né, Araceli? Sexta-feira de rock aqui na Expo Videira, teremos aí, na verdade, agora já inclusive passagem de som que segue ocorrendo aqui no Parque da SER BRF. A gente tem a partir das 8 horas da noite, aí subindo ao palco, Raimundos, e a partir ali de 10h15 a gente chega aí com o show de Charlie Brown Jr. acústico. Ponto importante para você que está nos acompanhando, showzaços aí de rock aqui para você aqui de Videira e morador da nossa região e que seguem confirmados aí na Expo Videira de 2026. Shows confirmados, passagem de som ocorrendo agora aqui no palco principal aqui da Expo Videira de 2026. Então, você que está nos acompanhando e que quer vir aqui acompanhar essa Expo Videira, bora vir aqui para a SERP aí, que a Expo, segundo dia de festa, tem muita atração e tem muitos acontecimentos ainda pela frente, né, Araceli?
6: É importante ressaltar que a entrada fica na roda gigante, então já tenha esse acesso como principal para você chegar por aqui. PCDs, a entrada é pela guarita da SER BRF.
7: E assim, ó, para você que está nos acompanhando, lembramos, questão importante, a chuva começa a dar uma estiada aqui na região de Videira, mas lembrete importante, guarda-chuva segue aí não sendo permitido para acesso aqui ao parque, apenas aí a capa de chuva. Então, para você que vai vir curtir um bom rock na noite de hoje, é bom se preparar com capa de chuva aí, porque há necessidade para entrar aqui nas dependências da SER BRF.
6: O espaço do show, ele é coberto, né? Mas para circular aqui dentro da SER BRF, claro que é melhor ter uma capa de chuva, né?
7: É um ponto importante aí ter uma capa de chuva e, é claro, também aí se preparar. Vamos falar de chuva agora um pouco, né, Araceli? Daqui a pouco a gente
6: ela ganhou todo espaço aqui na nossa programação hoje.
7: E a gente volta a falar daqui a pouquinho sobre a Expo Videira aqui no Videira Notícias.

0: Mas vamos falar de chuva, porque a chuva aí trouxe algumas questões aqui para os moradores da região do meio-oeste de Santa Catarina. Nessa sexta-feira, a gente lembra que a gente vem tendo chuva intensa desde a quarta-feira, na verdade. A gente veio com chuva intensa aqui na nossa região do meio-oeste, uma chuva que ganhou corpo ao longo de ontem, né, quinta-feira, e que hoje também aí a gente teve, no período da manhã, inúmeros momentos de chuva intensa aqui em Videira, mas não só em Videira, em toda a nossa região. Importante para você que está nos acompanhando. Vamos dar um balanço, né? Trazer um balanço das informações sobre a chuva, né, nesse momento.
1: Diretamente da Defesa Civil.
0: Isso mesmo, diretamente da Defesa Civil. A gente tem aí as cidades mais atingidas são Joaçaba, Tangará, Erval do Oeste, a região de Luzerna também, muito atingida pelas chuvas. Freiburgo, o Lago das Araucárias, Lago Central ali de Freiburgo, acabou aí enchendo de forma rápida e alagando a região central de Freiburgo, isso porque a gente teve um além de tudo aquilo que já caiu de chuva aqui na região, a gente teve um concentrado de chuva em um curto espaço de tempo, a famosa enxurrada. Aqui em Videira, essa enxurrada que atingiu outras cidades da nossa região também trouxe alguns transtornos. A gente teve alguns pontos de alagamentos na região do bairro Rio das Pedras, do rio aí que corta aquela região, Rio das Pedras que corta aquela região. Então a gente teve alguns pontos de alagamento naquele espaço, mas que já foram aí sanados. A gente teve algumas outras situações também pontuais. Estava conversando agora também com o secretário de Nilson Gaio, trazendo alguns detalhes. A gente teve aí pontos de obstruções de bueiros, algumas questões de alagamentos na região do bairro Panazolo, alguma coisa na região do bairro Oficina, do bairro Brinha, mas tudo isso já foi aí sendo reorganizado. O que é importante frisar para você que está nos acompanhando é que os pontos mais críticos ficam nas rodovias. A rodovia SC-135 entre Pinheiro Preto e Tangará registrou uma queda de árvore, por isso, na região da Vila Bressan teve o trânsito interrompido. Na SC-453 entre Tangará e Ibicaré um deslizamento de pista, de terra sob a pista, e por isso o trânsito está totalmente interrompido. Então você que precisa ir à região de Joaçaba, por um exemplo, precisa utilizar aí o trecho entre Treze Tílias e Iomerê, também a região de Arroio 30, e evitar o trecho Araceli entre Tangará e Ibicaré, porque o trânsito está totalmente interrompido nesse momento. Aí é as situações mais críticas aqui na região do meio-oeste de Santa Catarina em relação à chuva nessa sexta-feira, Araceli.
1: Segundo as informações da Climatempo, também da Defesa Civil, a chuva deve ir cessando aos poucos a partir das 18 horas de hoje. Amanhã teremos possivelmente tempo bom, né? O céu vai ficar um pouco nublado. No domingo também há uma pequena possibilidade de chuva no final da noite.
0: Nada muito, né, do que aquilo que a gente vinha acompanhando nesses últimos dias, mas é claro, aí trazendo todas essas informações da chuva. Araceli, daqui a pouquinho vamos voltar a falar de Expo Videira, porque a Expo Videira está só no segundo dia e tem muitas atrações ainda para transcorrer, inclusive com o lançamento na noite de hoje.
1: Depois do intervalo, nós estamos de volta.

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0: Agora 16 horas com mais 45 minutos, o Videira Notícias já está de volta.
1: Estamos de volta e com passagem de som nesse momento de Charlie Brown Jr. acústico ocorrendo no palco principal. A gente ouve aqui da casa da RBV Rádios o som sendo passado lá no palco principal aqui da Expo Videira. Charlie Brown Jr. nesse momento acústico passando o som aí. Show esse que começa a partir das 10h15 da noite de hoje. Às 8 a gente lembra, tem Raimundos que passou o som no início da tarde desta sexta-feira. Como a gente disse, né? Hoje, sexta-feira, é dia de rock aqui na Expo Videira Araceli. A expectativa tá pelos shows, né? Deve aí, a gente teve, segundo informações repassadas pela Comissão Central Organizadora, tivemos ontem uma média de público de 5 mil pessoas aqui nas dependências da SERP, mesmo com aquela chuva, até aquele tempo que não colaborou e que pôde aproveitar aí o show de Dilcinho. E hoje aí a expectativa é grande também pro shows de rock, porque principalmente aqui na nossa região, sempre o show de rock e de boa música, como é o caso de Raimundos e Charlie Brown Jr., aí deve atrair um grande público, Araceli.
0: Vamos falar de trânsito agora. Temos informações para você que está circulando, né, aqui por Videira, nas proximidades do Contorno Sul, próximo aonde sobe para Rio Tigre. Está havendo agora, neste momento, retirada de terra no meio da pista. Então, as máquinas estão trabalhando. É preciso que você tenha atenção ao trânsito e reduza a velocidade. Temos também informações da rua João Zardo, aqui em Videira, próximo à Vila Verde, que também sofreu uma enxurrada.
1: Isso mesmo, aí informações referência àquela chuva, né, que ocorreu no início da tarde de hoje e que traz aí todas essas situações. Então, a você que mora aqui na nossa região, fique atento aí à questão do trânsito, também nas rodovias, nas SCs 135 e na 453, lembrando, entre Pinheiro Preto e Tangará, e também entre Tangará e Ibicaré, trânsito aí interrompido nesse momento, aí até que as máquinas possam limpar aí as rodovias em decorrência de deslizamentos de terra e também quedas de árvore. Araceli, ainda voltando a falar da Expo, a partir das 7 horas da noite tem o lançamento oficial da nova marca turística do município de Videira, o célebre Videira.

0: aí que ocorre nas dependências do estande da Prefeitura e da Câmara de Vereadores. Então, a partir das 7 horas da noite de hoje, tem aí então o lançamento da marca oficial aí, de todo o trabalho oficial realizado pela Secretaria de Cultura e Turismo, que vai aí celebrar Videira, aí que inclusive está retornando nesse momento a Rota da Amizade também.
1: Vamos avisando os senhores pais que tem espaço Kids no Vermelhinho até as 20 horas. A roda gigante vai funcionar a partir de amanhã com o tempo bom.
0: Isso mesmo, com um tempo bom, aí a roda gigante deve funcionar a partir de amanhã. Ontem ela estava abrilhantando a entrada aqui da CERVRF, toda acesa, então a partir de amanhã ela deve aí funcionar. Lembrando que a gente tem a Vila Gastronômica aí na entrada aqui da CERVRF, são inúmeros restaurantes, espaços que estão por ali, aí trazendo o que há de melhor da gastronomia e também da vitivinicultura aqui da região do Meio Oeste de Santa Catarina. Inclusive, mandar um abraço para todo o pessoal de lá e para o nosso sempre parceiro Nelson Matheusani, nosso chefe aqui do Essência na Cozinha, que o espaço gastronômico está por aqui na Vila Gastronômica, na Expo Videira. Tem praça de alimentação, tem feira multissetorial, tanto aqui no campo da CERVRF quanto no ginásio duplo. E como tu disse, na RSL, no Vermelhinho, temos aí a parte das atrações infantis. E amanhã também, se o tempo colaborar, deveremos ter a abertura da feira do artesanato em frente ao Vermelhinho.
1: Lembrando a você que vai vir até a CERVRF que não é permitido fazer estacionamento aqui nas proximidades.
0: É verdade. Lembrando aí para você, então, que a 10 de setembro está em mão única desde o meio-dia de hoje. Aí, mão única saindo do bairro Floresta, sentido a SERP e aqui o Parque da Uva. Para você que vem da região de Santa Gema e precisa ir para o bairro Floresta, ponto importante. A rua Luiz Argenta, pelo Panazolo, pode servir de alternativa. Também a rua Caçador, a Marginal Sul, ou, é claro, aí você pode utilizar a Severino José Pascoal, pegando a região da 15 de novembro para acessar o centro aqui do município de Videira. Mas, a 10 de setembro, desde da esquina ali do cruzamento, onde está os nossos estúdios aqui da RBV Rádios, até a região do Parque da Uva, em mão única, apenas com direção aqui à CERBRF, transporte público também ocorrendo com horários alternativos,
1: ponto de hora em hora.
0: De hora em hora, ponto de embarque e desembarque aqui em frente à região da Roda Gigante. Também há espaço para o embarque e desembarque de carros de aplicativo, tudo isso para que você possa vir com tranquilidade para a Expo Videira.
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0: E é claro, para você fica o convite, que venha para a Expo Videira. Estamos aí, nesse momento, 5 horas e alguns minutos da tarde dessa sexta-feira. Tem muita Expo pela frente, tem sábado, tem domingo, amanhã tem semifinal do concurso da Cuca. Passe por aqui, conheça o espaço, a casa da RBV Rádios, na Expo Videira de 2026. E é claro, acompanhe tudo nas nossas redes sociais. A gente está atualizando tudo por lá, a todo momento, também no portal rbv.com.br. 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
1: 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E logo mais, nós traremos mais informações, porque afinal de contas, nós estamos numa programação toda especial.
0: Isso mesmo, a todos um excelente fim de tarde. Para você também, Araceli, Rádio Videira, vivendo a Expo Videira com você. Até lá.
1: Videira Notícias volta na próxima segunda-feira com todas as informações de Videira e toda a região.
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5:11. Boa tarde, estamos chegando aqui na Videira com mais um programa nosso Entardecer no Sertão, minha gente. Sexta-feira, dia 11 de setembro de 2026. Estamos aí com o nosso programa. A partir de agora, vamos te fazer companhia até às 19 horas em nosso Entardecer no Sertão de Martins, aqui na sua companhia. 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Estamos chegando para te fazer companhia aqui no seu finalzão de tarde aí, né? Abraçando você que tá aí na sintonia do outro lado do rádio, nessa tarde sexta-feira, com muita chuva em toda a nossa região, causando muitos transtornos aí, né? Tanto Videira como de Civizinho aí tiveram bastante transtorno devido à chuva decorrencial aí, né? Que aconteceu aí durante o dia todo, né? A chuvarada aí. E a gente tá aí trazendo informações da Expo Videira ao vivo aqui, trazendo informações também, como está aí, né? Os municípios vizinhos devido à chuva aí. Enfim, fique ligado com a gente que você vai acompanhar aí todas as informações aqui no seu finalzão de tarde, mais um Entardecer no Sertão. 5:12, começamos com Teodoro Sampaio. Obrigado.

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6: Horas e 22 minutos, nota de falecimento. A funerária Baldos, familiares de Rui Alberto Maquioro, residente da linha Santo Antônio, em Santo Veloso, comunica um profundo pesar o seu falecimento ocorrido hoje aos 73 anos de idade. Seu corpo está sendo velado na capela mortuária de Arroio 30. A celebração de despedida será amanhã às 9h30 e logo após seguirá o sepultamento no cemitério municipal de Arroio 30. Comunicamos com profundo pesar o falecimento de Rui Alberto Maquioro. Aos familiares e amigos, as nossas sentidas condolências.
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0: Seguimos com o nosso programa, agora são 5h24, a gente vai seguindo com o nosso Interesse no Sertão. Hoje estamos aí novamente ao vivo aqui na CBRF. O João Luiz está por aqui, né? Pessoal do jornalismo aí, portal RPV, né? Trazendo todas as informações. João Luiz, choveu bastante, causando bastante transtorno, tanto aqui na cidade de Videira como nos municípios vizinhos aí. O João Luiz tem informações?
1: Verdade, Gilmar, amigos ouvintes do Entardecer no Sertão. Chuva muito forte, né? Ah, o acúmulo de chuva até o presente momento é bastante elevado. Nós não temos ainda os dados da Defesa Civil, mas já estamos aí buscando aí com Araceli, está aqui nos auxiliando também para trazer essas informações e ter uma ideia justamente aí da situação como está, né? Mas nós temos informações também do nosso portal aí, quatro pontes entre

0: Merei Videira são interditados após as fortes chuvas. A Defesa Civil e a Secretaria de Infraestrutura acabaram bloqueando os acessos em 4 localidades e orientam motoristas a evitar determinados trechos. A medida foi adotada pela Defesa Civil em conjunto com a Secretaria de Infraestrutura do município de Iomerê. As interdições atingem pontos de localidades da linha Corrente, linha Santa Terezinha, linha Caravaggio e também a linha Paulina. Já aqui no município de Videira, aqui nas proximidades da prefeitura, no Rio das Pedras, né, o Rio das Pedras que passa atrás do estádio municipal, a água já está batendo na base da ponte ali que liga a rua José Formigueri à Avenida Manuel Roque, ao Paço Municipal. Parte do rio ali já acabou invadindo a quadra ali atrás da prefeitura, onde tem ali o estabelecimento ali da Fundação Municipal de Esportes, então, e outros locais aí pela região, Joaçaba, muitos problemas, muitos alagamentos, carros que foram arrastados pelas fortes enxurradas aqui na rodovia CC135, próximo a Rio das Antas, ali próximo a Ervateira Mazute, também muita água na pista. Então, todo cuidado é pouco, as rodovias estão com muita água sobre a pista, muitos lugares aí com interdições devido a esse grande volume de chuvas que caiu durante todo o dia de hoje, agora à tarde, e praticamente não parou, agora deu uma leve cessada, mas o tempo está bastante escuro, então a previsão é de que amanhã tenhamos tempo um pouco melhor, mas hoje aí a previsão é essa. Então são dados aí que traz por parte da Defesa Civil e que realmente preocupa em toda a nossa região.
1: Ô João Luiz, aqui você falava do Rio das Pedras ali, né? Ali próximo à entrada do bairro de Carlos, né? A gente percebe que algumas casas já estão os moradores isolados, porque o pessoal atravessa uma ponte ali, né? Para atravessar a sua casa, né? Então algumas casas ali, até a gente recebeu aqui informações que estão aí já interditadas e a passagem, né, das casas ali, né? Outra informação que a gente recebeu aqui, não sei se já foi feita a remoção ou não, que caiu uma árvore ali na SC 135, próximo a Pinheiro Preto ali, né? Entre a Vila Bressan ali, né? Pinheiro Preto, e o trânsito estaria interditado. A gente recebeu essa informação. Pessoal que transita Tangará, Videira, Tangará, muito cuidado aí, né? Próximo ali a Vila Bressan, Pinheiro Preto aí, que a gente recebeu informação de que uma árvore teria caído ali sobre o asfalto. Vamos buscar a informação, né, João Luiz, se já foi retirado, não, mas muito cuidado, né?
0: Pois é, e em relação às chuvas também, né, que a gente vem justamente aí orientando e alertando hoje pela manhã, já noticiamos isso pela manhã e logo mais, e também hoje no RBV Notícias, sobre a morte do pai e da filha naquele acidente que aconteceu aí da família Rostirola, e que justamente aí aconteceu na SC 355, aí logo após o Rio das Pedras, próximo à Escânia. O acidente aconteceu por volta de 9 horas da manhã. Uma caminhonete, uma Fiat Estrada, acabou se chocando contra um caminhão e acabou então que houveram então as duas vítimas, pai e filha da caminhonete Estrada. Circunstâncias do acidente ainda estão sendo apuradas e não foram divulgados detalhes oficiais sobre a dinâmica desta colisão. Essa informação também está lá no portal e aí fica mais uma vez o pedido para que as pessoas dirijam com muito cuidado, devagar, né? Porque em toda a região chove bastante, pista molhada, com muita água na pista, e aí o risco de acidente realmente é muito grande. E aqui, quem vem para a SERP também, observar a questão do trânsito, até porque nós temos, a partir da entrada para a Rádio Videira ali, da RBV Rádios, nós temos a interdição de mão dupla, né? A partir daquele momento, somente sobe, não desce mais veículo. Então, tem que entender ali que a mão dupla passa a partir daquele momento até aqui a CERB-RF. Então, o pessoal deve estar atento ao trânsito e quem puder pegar o transporte coletivo também para vir para cá, acaba facilitando também, até porque não há estacionamento aí. Com essa chuva também dificulta para que você venha lá do estacionamento que está lá na UNOESC até aqui a CERB-RF. E existe aquela proibição da entrada com guarda-chuva aqui também. Então, tem que vir com capa de chuva, arrumar uma capa de chuva para você poder vir para cá. Os shows vão acontecer normalmente, eu conversava agora há pouco com integrantes da comissão organizadora, tudo mantido, aqui é claro, tem bastante água, dificulta muito, mas o local dos shows é amplamente coberto, tem muito espaço para cobertura. As praças de alimentações são duas praças grandes, enormes, para alimentação, com bancos, com mesas para as pessoas se abrigarem. Então aqui dentro tem muito lugar para se abrigar da chuva, então não é o problema. O problema maior é você indo do estacionamento até aqui o interior da CERB-RF. Então fica aí

0: pedido para que você previna aí, venha com uma capa de chuva, não venha com guarda-chuva, porque não vai ser permitida a entrada aqui na guarita. Então, esse é o recado aí em relação às chuvas, torcer para que dê uma amenizada, que melhore para que os eventos possam acontecer sem chuva e amanhã, sábado e domingo, possamos ter dias melhores.
1: É, João, importante, pessoal, é ter bastante cuidado com as informações, né? Algumas pessoas falavam, ah, porque o show de hoje foi cancelado
0: e
1: tal.
0: Não, tem nada cancelado. Pessoal tem que... Até porque caiu, hoje pela manhã, caiu parte de uma árvore aqui.
1: Mas foi, né?
0: Exatamente, na hora eu conversava com o Denilson Gaio, que é o secretário de Serviços Urbanos aqui de Videira, e ele comentava, na hora que houve, até ele disse, olha, caiu um galho, né? Então eu falei, mas não foi o Denilson, né? Então ele passou por aqui e já tinha ido para o local para fazer a retirada. Então não acabou não atingindo nenhum stand ali, na parte externa aqui. Não aconteceu nada demais, apenas caiu parte daquela árvore por causa da forte chuva. Uma árvore já mais antiga, mais apodrecida e tal, acabou caindo. Mas fora isso aí, tivemos aí na região também a queda de árvore na rodovia aí, mas também não causou grandes problemas. O maior problema mesmo é o volume de chuva, a preocupação com o volume das águas do Rio do Peixe, do Rio das Pedras, que realmente aí estão bastante elevados e podem causar problemas. Tivemos aqui alguns problemas do bairro Morado do Sol ontem, com o deslizamento de terra, hoje também teve mais um problema, mas fora isso, as enxurradas que foram muito fortes aí pela cidade, nós estamos ainda tentando juntar essas informações, junto com a Defesa Civil, para fazer um relato mais preciso aqui no programa.
1: E também, João Luiz, pessoal, pode acompanhar tudo ali no portal RBV, que tem todas as informações aí, né, informações de credibilidade, informações apuradas, né, João Luiz, que com certeza aí o pessoal pode acessar o portal RBV, que tem todas as informações, se você necessário ali, para o evento aqui da CBRF, shows, enfim, tudo que está acontecendo aqui na cidade.
0: Eu estive agora há pouco aqui no fazendo uma visitação aqui na parte externa aqui, o pessoal com a venda de veículos, a Malisa, Carboni Fiat, pessoal da AMG, pessoal aqui da Citroën, ali a Cordial Veículos ali com Jeep Compass, enfim, o pessoal de máquina agrícola, visitei vários estantes lá dentro também, muita gente aí fazendo a exposição e torcendo, porque o pessoal investiu, né, para poder estar aqui. Investiu valores financeiros para estar participando da festa e mostrando o produto, né? Mostrando o seu ramo de comércio, o seu ramo de serviço. É importante que você que está em casa venha prestigiar, porque a festa é feita para você. Então, é dificultoso, claro, a chuva, ela acaba aqui sendo um complicador, mas dá um jeitinho ali, vem para cá prestigiar, porque é um evento que acontece a cada 2 anos e não é a chuva que vai impedir de que você saia de casa e venha para cá para prestigiar e também estar aqui assistindo, aproveitando a praça de alimentação, que é bastante diversificada. Então, não faltam atrativos aqui na Expo Videira. E aí, claro, a chuva dificulta, mas também não é um empecilho para que você deixe de visitar e aproveitar.
1: Mas vamos torcer, né, João Luiz? Para chover, afinal, quando temos 2 dias ainda, né? Hoje à noite, mais sábado, claro, dia todo, sábado, domingo, dia todo, o pessoal vem aproveitar, né?
0: E ontem, mesmo em função da chuva, eu conversava com o pessoal da organização, deu um volume bem significativo de pessoas. Eles têm um número, hoje dá para você contabilizar quantas pessoas entraram. Então, teve mais de 5 mil pessoas ontem que estiveram aqui na parte da noite acompanhando a abertura e também o show do Dilcinho que aconteceu aí na noite de ontem. Então, mesmo a chuva, dá para você dizer que o público foi bastante numeroso. E hoje tem aí o Raimundo, tem Charlie Brown Jr. E certamente aí também vamos ter bastante gente, até porque agora a chuva vai dando uma trégua e quem sabe melhore. E na sequência do sábado e domingo também, a expectativa aí é bastante grande.
1: Valeu, João Luiz, obrigado pelas informações. Agora são 5h34, vamos seguindo aí com o nosso programa, é o nosso Entardecer no Sertão aqui na sua companhia.

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11: Ligado na Videira, o nosso Entardecer no Sertão aqui. 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

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Vamos trazer música!

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1: Seguimos com o nosso programa, agora 4 minutos faltando aí para as 6 horas. Daqui a pouquinho tem ele, o Padre Jair, a oração da Ave Maria. A gente vai seguindo aí com o nosso programa, falando pra vocês aqui da Total Esporte. 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Vamos trazer o Milagre Zé Rico cantando aqui, depois tem a oração da Ave Maria.

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1: Olá, meu irmão, minha irmã, meu amigo, minha amiga, que bom estarmos juntos nesta

sexta-feira. Que bom estar aqui rezando para você, com você, pro teu final de semana, pra tua família, esse mês da Bíblia, né? Vai lá, participe da celebração. Comungue da palavra de Deus. Comungue da mesa eucarística. Se fortaleça nesse espírito bonito de um Deus que quer só te ver bem e feliz. Por isso ele te dá todas as condições, inclusive boas e belas orientações através da sua palavra que está na Sagrada Escritura para você viver melhor e com certeza conviver melhor com quem está com você. Por isso, desejo que você tenha uma vivência bonita em família neste final de semana. Por isso, vamos juntos rezar. O anjo do Senhor anunciou a Maria e ela concebeu do Espírito Santo. Eis aqui a serva do Senhor. Faça-se em mim segundo a vossa palavra. O Verbo se fez carne e habitou entre nós. Na história da vida de hoje, eu quero falar para você: tolerância. O ser humano tem o direito de viver e conviver livremente. Por esse motivo, ele dispõe de liberdade e possui diferentes visões do mundo, assim como todos têm crenças e ideologias diversas. Cada pessoa possui o direito de ser aquilo que é e continuar a sê-lo. Mas para que haja um bom convívio entre todos, é necessária a virtude da tolerância, que nos leva não somente a reconhecer os direitos e opiniões diferentes, como também nos enriquece no aprendizado com o outro. Sobre esta virtude, Paulo escreve aos Efésios: com toda humildade e mansidão e com paciência, suportai-vos uns aos outros no amor. Efésios 4:2. Perceba que suportar é recíproco, uns aos outros. Portanto, o caminho para o relacionamento saudável envolve reciprocidade e tolerância, cultivada diariamente a partir de pequenos gestos, mas que fazem grande diferença. Meu amigo, o mundo está intolerante. As pessoas dão assim: a minha opinião é que vale. Meu direito é que prevalece. Aonde nós vamos parar? Como que eu quero conviver no mundo? Eu posso ter as minhas ideologias, eu posso ter a minha opinião, eu realmente tenho que continuar com aquilo que eu acredito, com a verdade que me convém? Tenho sim. Mas eu tenho que saber que eu não vivo sozinho nesse mundo. Eu vivo com pessoas, eu vivo com a família, eu vivo no trabalho, eu vivo numa sociedade. Eu vivo com relacionamentos. Você já percebeu isso? Então, cada pessoa carrega dentro de si as suas verdades. Mas como Paulo diz, olha que maravilha: com toda humildade e mansidão e com paciência, suportai-vos uns aos outros no amor. Suportar é recíproco, uns aos outros. Saiba que tem momento que você vai ter que ceder, saiba que tem momento que você vai dizer assim: não, tudo bem, concordo e vamos seguir em frente. Não, senão você vai viver eternamente brigando com o mundo. Você passa o tempo sem viver e sem conviver. Que você vai se tornar uma pessoa insuportável, que ninguém quer junto. Se você já está aí, mais ou menos nesse caminho, ninguém mais te convida para nada, ninguém te convida, ninguém te chama para lugar nenhum, ninguém te chama para fazer nada, nem no trabalho, nem na família, você fica isolado, não, aquele ignorante deixa lá. É bom você rever os seus conceitos, que talvez você está sendo uma pessoa intolerante e que ninguém quer conviver. Pense muito bem nisso neste final de semana. Quero assim te colocar nos braços desta mãe, com muito carinho, dizendo: ó minha senhora, ó minha mãe, eu me ofereço toda a vós em prova do meu amor para convosco, e vos consagro hoje e sempre meus olhos, meus ouvidos, minha boca, meu coração, inteiramente todo o meu ser, porque assim sou vosso, ó incomparável mãe. Guardai-me, defendei-me como bem e propriedade vossa. Sou todo vosso, Maria, sede minha mestra de vida, com Cristo.

0: Amém. Ave Maria, cheia de graça, o Senhor é convosco. Bendita sois vós entre as mulheres, e bendito é o fruto do vosso ventre, Jesus. Santa Maria, Mãe de Deus, rogai por nós, pecadores, agora e na hora de nossa morte. Amém. Pela intercessão de Nossa Mãe Maria, Deus derrame suas bênçãos sobre você e sua família. Em nome do Pai, do Filho e do Espírito Santo. Amém. Obrigado, meus irmãos. Obrigado, minhas irmãs. Um beijo no coração de todos. Um santo e abençoado final de semana. Nos encontraremos aqui, rezando com você e por você.
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0: Seguimos com o nosso programa, abraçando você que tá aí na sintonia. Agora são 6:07. Vou dar um abraço pessoal lá da Mila, né? Isso, estão saboreando aqui um salgadinho que a gente ganhou aqui da pessoal lá da Mila, né? Isso, um abraço pro nosso amigo João Otávio Borga, né, João? Isso, tá especial aí o salgadinho aqui lá da... O pessoal mandou pra gente salgadinho aqui da Mila. É, Pacheco, experimentou já ali, não? Salgadinho ali tá especial, né? Quentinho, da hora aí. Opa, muito obrigado. Aí, tá bom? Tomando um cafezinho que a Kelly preparou aqui, né? Né, Kelly? Mandar um abraço lá pro João Otávio Borga lá, pessoal da Mila, né?
1: Seu Camilo.
0: Seu Camilo, pessoal, estamos aqui saboreando um salgadinho aqui, muito bom, né? E o café que a Kelly preparou aqui, muito bom, o café também, né, que a Kelly preparou aqui.
1: Eu preparei.
0: Seu Camilo. Isso, e o seu Camilo lá, pessoal lá da Mila, mandaram pra gente aqui um salgadinho aqui, tava especial também, né, gente? Opa, coisa boa, hein? 6:08, eu vou falar agora aqui com o João Luiz. O João Luiz traz informações pra gente. João Luiz que conversou ali com o nosso amigo Gelson, lá do DR Drones aí, né? Falando sobre teríamos o lançamento hoje dos drones aí, mas devido à chuva foi adiado aí, mas o João Luiz conversou lá com o Gelson, né? Vai trazer informações pra gente, João Luiz.
2: Muito bem, de volta na programação aqui, vamos conversar com o Gelson Brunetti, representante da DR Drones, que está aqui expondo na Expo Videira. Em primeiro lugar, nos conte o que é a DR Drones. Dona Gelson, boa tarde.
3: Boa tarde, Luiz. Boa tarde a todos os ouvintes aí da Rádio Videira. A DR Drones hoje é uma empresa que trabalha exclusivamente com os drones de pulverização agrícola. A gente tem a matriz em Pouso Redondo e temos a loja em Videira. Já faz 2 anos que a gente trabalha aqui na Videira e toda a região. E estamos aqui na Expo Videira, participando do primeiro ano, né? Esse primeiro ano que a gente está participando aqui da Expo Videira. E trazendo para todos os produtores e todo o pessoal aqui da região que é de mais inovador na parte de tecnologia de pulverização com drones, né?
2: Veja que tem uns drones bastante grandes, né?
3: Isso, hoje a gente tem todas as linhas, né? A gente representa a marca DJI, né? DJI, que o pessoal é conhecido pelos drones de imagem. Então a gente tem modelos aí pequenos, médios, grandes, né? Então todos os equipamentos aí disponíveis para o produtor aqui.
2: E são usados para pulverizar as lavouras.
3: Isso, pulverizar as lavouras, o pessoal aí que trabalha com frutas também, a gente também está tendo uma grande demanda dos produtores de fruta aí da nossa região. Parte de semeadura, hoje o drone também faz toda a parte de semeadura, jogar ureia, aveia, zevém. Então, além da pulverização tradicional que todo mundo conhece, pulverizador e autopropelido, o drone também consegue fazer toda a parte de semeadura, tanto grãos quanto parte de ureia, aveia, zevém.
2: Facilita muito a vida do produtor rural.
3: Isso. Falando um

0: culpa dessa parte, né? Falamos agora de chuva, por exemplo. A hora que parar a chuva, a gente já consegue erguer o drone e conseguir fazer as aplicações, né?
1: Tinha um lançamento programado hoje desse equipamento aqui, né? O que, que vai acontecer? Não vai mais ser feito?
0: Isso, João Luiz. A gente estava com a programação aí de fazer esse lançamento do T55 e do T100, duas baterias aqui no, na Expo Videira, mas devido às condições climáticas, a gente acabou adiando esse lançamento para uma outra data, que a gente vai avisar aí todo o pessoal aí na rádio, que infelizmente hoje não vamos conseguir fazer devido aí às condições climáticas do tempo, né? Então vamos marcar para outra data.
1: Para quem não puder vir aqui na Expo Videira conhecer a DR Drones, qual é o endereço, os contatos, para que eles possam conhecer um pouco mais do produto que vocês estão oferecendo para facilitar o homem do campo?
0: Isso, hoje a gente a loja está ali entre a Cotan e a Cooperville ali, a gente tem a loja escrita lá DR Drones, então o pessoal que passar entre a Cotan e a Cooperville, ao lado esquerdo ali, o pessoal já pode estar vendo a loja lá, que já faz 2 anos que estamos ali. Então, o pessoal que quer não conseguir vir aqui na feira para conhecer de perto as novidades e os lançamentos, vão estar aqui os lançamentos aqui na feira, pode passar na loja lá, que a gente vai estar lá à disposição para atendê-lo todo o pessoal aí.
1: Valeu então, obrigado Gelson, sucesso para vocês aí.
0: Obrigado João Luiz, obrigado a todos aí, os ouvintes aí da Rádio Videira.
2: Valeu, tá aí. Obrigado, João Luiz, pelas informações. Nosso amigo Gelson aí, do DR Drones. E a gente vai seguindo. Mandar um alô pro Diego, né, Diego? Pessoal da Super Sexta, estão chegando dali, daí, curtindo a programação da Videira. Né, Diego? Isso, tá curtindo a programação da Videira. Eles que estão se preparando. E de noite vem pro rock aí. Tá bom, então, meu amigo. Esperamos aí, né? O seguinte, vamos que nesse com o nosso programa. Abraçando aí os amigos na sintonia, curtindo o nosso programa aí, né? Na queda de luz agora, mas já voltou tudo normal, Pacheco? Já voltou a luz normal aí, né? Opa, show de bola. Vamos nessa com o nosso programa, finalzão de tarde aqui na Videira, o nosso entardecer aí no sertão e o melhor da música pra você. Daqui a pouquinho tem mais informações também aqui, né? Pra você que tá aí ligado com a gente, já tem mais informações aqui, informação de defesa civil regional aí, fazendo um relato, né? De tudo que aconteceu devido às fortes chuvas aí da nossa região. Já informações que Araceli trazendo informações pra gente, hein? 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Vamos seguindo aí com o nosso programa. Vamos nessa aí, trazendo sempre o melhor da música para você aqui na Videira. Finalzão de tarde, gente. O nosso entardecer no sertão, trazendo a moda sertaneja, o sertanejão classe A, né? Aqui na sua programação, então, né? Vamos trazer mais música. Ah, na sequência, quem é que canta aí? Vou trazer uma moda aí do Chico Rei Paná pra esse povão, gente buena, que tá na sintonia curtindo a nossa programação aí. É, já na sequência tem aqui o Chico Rei Paná cantando. Tá a moda já aí, companheiro? Pode ser aí, ó. É isso, o Leão Domado. Na sequência, vou trazer aqui Chico Rei Paná. Agora são 6:13.

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4: Seguimos com o nosso programa, nosso entardecer no sertão e o melhor da música para você aqui na Videira. Abraçando os amigos aí na sintonia, curtindo a nossa programação. Muito obrigado a todos que estão na sintonia, curtindo aqui a nossa Rádio Videira, o nosso programa. Bom finalzão de tarde, né, gente? A gente vai seguindo aí com o programa, o entardecer no sertão aí, né? Nesse momento começa a chover de novo aqui na CBR Rap. O pessoal chegando para aí para já assistir os shows, enfim, visitar os standard, né? O pessoal é mais complicadinho para chegar aqui na CBRF aqui no parque, mas depois estiver aqui, temos aí os stands aí ali, tudo coberto, né? O pessoal tá aí, né, atendendo o público, para assistir o show também, e área coberta, né? Pode vir bem tranquilo aí pra CBRF. Tá chovendo, mas com certeza os shows aí estão confirmados pra hoje, tá bom? Vou conversar aqui com a Araceli. Ela tá trazendo informações aqui da Defesa Civil aí para a Videira e toda a região. Araceli,
5: olá, ouvintes da Rádio Videira. Nós da Coordenação Regional de Proteção e Defesa Civil seguimos juntamente com os municípios da AMARP aqui monitorando os eventos e os acontecimentos de hoje à tarde aqui e analisando assim, de acordo com o nosso boletim, o nosso aviso, né? Meteorológico emitido na manhã de hoje, 10 horas da manhã, que estendeu a nossa região para um alerta de aviso especial na categoria vermelho. E ele veio a se concretizar, né, na questão dos temporais. Tivemos, então, uma chuva muito volumosa, né, pancadas de chuva volumosa no decorrer do dia e agora o início da noite, né, que geraram muitos transtornos aqui na região da AMARP, né. Então, nós tivemos aqui em Videira aí, a equipe da Defesa Civil Municipal Paulo, liderada, né, pelo Luiz Fernando Gardini, atendendo muitas ocorrências ali, junto com o apoio do Corpo de Bombeiros, né, então muitas ruas alagadas, muitos pontos de alagamento, alguns deslizamentos de terra, né, então eles prontamente atendendo aí e fazendo de tudo para preservar a ordem pública e a vida. Então segue nos atendimentos. Em Freiburgo também tivemos aí vários pontos de alagamento, né, no bairro Vila Salete, no Bela Vista ali, alguns pontos ali insistentes, né, de alagamento devido aos altos volumes de chuva, gerar muitos transtornos ali no município de Freiburgo também. Aqui em Caçador também, alguns pontos de alagamento, quedas de deslizamento de terra, quedas de muro, né? Sem contar os pontos de interior, né? Que a gente teve vários pontos alagados e alguns trechos, né? Então tivemos aqui no Rio das Pedras uma interrupção do tráfego de veículos, né? Pelo alagamento da rodovia que liga a Videira a Freiburgo. Já estava se resolvendo, né? A chuva cessou, ele tende a diminuir, né? E liberar o trânsito. Entre Pinheiro Preto e Tangará, nós tivemos uma queda de barreira ali que já está sendo feita a desobstrução ali pelo município de Pinheiro Preto, mas uma obstrução total. Em Lajeado Grande, ali entre Tangará e Bicaré, também tivemos uma queda de barreira com obstrução total da rodovia. Então, eles vêm gerando alguns transtornos aí na nossa região que demandam, né, uma atuação muito grande das defesas civis municipais. No município de Lebon Régis, ali tivemos também hoje à tarde 81 milímetros de chuva em 6 horas, o que gerou um alagamento repentino, né, uma enxurrada muito forte que atingiu ali 15 residências, né, que tiveram ali danos em todos os seus pertences e imóveis, né. Essas pessoas estão sendo encaminhadas para abrigos, né, a ocorrência lá atendida pelo Corpo de Bombeiros de Lebon Régis e pelo coordenador municipal lá, o Aloysio Maba, fazendo um bom trabalho. Então a gente segue monitorando. A gente acredita aí que no início da noite, o início da madrugada, a chuva e os

0: temporais devem cessar, né? E a gente tende a ter um sábado e um domingo um pouco mais tranquilo, né? Com um tempo melhor e melhores condições. Então a gente reforça aqui, né, que a população, dicas de segurança, né, reduza os deslocamentos, evite sair de casa desnecessariamente, permaneçam mais em seus abrigos, seus lares. Para aqueles que viajam, né, que observem ali a redução na velocidade de deslocamento, então que você ande abaixo da velocidade regulamentar da via, para a redução aí de riscos aí de aquaplanagem, né, e perca de aderência dos pneus com o asfalto. Então, em dias de chuva, temos muita água na pista, muita enxurrada, muitos pontos de alagamento, e que aliado, né, à alta velocidade das pessoas que viajam, podem gerar alguns acidentes, como a gente teve dois acidentes graves aí em dias de chuva, né? Então, no município de Videira aqui, viemos a ter dois acidentes fatais, né, em momentos de chuva. Então, às vezes vale o reforço, né, que reduz a velocidade, anda abaixo da velocidade regulamentar, para garantir a segurança, né, do usuário que dirige e de quem transita muitas vezes a pé as margens das nossas estradas e rodovias. Então seriam esses os avisos gerais, né, aí do que está acontecendo hoje. Até o momento aqui o Rio do Peixe, ele teve uma boa elevação, né, no dia de hoje, ele chega numa cota de atenção, então aqui para o município de Caçador, Rio das Antas, Videira, Pinheiro Preto e Tangará. Então, seguimos monitorando, né? Embora a chuva cesse, os rios ainda tendem a manter os níveis ou subir um pouco mais, né? Até que a gente tenha o seu retorno gradual ali aos níveis normais, né? Ou níveis mais baixos que diminuam o atingimento da população aqui da região.
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0: Seguimos com o nosso programa 6h31, né, gente? Isso, vamos seguindo o nosso programa. É, pessoal, eu recebi aqui um vídeo ali, né, em Santa Lúcia, né, a ponte que dá acesso ali ao Clube Vans ali, né, é, sentido lá, o sentido dos padres, enfim, é, tá interditada, gente, tá interditada, então, pessoal que precisa passar por ali, é, acesso à Bruna das Pedras, né, só Bruna das Pedras aí, é, o acesso, então, naquela região ali, né, aquela ponte, a ponte que liga ali próximo ali o Clube Vans, né, pessoal, é, se localizar aí, né, a ponte está interditada, né, é, coberta de água ali, então não tem passagem ali, o pessoal tem que dar a volta, é, lá pro Rio das Pedras, então o pessoal que mora naquela região ali, que tá indo pra casa, enfim, pessoal, tá interditada a ponte ali, que dá sentido ali ao, né, próximo ali o Clube Vans, em Santa Lúcia, a ponte tá interditada também ali, devido à forte chuva aí, né. É, obrigado lá, nossa amiga Rosana lá do Clube Vans pela informação aí, a gente vai seguindo com o nosso programa. É, deixa eu trazer aqui mais informações, chegando por aqui, o João Luiz está aí mais uma vez interferindo aqui na programação e ele que está aí, né, é, trazendo informações pra gente e conversou aí com o nosso amigo lá, o Vian, né, o Vian lá da Cooper Mill, que tem informações, eles também estão com a gente aqui na CBRF aí, nos expositores, né, e tem informações chegando aí, João Luiz.
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4. E nesse domingo, dia 13 de setembro, no Pesque Pague Furque, ou na linha 15 de novembro, interior de Videira, às 14 horas, tem matinê com o Grupo A3, valor de ingresso R$25. Já o Grupo A3 aí, o Pesque Pague Furque, agradece a presença de todos. Então, pessoal, nesse domingo tem matinezão, tem almoço com matinê lá no Pesque Pague Furque aí, né? A partir das 2 da tarde tem matinê lá com o Grupo A3, a entrada R$25, estão todos convidados para participar também, né? Chegando ao final de mais um programa, oferecimento aqui da Itacadista, Grupo do Bem, o Dono do Top, especialidade para executivos, Total Esporte e Lojas Agropecuária da Cooperville. Na sequência, a Araceli comanda aqui a programação. Um grande abraço a todos, a gente se fala. Até mais, tchau, tchau.

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3: Iomerê realiza neste sábado, 12 de setembro, mais uma edição da Feira da Agricultura Familiar e Artesanato. O evento será realizado das 8 às 11 horas no Centro de Convivência da Pessoa Idosa, em frente à Praça de Iomerê. A iniciativa reúne produtores e artesãos do município e oferece ao público diferentes opções de alimentos, produtos coloniais e trabalhos artesanais. A proposta também aproxima consumidores da produção local e valoriza o trabalho realizado pelas famílias do município. Entre os produtos disponíveis estarão hortaliças, panificados, bolachas de maizena e de fubá, além de salame, torresmo, queijo e banha produzidos pela família Gregolon. O público também encontrará café e pastel preparados na hora, além de diferentes peças de artesanato produzidas por moradores de Iomerê. 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
1: Olá, boa noite, 19 horas com mais 10 minutos. A Estação do Sucesso hoje está aqui na Ser BRF, acontecendo a Expo Videira 2026. Eu sou Araceli Tomás e a partir de agora te faço companhia. Você que está vindo aqui para a Ser BRF, venha com calma. Tranquilo, daqui a pouquinho tem show, tem diversas atrações e também neste evento tem solidariedade. Nós vamos conversar agora com o José Luiz Graneto, popular Zeca, representando o Lions Perdizes. Boa noite, Zeca.
2: Boa noite, Araceli, e boa noite a todos os ouvintes da Rádio Videira.
1: Nós estamos todos felizes em saber que a Expo também tem espaço para as entidades aqui de Videira. E vocês representam uma delas.
2: Exatamente. Nós estamos participando já todos os eventos aqui da feira. Não é o primeiro ano, todos os anos a gente tem participado a convite da Prefeitura, as entidades. E o nosso Lions Videira Perdizes também nunca deixou de participar. Sempre

0: estamos presentes em todos os eventos da prefeitura, dos eventos do município. Nós sempre participamos, estamos junto com a comunidade.
1: Me conte para mim, Zeca, como poder estar ajudando vocês hoje?
0: Olha, é assim uma coisa gratificante, né? Nós estamos aqui trabalhando, nós sabemos que a comunidade sabe que tudo que a gente, nosso trabalho, tudo que a gente arrecada nos nossos eventos, tudo ele retorna para a comunidade. O nosso Lions, nós trabalhamos com aparelhos ortopédicos. Então, tudo que a gente angaria de fundos, tudo vai para aquisição, para depois empréstimos desses aparelhos para a comunidade.
1: E hoje, fazendo aquele gostoso,
0: entreveiro,
1: né? Entreveiro, rapaz do céu, isso é bom demais, né?
0: É muito bom, entreveiro no pão é uma delícia, convida todas as pessoas que sobem aqui, estão subindo, para experimentar o entreveiro no pão. Claro, também temos, não posso também falar das outras entidades que também estão aqui com comidas, com lanches muito saborosos, mas claro, tem que puxar agora a sardinha para o meu lado, né? Então nós do Lais Videira Perdiz, convidamos então para as pessoas que estão subindo aqui comeram, experimentar o nosso entreveiro no pão, que é uma delícia.
1: E para chegar ali na onde vocês estão, né, é muito fácil, é ao lado do ginásio duplo.
0: Exatamente, é aquela porta que dá acesso ao ginásio lateral. A primeira barraca é a nossa ali, que na porta que dá acesso à lateral ao ginásio. Inclusive agora tem uma coisa com água ali para tomar água, tem não sei como é chama aquele que agora a prefeitura colocou.
1: É que tem água quente.
0: Isso, com água quente, também. água gelada. Exatamente. Então é na barraca ao lado da entrada que dá acesso à lateral ao parque de exposições.
1: Todas as entidades estão aí, no mesmo local.
0: Todas as entidades. Ali, aquele lado ali são para as entidades videiras, todas
1: e
0: elas.
1: E sabe o que me deixou impressionado? O valor do lanche é acessível.
0: É que a gente sempre comenta, como nós trabalhamos para a comunidade, o nosso intuito aqui é lucro, mas não é para esse nosso lucro reverte para a comunidade. Então a gente optou, tanto é que o valor do lanche é o mesmo de há 2 anos atrás, nós mantivemos os R$20 o lanche, porque não, a gente quer o quê? Que a comunidade venha, se alimente e num custo bem acessível.
1: Além do Lions Clube Videira Perdizes, que o Zeca representa, que está fazendo entreveiro, está por aqui o Léo Clube Ômega, que tem fundi no pote, a Comunidade Terapêutica São Francisco Espetinho, o Lions Videira Centro está fazendo venda de batata e polenta frita, a Associação de Basquete de Videira, a Biva, está comercializando crepes, o Léo Clube Alfa Videira Perdizes, açaí, a família Down, café da manhã, peixe e polenta, a Associação São João está comercializando choripã, o Lar o Bom Samaritano vendendo pastéis e o Lions Videira Amigos do Servir tem cachorro quente.
0: Exatamente, todas as entidades que trabalham aqui no município estão presentes aqui na feira, trabalhando, vendendo seu lanche e, como digo, todo esse lucro nosso reverte para a comunidade mesmo.
1: Se não me falha a memória, valores que vão de 8
0: acho que 20, reais, 25 reais no máximo, né? Eu acho que o máximo do valor do lanche, eu não sei. Mas varia de 8 a 20, a 25 reais
1: é
0: no máximo.
1: É muito acessível, né? Pode trazer a família toda, fazer aquele lanchinho, o almoço também. Amanhã, a partir das 10 horas da manhã, o parque já estará aberto até o fim do show do Traia Véia, né?
0: Hoje também, né? Hoje nós já abrimos nossa barraca 10 horas da manhã, já fizemos lanche, tem pessoas que já vieram na hora do almoço, já vieram pegar lanches. E amanhã e domingo também direto, o dia todo, até terminar o show.
1: Se Deus quiser, vai ter tempo bom.
0: Olha, eu fiquei, tô até com uma expectativa boa, eu tava vindo ouvindo a rádio, né? Uhum. E tava da Defesa Civil, sim, dizendo que amanhã sem chuva, os volumes de chuva já foram embora. Então, diz que amanhã e domingo, tempo bom, graças a Deus.
1: Graças a Deus, né? A gente tem que agradecer a chuva também, né? Mas, tá bom. bom já, né?
0: Olha, eu tava comentando hoje.
1: Já exagerou.
0: Hoje, choveu bastante, mas graças a Deus não deu vento, não deu nada, e que alguns lugares.
1: Alguns lugares teve alguma coisinha,
0: mas
1: outra, mas tá tudo
0: só
1: certo.
0: Só chuva, né? É. Chuva também. E eu sempre brinco, quando, é bom quando chove não dá seca também, né?
1: Tem isso. Exatamente. A gente. Sabe como é que é o brasileiro, né? Sempre dá um jeitinho de reclamar, né? Faça chuva ou faça sol?
0: É, exatamente. Se chove demais, reclamamos. Quando não chove, reclamamos que falta chuva. Mas ainda temos que agradecer a Deus que foi só chuva, não deu

0: Nada de vento, nada, graças a Deus.
1: Zeca, um bom trabalho para vocês.
0: Muito obrigado, e para vocês também, e aos ouvintes da Rádio Videira. Ao subir na CEP, vem aqui nas entidades provar um lanche que vocês vão gostar. Tá
1: obrigado
0: bom?
1: Pela visita.
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Boa noite, 19h24. Rádio Vileira. Daqui a pouquinho, a partir das 20 horas, tem show com Raimundos aqui na Expo Videira. Às 22h30 tem Charlie Brown Jr. Você que está chegando por aqui, seja bem-vindo. Obrigado pela companhia de todos os dias, especialmente hoje. É dia de festa, é dia de Expo Videira 2026. Lembrando a você que na programação deste sábado, a visitação aos estandes será a partir das 10 horas e 30 minutos até as 22 horas. Amanhã tem espaço kids gratuito das 13 às 20 horas e o show com Traia Véia às 20 horas. No domingo, a visitação aos estandes é das 10h30 às 21 horas. O espaço kids das 13 às 20 horas. E o show com a Ana Castela às 20 horas. Lembrando que o acesso a Ser BRF é gratuito. Você entra pela roda gigante. Então, para você se localizar, você que está chegando agora, vai lá até a roda gigante. Terá o acesso, então, gratuito. Lembrando que o Espaço Kids também é gratuito. Acontece no Ginásio Vermelhinho, aqui pertinho do stand da RBV Rádios. Quando você chegar ao parque, você já vai avistar. Então, fique à vontade para trazer a sua família, para se divertir. Uma festa que Videira está proporcionando para toda a sua população, para a nossa região. 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Tá chegando mais sucesso.

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1: E amanhã, dia 12 de setembro, terá início a 12ª Copa Regional de Futsal Placídio, categorias de base, troféu Carbone Fiat. A competição reúne equipes de diferentes cidades da região com jogos lá no Rio das Pedras. A realização é de Placídio e Cabo Gilmar Pires, com apoio de Umbro, Rádio Videira e Fundação Municipal de Esportes. No sábado, tem início às 13h50, com Sub-12, Chape Freiburgo versus Escolinha WM. Às 14h35 tem Sub-8, Chape Freiburgo versus Azures Futsal Caçador. Às 15h10 no Sub-7, Escola Alfredo Alexandre versus Azures Futsal Caçador. Às 15h50 Sub-8, Chape Freiburgo versus Escola Integral Alfredo Alexandre. Às 16h30 tem o Sub-10, Avaí B versus Invictus. Às 17h10, Avaí B versus CT Molecada. Às 17h50 tem Invictus versus DME 13 Tilhas. E às 19h10,

no Sub-18, Lions versus Supremo Futsal. Os jogos continuam no domingo, dia 13, às 13h50. Tem Sub-10, UFC versus Escola Coxa. Às 14h40, Jamaica FC versus Escola Coxa. Às 15h20, no Sub-11, Tabajara versus Escola Coxa. Às 16h10, tem Sub-13, CTA versus Mini Bulls. Às 17h, tem Sub-15, Tabajara versus Ajax. Às 17h50, no Sub-15 também, Galácticos versus CTA. Às 18h50, Ajax versus CTA. No Sub-18, também no Sub-18, às 19h50, Pernambamba FC versus Real Videira. Iniciando amanhã, a 12ª Copa Regional de Futsal Placídio, categorias de base, Troféu Carbone Fiat, é lá no Rio das Pedras. Organização, Cabo Gilmar Pires, realização Placídio, com apoio de Umbro, Rádio Videira e Fundação Municipal de Esportes de Videira. Tá chegando sucesso novo, Corpo e Alma e Traia Véia. Traia Véia estará aqui na Expo Videira amanhã. Fica ligado aqui na Videira para conferir essas e outras músicas. Vai ensaiando já!

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6: 7h38.
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20: Agora 19 horas com mais 41 minutos. 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

Rádio Videira, ao vivo, diretamente aqui da Ser BRF, acontecendo a Expo Videira 2026. Daqui a pouquinho, sobe ao palco principal, Raimundos!

0: Em alguns instantes, no palco principal da Expo Videira 2026, tem Raimundos. São mais de 240 expositores aqui na CERBRF. Uma festa e tanto para você e para toda a família, com atrações musicais, com novidades e também, gente, muitos negócios que podem ser gerados aqui. Fabiano Trindade está acompanhando o movimento e traz mais informações. Fabiano!
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1: 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Sucesso.
0: Obrigado a todos que vão comparecer. 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
1: Tá aí. Então, RBV Rádios, vivendo a Expo Videira 2026.
2: Obrigado, Fabiano Trindade. 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Tá chegando mais um sucesso de Raimundos. Essa música fez muito sucesso, eu acredito que tá aí, ó. Todo mundo já conhece ela. Raimundos, Mulher de Fases, daqui a pouquinho, no palco principal da CBRF.
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0: agora, 5 minutos faltando para as 8 horas da noite. João Luiz Bariveira está trazendo informações.
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2: Obrigado, João. Fabiano Trindade tá trazendo informações também. Fabiano, contigo.
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3: Tá aí, a gente direto aqui do ginásio duplo da CERBRF Expo Videira 2026. 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
2: Toda a região está chegando por aqui na Expo Videira. Sejam todos bem-vindos. A programação da Rádio Videira, da RBV Rádios, é especial neste final de semana, diretamente aqui da CERBRF. 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Ernesto Júnior também traz informações neste momento. Boa noite, Ernesto.
5: Olá, falamos diretamente aqui da entrada principal, em frente à roda gigante. O público começa a chegar agora com maior intensidade aqui na Expo Videira. A chuva cessou, a expectativa estava para o seu cessamento agora na noite dessa sexta-feira e se concretizou. Não chove nesse momento aqui em Videira e também grande parte do meio-oeste de Santa Catarina. O público começa a chegar com maior intensidade e a gente percebe que também na 10 de setembro, aqui em frente às dependências do parque da CERBRF, há um grande fluxo de automóveis neste momento aí chegando aqui para a Expo Videira. Lembrando que o trânsito está em apenas meia pista, sentido único. Quem sai da 10 de setembro, na região dos nossos estúdios ali, bem no início aqui da 10 de setembro, apenas pode subir em direção à região do Parque da Uva. Trânsito apenas em meia pista, a gente lembra aqui na 10 de setembro, para você que está vindo para a Expo Videira neste momento. O trânsito está um pouco mais intenso, mas flui normalmente

também há uma aglomeração já de gente entrando aqui para a Expo Videira, tanto no portão principal, aqui em frente à Roda Gigante, quanto também no portão de acesso, por quem vem ali para aqueles ingressantes na Expo Videira, que são portadores de necessidades especiais ou aí são menores de idade. Lembrando para você que está nos acompanhando, que se tu entrar aqui pela região da Roda Gigante, tu já vai se deparar com a Vila Gastronômica. São inúmeros os restaurantes e vinícolas aqui de Videira e também de cidades vizinhas que estão na Vila Gastronômica, já na entrada da CERBRF, te fazendo um convite, te recepcionando com o que há de melhor na vitivinicultura e também na gastronomia da nossa região. Com as informações diretamente aqui da entrada da Expo Videira de 2026, Ernesto Júnior, RBV Rádios, vivendo a Expo Videira com você.

0: Rádio Videira, agora 20 horas 3 minutos. Nota de falecimento. A funerária São Judas Tadeu e familiares de Amanda Felkicker Rostirola e Franciel Rostirola, residentes em Videira, no bairro Alto da Boa Vista, comunicam com profundo pesar os seus falecimentos ocorridos hoje às 9 horas e 30 minutos. Amanda, aos 11 anos de idade, e Franciel, aos 43 anos. O velório será no Memorial São Judas Tadeu, a partir da 0 hora. A despedida será amanhã, às 14 horas. E logo após seguirá para os sepultamentos no cemitério Jardim da Saudade. Comunicamos com profundo pesar o falecimento de Amanda Felkicker Rostirola e Franciel Rostirola. Aos familiares e amigos, as nossas sentidas condolências.
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4: A fiscalização da lei seca nas rodovias federais registrou 25.289 recusas ao teste do bafômetro entre janeiro e julho deste ano. No mesmo período, a PRF realizou mais de 2,25 milhões de testes e flagrou 4.051 condutores dirigindo após ingestão de álcool ou com sinais de embriaguez. O reforço na fiscalização da lei seca ganhou destaque na Operação Independência, realizada entre os dias 4 e 7 de setembro. Com o feriado encerrado, o balanço oficial mostra 54.485 testes de alcoolemia e 993 autuações ligadas à embriaguez, recusa ao etilômetro ou constatação de alteração. De janeiro a julho, a PRF fez 2.255.639 testes de alcoolemia, alta de 5,33% sobre os 2.141.440 realizados no mesmo período de 2025. Para mais informações, acesse o portal rbv.com.br.
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6: Tá especial hoje a programação aqui da Rádio Videira, é o Estação de Sucesso. Hoje, direto da CBRF. Seja bem-vindo, seja bem-vinda. Você que tá na estrada ainda, vem com calma, vai dar tudo certo. O acesso é pela roda gigante. Lembra, quando chegar por aqui, acha a roda gigante, é lá que você vai entrar aqui na CBRF. Daqui a pouquinho tem o show de Raimundos, tem Charlie Brown Jr. às 22h30. E nós, claro, fazendo toda a cobertura deste evento. João Luiz Bariveira está trazendo mais informações. João, com você.
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0: Jefferson, sucesso para vocês aí.
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2: Obrigado, João. 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
1: 20 horas com mais 20 minutos. É a Expo Videira 2026. Nós estamos recebendo visitas. Thiago Bentes está por aqui. Boa noite.
2: Boa noite, Araceli. Boa noite aos ouvintes da Rádio Videira. É muito bom estar aqui no momento fora de hora, visitando a rádio aqui na Expo Videira, que está muito bonita, por sinal.
1: Tá especial demais, né?
2: Tá, muita coisa legal. Muita coisa legal para comer, muita coisa legal para visitar. Para quem quiser comprar também tem muita coisa. E vai ter show hoje, né?
1: Tem show. Show daqui a pouquinho, Raimundos e também Charlie Brown Jr. Tá todo mundo na expectativa, né? A gente observa agora aqui que o público tá chegando.
2: Uhum, o público chegando aqui, todo mundo bonitinho, arrumadinho. E o adolescente dentro de mim, né? Dá uma vibrada em saber que a gente tá recebendo Charlie Brown Jr. e Raimundos hoje à noite aqui
1: é
2: na
1: um
2: nossa
1: sonho!
2: Cidade. Exatamente, é muito bom mesmo, bastante empolgante.
1: Olha só, você que confere a nossa programação sabe que o Thiago Bentes é da Igreja Batista Reformada Farol, né? Que especial aqui em Videira também. Faz parte da programação da rádio.
2: É, quem acompanha.

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0: também promoção da Dovale Negócios Imobiliários e da Odonto Top Videira. Todo mundo está convidado, né, Thiago?
1: Todo mundo convidado. Não percam as promoções, não percam nenhuma das oportunidades. Passem aqui, deem um alô aqui, pessoal. Vocês são principalmente os nossos patrocinadores, exato, o pessoal que participa da vida da rádio. Então, muito bem-vindos aqui, né?
0: A região toda chegando.
1: Muito, muito, muito bom, muito bom. Tô muito empolgado, Araceli.
0: Uma festa para trazer a família.
1: Exatamente. E muitas famílias chegando, criança. Tá muito tranquilo. Vou te dizer que eu acho que essa daqui é a... Essa é a maior expovideira que a gente já teve, né? Na cidade, eu acredito que sim. Tá uma maravilha.
0: É uma festa que vem melhorando a cada edição. Sim.
1: Desde que eu cheguei aqui, são 12 anos na cidade, de fato melhora mesmo. Todas as edições são, uma edição é melhor que a outra. Então, parabéns aí aos organizadores, a todo mundo que participou. E é um prazer estar aqui, viu? E é um prazer estar falando com vocês aí, todo o pessoal da cidade, da região que está ouvindo a gente. Mandar um beijo, um abraço e acompanhe a gente nas quartas aí, toda quarta-feira, às 19h30, no Pode Perguntar.
0: E amanhã traz a Maria Flor, porque vai ter parque gratuito para criançada e tem a roda gigante amanhã, dando tempo bom, vai ser especial também.
1: A Maria Flor vai ficar maluca aqui de tanta coisa que tem para fazer, de tanta coisa que tem para comer também, que a Maria Flor gosta disso. E a Manu ainda mais, né? Hoje eu estou aqui, hoje eu estou sem ela aqui, estou com saudade. Se ela estiver me ouvindo, um beijo, te amo.
0: Muito bem, daqui a pouquinho tem Raimundos e Charlie Brown Jr. aqui na Expovideira.

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1: Mandar um abraço todo especial pra você que tá aqui na nossa sintonia. O Ivan Perazoli mandou um recado pra gente. A turma aí de Santa Bárbara, Tangará, forte abraço. Obrigado também a dona Iracema Gonçalves, está sempre na nossa sintonia. Vou trazer aqui o sucesso dos atuais.

0: 8h30.
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1: Horas 35 minutos.
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1: Tem mais música pra você daqui a pouquinho, porque Fabiano Trindade tá trazendo informações.
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2: Obrigado, Fabiano Trindade. E olha só, o show do Raimundos está a poucos minutos de iniciar, tá quase começando. É isso mesmo, depois de Raimundos tem Charlie Brown Jr. Lembrando que neste sabadão tem Traia Véia e no domingo o show dela. Tá todo mundo esperando a boiadeira chegar aqui em Videira. Ana Castela.

É a Expo Videira 2026. Lembrando que amanhã, gente, amanhã, os portões aqui da Ser BRF estarão abertos a partir das 10 horas da manhã. A visita aos estandes inicia às 10h30 até às 22 horas. Tem o Espaço Kids gratuito no Vermelhinho, das 13 às 20 horas. A expectativa é que o tempo bom permita que...

E a roda gigante também fique em funcionamento. Organize aí a sua família, traga as suas crianças. Tem show com Traia Véia às 20 horas. Lembrando aos senhores pais que é necessário trazer um documento de identificação das crianças, dos menores de 18 anos e também dos senhores pais. Se o menor estiver acompanhado de outro responsável, é necessário portar uma autorização por escrito. Todas as informações estão lá no portal RBV, também no site oficial da Prefeitura de Videira. Aqui na BRF também tem um espaço especial para os portadores com deficiência, os PCDs. Atenção, você que é PCD deve entrar pela guarita aqui da BRF, que vai ser orientado, então, a como ter acesso aos locais, então, que estão especialmente reservados para você. Música.

0: Chegando por aqui a nossa gerente da RBV Rádios aqui de Videira, Kelly Dandolini, tá trazendo resultados da nossa promoção. Boa noite, Kelly.
1: Oi, Araceli. Oi, ouvintes da Rádio Videira. Isso mesmo, a gente tá com os 10 primeiros ganhadores da promoção Todo Dia Vale Mil do Vale Negócios Imobiliários, que completou 10 anos. E a gente vai divulgar o nome dos 10 primeiros.
0: Tá todo mundo na expectativa,
1: isso,
0: porque é só chegar
1: amanhã
0: aqui,
1: tem mais.
0: E tem promoção.
1: Isso aí, então vamos lá. É o Peterson Antônio Trem, a Suzane Perazzoli, a Ana Lauri Trem, o Luiz Moreira, a Daiane Vieira, a Denise Demarque, o Carlos Rafael Moresco, a Camille Civieiro, o Eduardo Kremer e a Raquel Cordeiro. Esses são os primeiros 10 ganhadores do dia de hoje. Lembrando que amanhã tem mais. A gente vai mandar uma mensagem para cada um deles, para que eles possam, se possível, retirar o seu 100 reais aqui na festa e aproveitar também.
0: Amanhã tem o concurso da Cuca.
1: Amanhã tem o concurso da Cuca a partir das 16 horas. As nossas 10 finalistas estarão aqui para a semifinal no dia 26 de setembro lá na Rua Coberta.
0: A festa tá toda especial e a RBV Rádio está recebendo toda a população de Videira e a região.
1: Isso mesmo, estamos com um stand muito lindo logo aqui na entrada. Você que está nos ouvindo, a gente sabe, né, que ontem e hoje a chuva prejudicou um pouquinho, mas amanhã a gente acredita que vai estar um dia bonito e a gente convida para que todos vocês venham prestigiar todos os expositores que estão aqui, se empenharam, se dedicaram, está muito lindo, vale a pena sair um pouquinho de casa e vir prestigiar esse evento lindo e até porque é gratuito, né?
0: Com certeza.
1: E tem para todos os gostos e bolsos.
0: Tem solidariedade também por aqui.
1: Isso mesmo.
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0: É uma alegria imensa poder estar aqui junto com você através da 88.5 e amanhã a gente tem uma programação especial.
1: Exatamente,
0: também.
1: Amanhã o dia vai estar lindo, né? Se tiver sol ou não, não importa. O que importa é que não chova.
0: A gente tá feliz,
1: é
0: esperando
1: aí
0: você.
1: E a gente espera todo mundo amanhã pra fazer uma festa bem legal, no domingo também, né? Tem muita atração bacana. Então estão todos convidados.
0: Kelly, muito obrigado.
1: Eu que agradeço.
0: Olha só, daqui a pouquinho está começando a Voz do Brasil e eu retorno amanhã a partir das 13 horas ao vivo com você aqui da Ser BRF. Espero a sua companhia. Lembrando que a nossa programação já no período da manhã é diretamente aqui da Ser BRF. Vem nos visitar. Um forte abraço, uma boa noite. Eu tô indo lá conferir Raimundos e daqui a pouquinho também Charlie Brown Jr. Amanhã a gente se fala mais.
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0: Noronha. E educação.
1: Estudantes do ensino médio têm até 15 de setembro para se inscrever na Olimpíada Nacional de Empreendedorismo. Natália Koslick.
2: A competição começa no dia 18 de setembro com uma prova online. As questões envolvem raciocínio lógico, inovação e empreendedorismo com situações do cotidiano.
0: Hoje na apresentação da Voz do Brasil, eu, Mariana Jungmann e Nazi Brum.
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0: A pesquisa mensal do IBGE, divulgada hoje, mostrou uma queda de 0,32% na inflação oficial do país no mês de agosto.
1: Impactaram o resultado de descontos na conta de luz, nas passagens aéreas, nos preços de combustíveis e de alimentos.
3: O Índice Nacional de Preços ao Consumidor Amplo, que mede a inflação oficial do país, teve queda de 0,32% em agosto. O valor ficou 0,39 ponto percentual abaixo do registrado em julho. Os grupos que exerceram maior impacto sobre o resultado foram habitação, transportes, alimentação e bebidas e comunicação. Em relação à habitação, Fernando Gonçalves, gerente do IPCA, explica que um fator